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terceira e última parte do Cantar Portugal na antena da Rádio Cova da Beira nesta segunda-feira, dia 20 de julho de 2026. O programa que está diariamente na sua companhia, sempre em português, entre as 5 e as 8 horas. Pode escutar-nos pelas frequências 100.0 ou 92.5 FM e para todo o mundo através da emissão online da Rádio Cova da Beira. Renovo-lhe os votos de continuação de uma excelente segunda-feira. Vamos estar consigo até bem perto do sinal horário das 8 horas.

Para esta segunda-feira, os técnicos do Instituto Português do Mar e da Atmosfera prevêem que o céu se apresente pouco nublado ou limpo em todo o território de Portugal continental, podendo, no entanto, apresentar períodos de maior nebulosidade no litoral norte e centro. Durante a tarde, há a previsão de um aumento temporário de nebulosidade no extremo norte, com possibilidade de ocorrência de aguaceiros fracos. O vento vai soprar fraco a moderado até 30 km/h, predominantemente do quadrante norte. 16 graus de temperatura mínima é a previsão esta segunda-feira para a cidade de Castelo Branco, com 34 graus de temperatura máxima. 34 é também a máxima prevista para a cidade da Covilhã, com 15 graus de mínima. Aqui pela cidade do Fundão, o mercúrio dos termómetros deve oscilar entre os 14 graus de temperatura mínima e os 34 de máxima nesta segunda-feira.

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Estamos assim a chegar ao final da edição desta segunda-feira do Cantar Portugal na antena da Rádio Cova da Beira. Às 8 há notícias para ouvir. O Cantar Portugal regressa à sua companhia amanhã às 5 na antena da RCB. Da minha parte, resta-me desejar-lhe a continuação de uma excelente segunda-feira. Bom dia.

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0: Bom dia, notícias às 8, neste dia 20 de julho, dia em que o tempo vai estar quente. A máxima prevista para hoje na cidade do Fundão é de 30 graus. A esta hora estão 17 e haverá nuvens dispersas ao longo de todo o dia. Segunda-feira marcada pela tomada de posse do novo comandante dos Bombeiros Voluntários da Covilhã, Armando Proença Maria. A cerimónia está marcada para as 18 horas na sede da Associação Humanitária dos Bombeiros Voluntários da Covilhã. Vice-reitor da Universidade da Beira Interior para as áreas da internacionalização e comunicação institucional faz balanço muito positivo das atividades desenvolvidas nos últimos 3 anos no âmbito da Cátedra Jean Monnet. Bruno Ferreira da Costa foi um dos premiados em 2023 no âmbito deste projeto. As atividades terminam no final do ano, Nuno Miguel.
7: O projeto aprovado, intitulado Pol Média EU, foi dedicado aos sistemas políticos, participação política e média na União Europeia. Sediado na UBI e na Unidade de Investigação Praxis, o Centro de Filosofia, Política e Cultura conseguiu alcançar os principais objetivos a que se propôs. Por isso, Bruno Ferreira da Costa faz um balanço muito positivo das atividades que foi possível realizar.
8: Tivemos a oportunidade de realizar duas universidades de inverno, ou duas escolas de inverno. Estas escolas de inverno tiveram como temas comunicação e poder, a primeira. A segunda teve como tema coesão territorial. Temos organizado também nos últimos anos cursos intensivos. Realizamos dois workshops rurais também, em Cortes do Maio e em Belmonte. Estamos a cumprir, faltam poucos meses para o término do projeto, mas há um impacto significativo que abrange mais de 2 mil cidadãos que tiveram contacto direto com a iniciativa organizadas pela Cátedra.
7: No âmbito das ações realizadas, foi também possível estreitar laços com instituições parceiras de ensino superior sediadas na Colômbia, na Argélia, Indonésia e na Ucrânia.
8: E temos realizado diversas iniciativas, por exemplo, aquilo que nós designamos de aulas espelho com os nossos parceiros na Colômbia, no Brasil, na Ucrânia, e isso permite levar a Cátedra também a outras esferas, a outras geografias e a outros beneficiários do projeto europeu.
7: Parte das conclusões já foram publicadas em dois trabalhos distintos. Por concretizar, ficou a abertura de um curso de pós-graduação em comunicação política, mas Bruno Ferreira da Costa refere que esse é um objetivo que se mantém.
8: Não foi possível para já criar a nossa pós-graduação em comunicação política. Obviamente que é um trabalho que depende também de outros fatores. Vamos ver se ainda é possível, até porque um dos grandes objetivos destes projetos, destas cátedras, é criar as sementes para outras outras iniciativas que se tornem autossustentáveis junto das estruturas que acolhem os projetos financiados pela Comissão Europeia, mas temos, por exemplo, tido a oportunidade de apresentar resultados de investigação, nomeadamente a publicação de um livro e a publicação de dois artigos internacionais sobre estes temas da comunicação política, das redes sociais, dos novos partidos que têm emergido no arco do funcionamento dos parlamentos no contexto europeu.
7: Quando o projeto foi apresentado, Bruno Ferreira da Costa expressou o desejo de ele poder culminar com a criação de um centro de excelência Jean Monnet na Universidade da Beira Interior, uma candidatura que acabou por não avançar por decisão da equipa de investigadores, mas que continua a ser uma ambição.
8: É um dos objetivos. Obviamente que estes projetos são altamente competitivos, estas candidaturas são altamente competitivas, elas passam também por diversas fases do ponto de vista da maturação das ideias e das condições da instalação dentro desses centros, sendo que a existência do Centro Europe Direct Beira Interior é já, naturalmente, um instrumento significativo para termos essa capacidade de mobilizar recursos e pessoas em torno do projeto europeu.
7: Para procurar dar continuidade às atividades desta cátedra, a Universidade da Beira Interior avançou com a candidatura à criação de um módulo Jean Monnet, que prevê formações de curta duração e também um projeto de divulgação das atividades da União em toda a Beira Interior. Iniciativas que estão ainda a aguardar resultado por parte da Comissão Europeia.
8: Este ano optamos por submeter, do ponto de vista daquilo que é a equipa de investigação que tem trabalhado na cátedra, dois projetos distintos. Não foi a decisão a candidatura a um centro de excelência, mas foi a decisão a candidatura a outros dois projetos distintos que possam dar continuidade à investigação feita na cátedra. Estamos a falar de um módulo Jean Monnet, que é uma das formas de projetos financiados pela Comissão Europeia, centrados precisamente em formações de curta duração, e apresentamos também a candidatura a um projeto IMREG de divulgação da União Europeia na região. Os resultados ainda não saíram, portanto temos alguma expectativa que daqui possa sair também essa continuidade.
7: As atividades da cátedra vão terminar já no primeiro trimestre do próximo ano letivo, com a dinamização da terceira escola de inverno e também do Centro Europe Direct, que está a funcionar desde o início deste ano na Universidade da Beira Interior.
0: O balanço positivo feito pelo vice-reitor da UBI para as áreas da internacionalização e comunicação institucional em entrevista ao flagrante direto da RCB. Em Penamacor, a ausência dos vereadores do Movimento Independente Nossa Terra marcou a última reunião pública do Executivo. Motivos de saúde e razões pessoal foram alegados pelos dois autarcas, uma situação que o presidente da autarquia espera que não se volte a repetir. Na abertura dos trabalhos, José Miguel Oliveira considerou justificadas as ausências dos dois eleitos, mas sublinha que poderia ter sido assegurada a sua substituição por outros elementos que fazem parte da lista do movimento Nossa Terra.
9: O Sr. Vereador Filipe Batista, por motivos de consulta médica, e a Sra. Vereadora Noémia, por motivos de natureza familiar. Obviamente não está aqui em causa estas justificações, até porque coloca à consideração da Câmara, nós vamos considerar as faltas dos senhores vereadores justificadas. No entanto, nós, quando somos eleitos numa lista, existem outros elementos que compõem essa mesma lista e acho que é importante salvaguardar a composição dos órgãos e, portanto, não posso deixar de fazer esta leve nota relativamente a esta matéria.
0: Já no final da reunião do Executivo, questionado pela comunicação social, José Miguel Oliveira diz que faltou, aliás, agilidade ao movimento Nossa Terra para assegurar a substituição, quer de Filipe Batista, quer de Noémia Cruxo, e espera que a situação não volte a acontecer no futuro.
9: Houve aqui uma parte do eleitorado penamacorense que não esteve representado, e o meu apelo é que estas situações não voltem a acontecer, nomeadamente numa reunião pública de Câmara, que acho que não é essa a imagem que nós queremos passar. Houve efetivamente uma indisponibilidade dos senhores vereadores. Acho que devia ter havido aqui alguma agilidade do movimento em poder-se fazer substituir pelos elementos que estão a seguir, para garantir que o órgão estivesse composto. Acho que é uma questão de darmos, ao fim e ao cabo, valor ao órgão onde estamos eleitos.
0: Uma reunião que ficou também marcada pela aprovação de um protocolo com a empresa PTN Eventos Desportivos para a realização da primeira corrida de São Silvestre Vila Madeiro, que vai decorrer no próximo mês de dezembro. As notícias estão de regresso às 9 da manhã.
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Muito bem, ouvimos a Beatriz Pessoa, o tema Violeta. Foi este o início musical, com calma e com tranquilidade, para mais uma semana de edições do seu programa da manhã. O Bom Dia, Cova da Beira. Bom dia a todos, beijinhos e abraços. Sejam bem-vindos, então, às edições do programa da manhã na RCB. Eu sou o José Miguel Moleca. Volto a ser o vosso anfitrião. Espero que tenham passado um bom fim de semana. Muito calor, é verdade, muitas iniciativas. E, portanto, agora há que regressar ao trabalho, exceção feita às pessoas que ou não trabalham logo a esta hora, ou estão de férias. Pois bem, então boas férias para quem está de férias. Um bom regresso ao trabalho para quem está de regresso ao trabalho, porque muita gente já tirou férias durante a primeira quinzena ou estas primeiras três semanas, as três semanas de julho. Estamos praticamente na última semana e meia, mais coisa, menos coisa, é verdade, deste mês de julho, mês 7. Recordo que tem 31 dias e vai fechar desta sexta-feira a uma semana. Portanto, é quase duas semanas, vá. Quase duas semanas. 20 de julho de 2026, é segunda-feira, dia de mercado por cá. É verdade, segunda-feira, mais trânsito, mais pessoas. Dia de mais algum movimento temos trânsito. Dia em que os combustíveis vão subir e de que maneira? Ah, pois é, 11 cêntimos no gasóleo e 6 na gasolina. E já com aquele desconto promovido pelo governo. É muito dinheiro, não é? 11 cêntimos o gasóleo, 6 cêntimos a gasolina, aumentam hoje os combustíveis. Bom, de resto, espero que esteja bem. Bem-ajam por terem vindo, beijinhos e abraços, e vamos começar. Depois da Beatriz Pessoa com Violeta, daqui a pouco vamos ter mais música naturalmente, e parabéns à Espanha, bicampeão do mundo, mereceu, grande final. E, portanto, eliminou-nos no oitavo final, foram os nossos carrachos, nossos irmãos, fomos eliminados por eles, é verdade, por um zero, o Marino. E ontem foi o Ferran Torres, também não é muito amado na seleção, o Gil do Barcelona, mas lá marcou um golinho e que deu o título de campeão do mundo. Parabéns, Espanha. A Argentina, enfim, podia e devia ter jogado melhor, mas a Espanha mereceu ganhar. Parabéns para a Espanha. E pronto, daqui a 4 anos temos outro Mundial organizado por nós, portugueses, para os espanhóis e para os marroquinos, e espero que nós tenhamos de facto uma seleção que possamos chegar também à final e ganhar o troféu. Vamos lá ver. Pelo meio, ainda há muitas competições, mas o Mundial é daqui a 4 anos também em Portugal. Bom, agora falar do tempo, nesta manhã bonita de segunda-feira, está a ser uma manhã bonita, nós estamos com 17 graus de temperatura no fundão a esta hora, céu azul, os passarinhos voam, o sol brilha, está-se bem, movimento na nossa cidade, porque a segunda-feira é friado. Não é feriado, é dia de mercado. Já era bom que fosse feriado, não é? Você não trabalhava, mas não é feriado. Este mês de julho não há feriados para ninguém e, portanto, só mesmo para o mês que vem. O mês que vem é que temos um feriado nacional, que é dia 15 de agosto. Até calhou sábado. Epá, é uma tristeza.

0: César, não é? Para quem tem dedo aos feriados, é uma tristeza ter ao sábado, mas é assim, é o que calha. Exato, exatamente, é o cacá, como diz o outro. Quanto ao tempo, então, temos céu pouco nublado ou limpo, é isso mesmo, apresentando geralmente muito nublado no litoral norte e centro e no Alentejo até ao final da manhã, a possibilidade de ocorrência de chuvisco ou no litoral centro até ao meio da manhã, durante a tarde, aumento de temporada de nubosidade nas serras do Alto Minho, com possibilidade de ocorrência de aguaceiros fracos, vento fraco também moderado até 30 km hora do quadrante oeste, possibilidade de formação de neblina ou neve matinal em alguns locais. Isto é para o dia de hoje, segunda-feira, 20 de julho. Quanto às temperaturas máximas previstas para a nossa região, hoje vamos ter máximas de 31 graus para Fundão e Belmonte, 32 Castelo Branco, Pena Macoa e Linha Nova, 33 na Covilhã hoje, 28 na Guarda. Na Serra da Estrela, máximas de 20 graus na Torre, 22 na Espanha de Saúde e 23 nas Penhas Douradas. Pronto, e assim anda o verão. Bom dia, boa segunda-feira, boa semana para todos.
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0: Bom dia, bom dia, bom dia, Cova da Beira, espero que esteja tudo bem. Bom, porque a Espanha venceu o campeonato do mundo no dia de ontem nos Estados Unidos. Vamos lá começar, continuar com a música, desta feita com a voz de castelhanos, é isso mesmo, com temas castelhanos, não espanhóis, castelhanos, porque lá fala-se castelhano e não espanhol. Pronto, é uma forma de dizer que muita malta se engana. É, fala-se castelhano. Parabéns, Espanha!

Olha, Cheyenne, Madre Terra, é isso mesmo, desfrutar das coisas boas da vida, levantar os braços, olhar para cima e agradecer. E agradecer a vida que a malta tem, a saúde que a gente tem e o desejo também mais saúde a quem tem menos saúde. E, portanto, e viver a vida da melhor forma possível. Cada um de nós assim. E não tentar subir para as costas dos outros, não tentar influenciar, não tentar denegrir os outros. É viver a vida. É a nossa vida. É assim que construímos a nossa vida, o nosso projeto, não é? E, portanto, é isso. Sem fazer maldade a ninguém. Isso é que é importante. É importante. Portanto, é esta a mensagem do Cheyenne e ouvimos cantar em castelhano. A Espanha é campeã do mundo. Nem mais. Bicampeão do mundo. Foi 16 anos depois. Foi em 2010 na África do Sul. Venceu também por 1-0. Após prolongamento os Países Baixos. Na altura chamava-se Holanda. É isso mesmo. E ontem também, após prolongamento, Fernando Torres a fazer o golo após prolongamento. A ganhar por 1-0. Na altura era a campeã do mundo. A Argentina, ou é vice-campeã. E a Espanha, atual campeã da Europa de futebol, é agora também campeã do mundo. E esta curiosidade, meus caros amigos, minhas caras amigas, lembram-se, se também eu vou-vos recordar, em 2008, 2010, 2012, a Espanha, 2008 campeão da Europa, 2010 campeão do mundo, 2012 campeão do mundo, campeão da Europa, 2012 campeão da Europa. Nesse europeu, o árbitro foi português, o Pedro Proença, atual presidente da Federação Portuguesa de Futebol, foi ele que dirigiu essa final do Campeonato da Europa 2012, que a Espanha venceu. Nesse ano, também, o Pedro Proença também dirigiu a final da Liga dos Campeões. Foi um ano em grande, de que foi considerado o melhor árbitro do país. Foi um, de facto, um grande árbitro. E 2012 foi um ano fantástico para ele também. É o atual presidente da FPF. Bom, agora eu gostaria de ser campeão do mundo como presidente da Federação daqui a 4 anos. Eu também gostaria. Como português também gostaria. E, portanto, fica esta curiosidade. A Espanha pode voltar a fazer o mesmo. Campeão da Europa em 2024, campeão do mundo em 2026. Epá, agora é o Campeonato da Europa 2028. Vamos lá ver se Portugal também... 12 anos depois pode ser campeão da Europa outra vez em 2028. O Campeonato da Europa vai ser realizado no Reino Unido, é isso mesmo, em Inglaterra. Bom, meus amigos, recordando tudo isto, dizer-vos que hoje é dia de Santo Elias. Vamos falar sobre ele. Dia de Santo Elias. Também vamos falar sobre outros temas, outras matérias. É habitual o sumário do Bom Dia Cova da Beira. Dia Internacional do Xadrez. Hoje, se eu sabia ficar a saber, há muita malta que sabe jogar e bem xadrez. E é um jogo extraordinário. Ajuda a pensar para os miolos, para a cabecinha. É verdade, é xadrez e as damas. É verdade. Dia Internacional da Lua. Sabia? Ah, pois é. E dia de Santo Aurélio também. Santo Elias, Santo Aurélio, que maravilha, pá. E também, hoje, Dia Nacional da Doação de Órgãos e da Transplantação. Hoje vamos também falar um pouquinho sobre tudo isto, para além de vos deixar aqui o pensamento do dia. 8h25, antes de tudo isso, há informações de trânsito, há a revista de imprensa, os principais títulos dos jornais matutinos e desportivos, 10 segunda-feira, 20 de julho, também vai falar-se muito do Campeonato do Mundo de ontem, ganho pela Espanha. Depois de Cheyenne com Madre Terra, viver a vida, se for possível, vamos lá agora ouvir Madonna, ela que ontem também atuou no intervalo do jogo Espanha-Argentina, no Campeonato do Mundo, da final 2026. Atuou ela, atuou também Shakira, entre outros músicos, não é? Foi uma forma diferente, é diferente. Na América é tudo em grande, é tudo diferente. Madonna vai cantar Não Chores Para Mim, Argentina. Bem mesmo a calhar, não é? Don't cry for me, Argentina. Os argentinos estão a chorar, os espanhóis estão alegres e divertidos porque ganharam. É sempre assim.

0: Don't Cry For Me, Argentina, versão remix de Madonna. A Argentina chora a final do Campeonato do Mundo, perdeu, e bem, para a Espanha, dá os parabéns a quem mereceu ganhar. Ouvimos Cheyenne, Castellano e Madonna com Don't Cry For Me, Argentina. 8:30, bom dia, Cova da Beira.
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0: Com 40 anos de vida, no ar a comunicar, a informar e a animar, provavelmente a melhor rádio da Beira Interior e uma das principais rádios jornais do país. 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Bem, ajam a vocês também. Beijinhos e abraços para segunda-feira. Boa semana, boas férias, bom trabalho, tudo bom para vocês. Antes de irmos para os comerciais, vamos dar informações de trânsito, o balanço das últimas 24 horas. Bom dia.
2: Bom dia, Miguel Malaca. Segundo a GNR, o balanço de domingo nas estradas do distrito de Castelo Branco trouxeram 6 acidentes, com um ferido grave e 2 feridos ligeiros. Para esta segunda-feira, as recomendações são as de sempre, reforçadas na cidade do Fundão. Dia de mercado municipal, aumenta o trânsito e deve aumentar também a precaução, sobretudo nas passadeiras. Cumpra os sinais de trânsito e tenha um excelente início de semana.
0: Muito obrigado, Paulo Brito, jornalista RCB, que está hoje de serviço, nesta manhã de segunda-feira, regressa de férias e está connosco. Espero que tenha corrido tudo bem. E, portanto, mais informação com ela às 9, já estive aqui às 8, volta às 9, atualização da informação de âmbito local e regional, e também pelo meio, dentro de minutos, vamos fazer aqui à antena a primeira edição da revista de imprensa. Quanto ao trânsito, está normalizado, mas isso é o máximo cuidado. Com muito trânsito, pouco trânsito, o máximo cuidado, porque o acidente não acontece aos outros. Liga as luzes, vê se a vista é importante, é obrigatório usar o pisca-pisca, é como o cinto de segurança, é obrigatório, faça isso, não é só de vez em quando, é sempre. Bom dia, boa viagem, respeito para ser respeitado, não stresse, não se enerve e chegue bem ao seu destino. Obrigado por nos ouvir e por nos levar consigo. Bom dia, boa viagem, tenha também uma boa semana ao volante.
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0: Bom dia, Cova da Beira. 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
0: Já voltamos. 8:33. Hoje também é o dia do amigo. Vamos falar sobre isso. Vivam os amigos, não é?
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Maravilha, Polo Norte, a voz do Miguel Gameiro, como uma onda, é, refrescar, refrescar, refrescar com este verão quentinho. Estamos nesta altura a 19 minutos das 9 da manhã. Daqui a pouco, a primeira edição da revista de imprensa. Ora bem, estamos na semana 30 do ano, foi assim que foi com os Polo Norte que voltámos dos comerciais. Estava-me a esquecer de dizer isso. Mas referi eu que estamos na semana 30 do ano, este é o 201º dia, faltam 164 dias para o final de 2026. Neste mês de julho, mês 7, tem 31 dias, os dias diminuem em Lisboa 39 minutos e no Porto 41 minutos. Estamos na fase da Lua Nova e signo Caranguejo. Hoje, dia 20, dedicado a São Apolinário, bispo e missionário, a São Elias, a morte em 2012 de José Armando Saraiva, historiador, 2012 já é uma coisa, pá. Dia Internacional da Lua, Dia Internacional do Xadrez, Dia Nacional da Doação de Órgãos de Transplantação e Dia também do Amigo. Dia do Amigo. Hoje é feriado municipal e é móvel, feriado municipal em Carregal do Sal, Lages das Flores e em Paredes. Hoje, feriado municipal, dia 20 de julho. Bom, no próximo fim de semana vamos ter o Dia dos Avós. É verdade, Dia dos Avós. A Feira de Santiago continua a decorrer na Covilhã até ao próximo domingo, dia 26. Hoje, amanhã e quarta-feira, não pagam a entrada é livre. Na quinta, sexta, sábado e domingo é que já é a pagar outra vez, porque regressam os nomes fortes, né, para os cabeças de cartaz e para o palco principal. Mas não deixe de haver música. Música boa para ouvir ao longo destes dias, ok? Quer hoje, quer amanhã, quer quarta-feira, entrada de borla, entrada gratuita, mas também há música, não deixe de haver música no palco secundário, no palco Tradições e também temos o palco secundário, Tradições e temos outro palco. Agora estou-me aqui a ver se consigo recordar, é o secundário, é o palco da restauração, pois claro, vou falar sobre isso também, só é uma sugestão para fora de casa. Entretanto, já agora, vamos lá, deixar-vos aqui o pensamento do dia, está mesmo na hora, é pequenino, mas é importante, como todos, não é? Pensamento do dia: ressaca é a vingança da água por ter sido ignorada a noite inteira. Ok, ok. A ressaca é a vingança da água por ter sido ignorada a noite inteira. Opa, pronto, a água vinga-se. Ficas de ressaca, pá. Ficas de ressaca. Muito bem, muito bem. Então, hoje é dia de Santo Aurélio também e de Santo Elias. Vamos falar sobre isso. Santo Aurélio celebra-se anualmente a 20 de julho. Santo Aurélio nasceu no século IV e faleceu por volta do ano 430 em Cartago, no atual território da Tunísia. Os primeiros registros da sua atividade eclesiástica datam de 388, quando exercia o ministério de diácono. Em 391, foi escolhido como bispo de Cartago, sucedendo a Genetilos. Aurélio manteve uma profunda amizade com Santo Agostinho, também se fala, e muito, bispo de Hipona e um dos maiores teólogos da história do cristianismo. A correspondência entre ambos, preservada até os dias de hoje, revela uma relação marcada pelo respeito mútuo e pela colaboração pastoral. Santo Agostinho elogiava frequentemente a sabedoria, a prudência e a firmeza de Aurélio na condução da Igreja. Juntos trabalharam em diversas questões doutrinais e disciplinares, procurando fortalecer a fé cristã numa época particularmente desafiante. Santo Aurélio é recordado pela sua capacidade de liderança, pelo espírito conciliador e pelo compromisso com a renovação da Igreja. Sob a sua orientação, realizaram-se importantes concílios que influenciaram a organização e a disciplina eclesiástica durante vários séculos. Faleceu por volta do ano 430, pouco antes ou na mesma época da morte de Santo Agostinho, quando o Norte de África atravessava um período de grande instabilidade devido à invasão dos vândalos. Embora tenha falecido em Cartago, parte das relíquias de Santo Aurélio foi posteriormente trasladada para a abadia de Irsau, na Alemanha, onde continua a ser venerado ao longo da Idade Média. A sua memória litúrgica celebra-se a 20 de julho, é hoje, sendo lembrado como um exemplo de pastor dedicado, defensor da unidade da Igreja e colaborador próximo de Santo Agostinho. O seu testemunho continua a inspirar os fiéis pela dedicação ao diálogo, à comunhão e ao serviço da Igreja. Hoje, então, dia de Santo Aurélio e é também dia de São Elias. Daqui a pouco vamos falar também sobre ele. Estamos a 14 minutos e meio das 9. Bom dia, Covo da Beira. Muito obrigado pela preferência.

0: Muito bem, muito bem. Já voltamos à música. Para já, vou deixar-vos aqui a revista de imprensa. Os principais títulos dos jornais matutinos e desportivos desta segunda-feira. Naturalmente, que se irá falar muito do Campeonato do Mundo ganho ontem pela Espanha. Certo? Olá, Paulo Brito. Bom dia de novo.
1: Bom dia, Miguel Malaca. Final do Mundial está na primeira página de todos os jornais de hoje. Espanha arranca título a ferro, escreve o Correio da Manhã. Grito da vitória, diz o JN. Espanha massacra a Argentina, derrota Messi e é bicampeão, escreve o Público. Já o DN diz que Espanha sagra-se campeã mundial pela segunda vez após vencer ontem a Argentina por 1-0. E viva a Espanha, escreve a Bola. Carrasco de Portugal conquista segundo título mundial. Já o Record dá destaque a Zalazar. Dias E vai estrear-se de leão ao peito. Outros títulos dos jornais. Condutor novato mata herói do INEM e mantém carta, diz o Correio da Manhã. Tem um especial de acesso ao ensino superior no dia em que arrancam as candidaturas. Como sobreviver ao caos dos exames. Montenegro e Carneiro em cimeira. Para baixar tensão, escreve ainda o Correio da Manhã. No JN, unidades locais de proteção civil estão no terreno, mas sem registro nacional. Ainda os exames nacionais, alunos com provas trocadas e respostas por corrigir. No Público, apenas um terço das camas prometidas para estudantes estão construídas. Estado indemniza presidente que exonerou do CCB. Torres Novas trava projeto para a fábrica de biometano e Ucrânia, que acusa a Rússia de ataque terrorista a Kiev com 40 mísseis balísticos. No DN, Portugal é um dos 4 países do euro em que a inflação não aliviou.
0: Muito bem, muito obrigado. Foi a revista de imprensa. Aqui deixámos os principais títulos dos jornais matutinos e desportivos desta segunda-feira. 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
0: Desde 1986, já lá vão 40 anos. Ah, pois é. E agora vamos falar sobre o Dia do Amigo. Epá, pois é. Os verdadeiros amigos é para se preservarem. Os verdadeiros. Há aqueles que dizem amigos, mas só por questões de interesse. Você já encontrou alguns, com certeza, por aí. Amigos e amigas, exatamente. Mas os verdadeiros e as verdadeiras amigas é para toda, é para a vida. É para a vida. Isso estejamos em bom, em dia sim, em dia assim, em dia não. Mas os amigos não são só para as ocasiões. Amigo é amigo. Ponto final, parágrafo. A amizade comemora-se pelo mundo a 20 de julho e Portugal não é exceção. A origem da data remonta a 1969, data da chegada do homem à Lua, que demonstra a união dos homens para alcançar objetivos. Por isso é que é o dia da Lua também hoje. Foi em 1969, três norte-americanos chamam à Lua. Um pequeno passo para o homem, um grande passo para a humanidade. É fantástico, não é? É uma frase imortal. É isso, faz hoje anos, 69, 57 anos. Exatamente. Que fomos à Lua. Ui! Portanto, a amizade tem muito a ver com isto, chegar do homem à Lua. Com tão importante que é, as datas de celebração da amizade multiplicam-se. Em 2011, a Assembleia Geral das Nações Unidas resolveu designar o dia 30 de julho, o 30 de julho, como o Dia Internacional da Amizade. No Brasil, o dia 18 de abril é a data popular e não oficial da comemoração do Dia do Amigo. Mas é hoje, o Dia do Amigo é hoje, tem a ver com o Dia da Lua, também vamos falar sobre isso hoje. Mensagens para o Dia do Amigo e da Amiga. Um amigo, aqui com um A grande, né? Amigo, sem ti não era feliz. Obrigado pela tua amizade. Sem amigos, somos incompletos. Obrigado por me completares, és um grande amigo. As namoradas e os namorados vão e vêm. Os amigos ficam para sempre. Upa, nem mais. A amizade é das melhores coisas da vida. Sem a tua amizade, a minha vida seria mais cinzenta. Namorados, namoradas, maridos, mulheres, acima de tudo, os amigos. Amigos. mulher, marido, amigos e amigos, pois, isso tudo tem a ver, é a diferença. A amizade é das melhores coisas da vida. Repito uma vez mais, sem a tua amizade, a minha vida seria mais cinzenta. A família não se escolhe, mas os amigos, sim. E eu não poderia ter feito uma melhor escolha. Opá, sim senhor. Agora, frases para o dia do amigo. Olha, Mário Quintana dizia, e cito, a amizade é um amor que nunca morre. Outro, Joseph Addison, cito, a amizade desenvolve a felicidade e reduz o sofrimento, duplicando a nossa alegria e dividindo a nossa dor. Última frase de Milor Fernandes, cito também, a verdadeira amizade é aquela que nos permite falar ao amigo de todos os seus defeitos e de todas as nossas qualidades. Hoje, então, é o dia do amigo.

Boa noite, boa noite, entre aspas, a voz de Viviane. O tema que escutamos aqui é de Zeca Afonso, traz outro amigo também. Este tema faz parte do trabalho do projeto Filhos da Madrugada, porque hoje é o dia do amigo. Estamos a pouco mais de 3 minutos das 9 da manhã.

E musicalmente vamos terminar com Nena. Esta jovem cantora esteve no passado fim de semana em Ladoeiro, no concelho de Idanha Nova, no passado sábado, no Festival da Melancia. Já me disseram que foi um bom espetáculo também. Aliás, ela canta bem e dá bons espetáculos. Nena, ora bem, amigo não empata amigo, nem mais. Concordo com ela, é isso mesmo. No dia do amigo, amigo não empata amigo, do seu trabalho, um brinde ao agora. Até já e fiquem para as notícias.

0: Bom dia, são 9 da manhã.
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0: Bom dia. Dois feridos, um em estado grave, é o resultado do acidente que ocorreu ontem na Estrada Nacional 18, em Castelo Branco. Tratou-se de uma colisão entre uma viatura ligeira e um motociclo. Os dois feridos receberam tratamento hospitalar. É o mais grave dos 6 acidentes rodoviários registados no domingo pela GNR no distrito de Castelo Branco. Começa hoje a primeira fase de candidaturas ao ensino superior. São mais de 56 mil vagas disponíveis nos estabelecimentos de ensino superior de todo o país. Os resultados deverão ser conhecidos no próximo dia 23 de agosto. Toma hoje posse o novo comandante dos bombeiros voluntários da Covilhã. A cerimónia está marcada para as 18 horas na sede da Associação Humanitária dos Bombeiros Voluntários. Armando Proença Maria, o novo comandante dos voluntários covilhanenses, que irá tomar posse esta segunda-feira. O presidente da Câmara da Covilhã admite a deslocalização da Feira de Santiago do Complexo Desportivo para outro espaço da cidade. Na abertura da edição deste ano do evento, Hélio Fazenteiro admitiu a possibilidade, mas não é um objetivo para o atual mandato, Nuno Miguel.
6: O autarca recorda que o tema foi inclusivamente abordado na última campanha eleitoral, em face do crescimento que a Feira de Santiago tem registado ao longo dos últimos anos. Hélio Fazenteiro refere que essa é uma questão para analisar a médio prazo, mas durante este mandato não devem existir alterações quanto à localização do certame.
7: Eu gostaria que nós tivéssemos condições no futuro para ter um outro espaço para a Feira de São Tiago. Eu não prevejo que neste mandato, porque a dimensão da feira já é de tal ordem que começa a causar constrangimentos em termos de espaço, em termos de infraestrutura. Eu não estou certo que neste mandato nós consigamos ter um espaço, um outro espaço para a organização da feira. Agora, é um objetivo também deste mandato olhar para este assunto e pensar sobre este assunto numa perspectiva de médio prazo.
6: O presidente da Câmara de Covilhã admite que gostaria de ver esta feira instalada num novo parque a construir na cidade e que pudesse também acolher um conjunto de outras iniciativas.
7: Eu entendo que no médio prazo o desejável é que a feira se realize num outro espaço, num parque da cidade que venhamos a construir, que seja possível construir, não só para usufruto e desfruto das famílias, mas também para a organização deste tipo de eventos, incluída a Feira de Santiago. Não prevejo, contudo, aliás, esse foi tema também da campanha eleitoral, não consigo assumir o compromisso de que neste mandato, no horizonte deste mandato, seja possível concretizar esse objetivo.
6: A expectativa do município é que cerca de 100 mil pessoas passem pelo certame durante os 11 dias da sua realização. Hélio Fazenteiro destaca ainda a parceria com a Associação Empresarial dos Conselhos de Covilhã, Belmonte e Penamacor, que tem contribuído para a dinamização económica da feira. Uma aposta para manter em próximas edições.
7: Tem sido uma parceria frutuosa para ambos, para a parte da Câmara Municipal, para a parte da Associação Empresarial, creio que sim, encontrar aqui um espaço de divulgação à disposição dos seus associados. Para a Covilhã também faz todo sentido, a Covilhã é uma terra eminentemente, hoje académica, mas sobretudo empresarial, industrial, e, portanto, sabem as empresas que encontram sempre na Câmara Municipal um ponto de apoio e de alavanca para aquilo que são as suas iniciativas económicas e empresariais. E esta relação na organização e de colaboração na Feira de São Tiago acaba por ser mais um espaço para que as empresas, através da sua associação, encontrem aqui um ponto de exposição e de alavanca de negócio da sua atividade.
6: Para este mandato, afirma o autarca, o grande objetivo passa por consolidar cada vez mais esta feira, quer a nível de toda a região, mas também no panorama nacional.
7: A ambição é de nós consolidarmos, e o objetivo deste mandato é de nós consolidarmos e enriquecermos aquilo que já é hoje um programa e um cartaz turístico da região. Hoje a Feira de São Tiago está afirmada e consolidada naquilo que é o cartaz cultural e turístico da nossa região neste período do ano. Neste mandato o nosso objetivo é não só consolidar essa marca que já hoje existe, mas fazê-la crescer, torná-la mais atrativa, ir adaptando, ir inovando com aquilo que é necessário para manter esta feira com a dimensão supraconseguia, supra-regional que já hoje tem.
6: Neste primeiro fim de semana, aqui em Barreiros foi o cabeça de cartaz que marcou a abertura do certame. Esta sexta-feira é Diogo Pissarra que vai estar no palco principal. Sábado há dois concertos com João Gil e Sara Correia. No domingo é Plutónio que vai estar no principal destaque da animação musical da Feira de São Tiago na Covilhã.
0: Foi assim o primeiro fim de semana da Feira de Santiago, que se prolonga até ao próximo fim de semana no Complexo Desportivo da Covilhã. O Presidente da Câmara Municipal admite a mudança de local deste centenário certame, mas não neste mandato. O Clube de Ténis de Penamacor viu aprovada a candidatura para a modernização da iluminação dos campos. O projeto, apoiado pelo Comitê Olímpico de Portugal, reforça a qualidade das infraestruturas desportivas no concelho. De acordo com o clube, a candidatura vai permitir substituir o atual sistema de iluminação dos dois campos com tecnologia LED de elevada eficiência, proporcionando melhores condições para a prática da modalidade. Este investimento é mais um passo na estratégia de desenvolvimento do Clube de Ténis de Penamacor, que tem vindo a apostar na melhoria das suas infraestruturas, na promoção desta prática desportiva e também na criação de condições para o crescimento da modalidade no concelho, refere a direção do Clube Penamacorense, agradecendo ao Comitê Político Olímpico, aliás, de Portugal, pela confiança neste projeto, cujo apoio do município e da Junta de Penamacor foram fundamentais para a preparação desta candidatura. Na política, na primeira reunião da Comissão Política Conselhia do PS do Fundão, após a tomada de posse sob a liderança de João Taborda, o Partido Socialista elegeu novos órgãos conselheiros para o mandato, designadamente o Secretariado Conselheiro e a Mesa da Comissão Política, ficando também formalizada a composição dos membros efetivos da Comissão Política Conselhia Fundanense. Para além de João Taborda, que lidera este órgão, integram o Secretariado do Conselheiro Berto Oliveira, Vítor Cunha, João Paulo Belchior, Luís Pereira, Leonor Lopes, Bruno Ramos, Adelino Pereira, Carla Salvado, Sandra Raposo, Paulo Silveira e José Encarnação, presidente da JTS do Fundão. Já a mesa da Comissão Política Conselhia é presidida por Mariana Morgadinho, tendo como secretários Miguel Covas e Inês. A Comissão Política Conselhia é composta por 20 elementos. Passam 9 minutos das 9 da manhã às 11. As notícias estão de regresso à RCB. Continuo com o Bom Dia, Cova da Beira e o Miguel Malaca.

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0: Maravilha, não é? Amigos, amigos, amigos coloridos, hoje é dia do amigo, dia da lua, é dia de outras coisas que eu vou falar ainda, já falei também, dia do amigo, vivam os amigos, minhas amigas, não é? Um grande abraço para vocês, amigos, e um grande beijinho para as minhas amigas e um grande abraço para os meus amigos. E você deve fazer o mesmo, não é? Fazer o mesmo. Terminamos musicalmente a primeira hora com Amigo no Empate Amigo, é verdade, a voz da Nena, já vimos aqui também entre aspas, cantar Zeca Afonso, traz outro amigo também, venham mais amigas, ouvir RCB por inteiro, Bandidos do Canto com Amigos Coloridos, há mais temas e também vamos aqui passar temas dedicados à Lua, é o dia da Lua hoje, 9h14, bom dia, estamos de regresso das notícias, beijinhos e abraços, boa segunda-feira, boa semana, bom trabalho, boas férias, tudo bom, e já sabe que hoje é dia de mercado por cá pelo Fundão e mais movimento, mais pessoas e mais carros a transitar, o máximo cuidado, é o que lhe peço, está bem? Amanhã está lindíssima, estamos com 19 graus, 19, 20 graus, mais perto dos 20 e 19, aqui na nossa cidade, a esta hora, e vamos ter temperaturas máximas a passar os 30. Recordo uma vez mais também que hoje aumentam os combustíveis, 11 cêntimos o gasóleo, 6 cêntimos a gasolina. Hoje há aumento dos combustíveis. Bom, vamos então falar do tempo. Recordo que para esta hora o destaque vai para os aniversariantes. Obviamente, obviamente, né? Então vamos lá a falar sobre o tempo, porque está na hora de falarmos sobre isso. É isso mesmo. Então é assim. Para hoje, segunda-feira, 20 de julho, céu pouco nublado ou limpo, apresentando geralmente muito nublado no litoral norte e centro e no Alentejo até o final da manhã, a possibilidade de ocorrência de chuvisco no litoral centro até ao meio da manhã, durante a tarde, aumento temporário de nubosidade nas serras do Alto Minho, com possibilidade de ocorrência de aguaceiros fracos, vento fraco também moderado, até 30 km/h do quadrante oeste, a possibilidade de formação de neblina ou de matinal em alguns locais. Isto é para o dia de hoje. Para o dia de amanhã. Amanhã, terça-feira, dia 21, temos então céu pouco nublado ou limpo, apresentando períodos mais muito nublado no litoral norte e centro, até ao meio da manhã, vento fraco a moderado até 25 km/h do quadrante oeste, superando de leste e nordeste nas terras altas da região norte até ao início da manhã. Na Belina, onde vem matinal, em alguns locais, pequena subida da temperatura máxima nas regiões norte e centro. Previsões do tempo, hoje e amanhã. Agora, falar das temperaturas máximas previstas. Para hoje, 31 graus para Fundão e Belmonte, 32 Castelo Branco, Penamacor e Linha Nova, 33 Covilhã, 28 Guarda. Na Serra da Estrela, máximas de 20 na Torre, 22 Espanha Saúde e 23 nas Espanhas Douradas. Para amanhã, máximas previstas, amanhã terça-feira, 33 graus para Fundão e Belmonte, 33, 34 Covilhã, Castelo Branco, Penamacor e Danha Nova, 30 na Guarda. Amanhã, na Serra da Estrela, máximas de 21 na Torre e 25 na Espanha de Saúde e também nas Espanhas Douradas. Pronto, meus amigos e minhas amigas, assim anda o verão. Bom dia, Cova da Beira, deixe-se ficar porque ainda há muito para ouvir até bem perto das 11 da manhã. Ah, pois é, esta é a primeira edição da semana do seu Bom Dia, Cova da Beira.
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0: Nove e 17, vamos lá recordar o

0: Balanço das últimas 24 horas em termos de trânsito. Paulo Brito, bom dia uma vez mais.
1: Bom dia, Miguel Malaca. Segundo a GNR, o balanço de domingo nas estradas do distrito de Castelo Branco trouxeram 6 acidentes, com um ferido grave e 2 feridos ligeiros. Para esta segunda-feira, as recomendações são as de sempre, reforçadas na cidade do Fundão. Dia de mercado municipal, aumenta o trânsito e deve aumentar também a precaução, sobretudo nas passadeiras. Cumpra os sinais de trânsito e tenha um excelente início de semana.
0: Está tudo dito, muito obrigado e bom trabalho, bom dia, boa viagem. Ligar o pisca, é que o cinto de segurança é obrigatório, recomendação boa, ligar as luzes, ver se a vista é importante, não facilite, não fala o telemóvel, atenção às velocidades, ultrapasse em segurança, condução mais defensiva. Faça isso, olhe que as suas férias estão aí à porta, outros para lá caminham e outros têm que trabalhar, tudo acontece na estrada. Peço-lhe uma vez mais por todos, por tudo na sua vida, tenha cuidado na estrada, respeito para ser respeitado e tenha uma boa viagem com a RCB. Nem mais. Pisca obrigatório, cruzamentos, espere, aguenta um bocadinho e depois já entra na estrada. Está bem? Vamos nessa. Vamos lá a ser solidários uns com os outros também na condução. Bom dia.
1: Bom dia, amigo.
0: Muito bem. Bom dia, Paula, e até já outra vez.
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0: Bom dia, Cova da Beira, 9:19, saímos para os comerciais.
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0: Muito bem, melhor amigo, hoje resistência, foi com eles que ficámos, a voz do time dos chutes, é isso mesmo, melhor amigo do álbum Horizonte, é, hoje é dia do amigo e portanto vários temas dedicados à amizade vão passar por aqui, também dedicados à lua, não está a dar nada. 9h25, nesta hora vamos dar os parabéns a quem faz anos, o dia a seguir a que a Espanha se tornou bicampeão do mundo de futebol, Espanha é uma potência a nível de seleções. Meus amigos, ouça, campeão do mundo masculinos e femininos, campeão da Europa, campeão olímpica. Pá, portanto, se isto não é dominar em toda a linha o futebol de seleções, então o que é que eu vou tentar dizer, não é? Portanto, parabéns Espanha, estão a fazer já há muitos anos um grande trabalho. Olha, eu digo-vos que tudo, o desporto em Espanha tudo mudou e as coisas vão acontecendo desde 1992, no ano em que a Espanha organizou os Jogos Olímpicos, Barcelona, em 92. Pois, tudo mudou depois da política desportiva no país vizinho. E as coisas vão acontecendo, é assim. São bons exemplos, são exemplos. Parabéns, Espanha, mereceu ganhar o Campeonato do Mundo. Eles que nos venceram por 1-0 nos oitavos de final. Portanto, olha, ficou essa consolação, entre aspas, fomos eliminados pelos campeões do mundo, pá. Ai, mas podíamos ter feito muito melhor. Mas pronto, parabéns à Espanha, mereceram, bom final. Então a Argentina, campeã do mundo, só faz dois remates à baliza e já em tempo de prolongamento. Oh, não pode, não é? Exatamente, não pode. Bom, meus amigos e minhas amigas, mais uma vez, muito bom dia a todos. Voltamos sendo os comerciais com resistência. Melhor amigo. Bela mensagem. 9h27, estamos na semana 30 do ano. Estamos na fase da lua nova. É isso mesmo, o dia da lua. Signo caranguejo. Este dia é o dia 20 de julho. Neste mês, os dias diminuem em Lisboa 39 minutos e no Porto 40 minutos, mês 7 tem 31 dias. Fecha uma sexta-feira o mês, é verdade. É desta que vem a 8 dias. Hoje, dia 20, dedicado a São Apolinário, bispo missionário, São Elias, a morte em 2012 de José Hermano Saraiva, historiador, Dia Internacional da Lua, Dia Internacional do Xadrez, Dia Nacional da Doação de Órgãos de Transplantação, Dia do Amigo e hoje é feriado municipal em Carregal do Sal, Lages das Flores e em Paredes. E atenção que há 15 concelhos com perigo máximo de incêndio hoje, tudo por causa do calor, neste dia 20 de julho, a segunda-feira. 15 concelhos em perigo máximo de incêndio devido ao calor acima dos 30 graus. São 15 nos 5 distritos do interior e sul do país, hoje em perigo máximo de incêndio rural, de acordo com o IPMA. As temperaturas acima dos 30 graus colocam em Vila Real, Bragança, o nosso, Castelo Branco, Guarda e Faro, sob condições meteorológicas particularmente críticas. Em perigo máximo estão os concelhos de Valpaços, em Vila Real, Macedo de Cavaleiros, Vimioso, Vinhais, Bragança, Mirandela, Meandro do Douro, Mogadouro e Alfândega da Fé, em Bragança, Belmonte e Penamacor, Castelo Branco, Sabugal, Guarda e Loulé, São Brás da Portela e Tavira, no distrito de Faro. Portanto, o máximo cuidado, está bem? O máximo cuidado. Bom dia, boa viagem, mais uma vez, muito, muito obrigado por nos preferir.
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0: Apenas recordar-vos que estamos a 164 dias do final de 2026.

0: Que maravilha, pá. Bem bonito, né? Bem bonito. Mais um tema dedicado à amizade, aos amigos e às amigas. Meu amigo, que saudades de te ver do álbum Pontos no Diz, os 4:30. 9:33, bom dia a todos. Está na hora dos títulos dos jornais.
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0: Paulo Bento, bom dia de novo. Recorda lá os títulos principais.
2: Bom dia, Miguel Malaca. Final do Mundial está na primeira página de todos os jornais de hoje. Espanha arranca título a ferro, escreve o Correio da Manhã. Grito da vitória, diz o JN. Espanha massacra a Argentina, derrota Messi e é bicampeão, escreve o Público. Já o DN diz que Espanha sagra-se campeã mundial pela segunda vez após vencer ontem a Argentina por 1-0. E viva a Espanha, escreve a Bola. Carrasco de Portugal conquista segundo título mundial. Já o Record dá destaque a Zalazar. Dias E vai estrear-se de leão ao peito. Outros títulos dos jornais. Condutor novato mata herói do INEM e mantém carta, diz o Correio da Manhã. Que tem um especial de acesso ao ensino superior no dia em que arrancam as candidaturas, como sobreviver ao caos dos exames. Montenegro e Carneiro, em Cimeira, para baixar tensão, escreve ainda o Correio da Manhã. No JN, unidades locais de proteção civil estão no terreno, mas sem registro nacional. Ainda os exames nacionais, alunos com provas trocadas e respostas por corrigir. No Público, apenas um terço das camas prometidas para estudantes estão construídas. Estado indemniza presidente que exonerou do CCB. Torres Novas trava projeto para a fábrica de biometano e Ucrânia, que acusa a Rússia de ataque terrorista a Kiev com 40 mísseis balísticos. No DN, Portugal é um dos 4 países do euro em que a inflação não aliviou.
0: Muito bem, muito obrigado. Os títulos dos jornais, segunda edição da Visita de Imprensa, quanto ao Mundial, parabéns talvez para a Espanha, bicampeão do mundo, 16 anos depois, após a África do Sul, agora Estados Unidos da América em 2026. Parabéns, mereceram, mereceram. Bom, já agora falar do jogo de terceiro e quarto lugar, foi no sábado, chamado o jogo da Ásia, mas um grande jogo de futebol, pá. 10 golos, está bem, está. França 4, Inglaterra 6. Foi o que deu no sábado o jogo de terceiro e quarto lugar, mas a Inglaterra a ficar no terceiro lugar, a fechar o pódio do Campeonato do Mundo de Futebol 2026. Inglaterra, que como sabem, foi campeão do mundo em 1966, há 60 anos, e onde Portugal ficou em terceiro lugar nesse Mundial, com 9 golos apontados pelo Pantera Negra, Eusébio da Silva Ferreira. Ah, pois é. Bom, eu já era vivo, mas não me lembro disso. Tinha 2 anos, tinha um bebezinho. Mas pronto, mas isso que é história, né? E com o crescimento, uma pessoa vai sabendo as coisas, não? Ora bem, estamos a 24 minutos às 10. A Revista de Imprensa, que voltou a ter o apoio de...
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0: Bom dia, Cova da Beira.
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0: É isso mesmo, há 40 anos no ar a comunicar, informar e a animar, do Fundão para o Mundo, também por si. É isso mesmo. Obrigado uma vez mais pela preferência. O meu nome é José Miguel Malaca, continuo a ser o vosso anfitrião nas manhãs da rádio, de segunda a sexta-feira, entre as 8 e as 11 horas. Não esqueça que ao meio-dia eu volto à antena para o Jornal do Desporto e há muitas notícias também da nossa região para ouvir, é verdade, com toda a atenção, ao meio-dia, certo? Fica o convite. Já agora... Antes de vos falar do Dia da Lua, vou dizer-vos, e sugestões fora de casa, está aí a Feira de Santiago na Covilhã, a decorrer até ao próximo domingo, dia 26. Hoje, amanhã e quarta-feira, a entrada é gratuita, é verdade. A partir de quinta-feira já é pagada outra vez, ok? Mas hoje pode ir até à feira, até porque é entrada gratuita, pode desfrutar daquele espaço no Complexo Partido Municipal da Covilhã. Portanto, ver os stands, fazer negócios, comer, conviver. Hoje dia do domingo, portanto, leva os seus amigos, suas amigas, também a passear pela feira. Porque não? É uma boa sugestão, não é? Olha, e depois tem música. Tem música, músicos da nossa região. há três palcos. O palco principal hoje está fechado. Só volta a abrir, digamos assim, na quinta-feira, dia 23, com os vizinhos. Isto é dia 23, quinta-feira. Mas agora está fechado. Mas tem três palcos: o secundário, o da restauração e o tradição. Tradições. Assim, olha. No palco secundário, hoje, entre as 21h30 e as 22h30, temos Até Sexta e o DJ Vinizi. Até Sexta, DJ Vinizi. Portanto, no palco secundário. É na Zona dos Bares este ano. Zona dos Bares está colocado o palco na Feira de Santiago. Hoje, dia 22, a partir das 9h30 da noite. No palco restauração, 2 horas para ouvir boa música também. 19h30, 21h30. Palco restauração, hoje com My Friend. My Friend, é hoje. Muito bem. Por último, no palco de tradições, das 19h30 às 21h, uma hora e meia para ouvir hoje o grupo de cantares Serra da Estrela, Unidos do Lameirão. É hoje. Vai atuar este grupo de cantares Serra da Estrela do Lameirão. Palco de tradições. Portanto, tem música para todos os gostos também nestes três palcos da Feira de Santiago, na cidade da Covilhã, que vai continuar a decorrer então até ao próximo domingo. Domingo fecha esta feira, fecha com, sabe com quem? Olha, eu vou-lhe dizer, no domingo dia 26 temos a Inês Vasconcelos, às 10 da noite, Inês Vasconcelos, e depois às 11 da noite de domingo vai atuar, exemplo do que aconteceu este sábado com dois artistas, o João Gil e a Sara Correia, ontem foi o Plutónio, né? Portanto, no domingo vamos ter Inês Vasconcelos às 10 da noite e às 11 da noite de domingo Rita Guerra com a Filarmónica Recreativa Carvalhense de Vila do Carvalho. Portanto, a Rita Guerra, que esteve aqui há poucos dias no Fundão e fechou a Expo Fundão 2026 com a Academia de Música e Dança do Fundão. Agora é com a Filarmónica Recreativa Carvalhense de Vila do Carvalho, Covilhã. Rita Guerra, no domingo, às 11 da manhã, para fechar a Feira de Santiago deste ano.

bem bonita. A voz da inconfundível Rita Guerra, do outro lado da lua, já tem um tema dedicado ao dia da lua, vamos falar sobre isso daqui, não tarda nada, do álbum Luar, Rita Guerra, ela que vai estar então no domingo na Feira de Santiago para fechar com a orquestra de Vila do Carvalho, a Filarmónica Criativa Carvalhense, é isso mesmo. Já agora, ficam aqui duas retificações dos espetáculos de hoje. Bom, eu hoje é dia 20 de julho, mas o meu subconsciente estava no dia 21, já estava para o dia da manhã, não sei porquê, mas estava. Mas hoje, no palco de restauração, vai lá estar o Rui Pereira. Hoje é o Rui Pereira e não o My Friend, que é só amanhã. Rui Pereira, hoje, no palco de restauração, na Feira de Santiago. 19h30 e 21 horas. Rui Pereira, fica esta nota. E no palco secundário, hoje, Projeto Alfa, DJ BXL, Luís Francês. Hoje, das 21h30 às 22h30, no palco secundário, na Feira de Santiago. Projeto Alfa, DJ BXL, Luís Francês e Rui Pereira no palco de restauração. No palco de tradições, não me enganei. Exatamente, não me enganei. Pronto, está feita a retificação, o seu dono, como diz o povo. Estão prontinhos para dar os parabéns a quem faz anos hoje? Eu estou, e você também? Vamos nessa. Bom dia, Cova de Bara.

Muito bem, hoje dia 20 de julho de 2026, é o seu dia, não é? Então muitos parabéns, pá, muitos parabéns, muitas felicidades, muitos anos de vida a todos e a todas, é isso que vos desejo, e neste dia da amizade, neste dia do amigo e dia da lua, que seja um dia fantástico para todos, está bem? É o que eu vos desejo, para vocês, para mim, para todos nós, é que seja um dia fantástico, e em particular para quem faz anos hoje, não é? Beijinhos a elas, abraço a eles, um dia bonito, e espero que, sinceramente, que ninguém se esqueça de dar os parabéns. Eu acredito que ninguém se esquece. Mas, às vezes, parabéns, parabéns e parabéns a todos. Ora bem, para além de você, hoje dia 20, faz anos a Maria Irene Brito Madeira, 79, a Sandra Duque, 55, o Carlos Proença Covilhã, 61, a Fernanda Maria Sequeira, 59, Carlos António Gonga, 38, Lara Dislail, Suíça, 14, Liliana Fradico, 34, António Manuel Barbosa, 60, Vítor Manuel Maurício, 81, Vítor Rei Silva, professor, político, Vítor, 69 anos, epá, idade fantástica. Parabéns, Vítor Rei Silva, 69 anos. Liliana, ele é natural do Paúl, do Conselho da Covilhã. Liliana Oliveira Sesimbra, 33 anos. Anabela Garcia Covilhã, 62. A Vanessa, olá Vanessa, beijinhos, parabéns também. Vanessa Ordias Teixoso, faz 46, é uma jovem, 46. E hoje também faz anos um grande músico, pá, grande músico. Fantástico. Adoro praticamente os temas todos dele. Ele também toca muito bem guitarra. Chama-se Carlos Santana. É isso mesmo. Este músico festeja hoje 79 anos. Epá, que idade, é? Carlos Santana, parabéns e toca lá para nós.

Grande som, imortal, imortal. Carlos Santana, Samba para Ti. O tema que ouvimos foi a nossa banda musical, porque o Carlos Santana faz hoje 79 anos. Mais uma vez, parabéns para quem festeja hoje o seu aniversário.

0: Oi, oh yeah, parabéns. Estamos a 8 minutos das 10 da manhã. Bom dia. Bom dia, Cova da Beira.
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0: E também através da internet, página da internet da Rádio Cova da Beira, www.rcb-radiocovadabeira.pt. Hoje é dia de São Elias, celebra-se anualmente a 20 de julho. São Elias viveu no século 9 a.C., durante o reinado de Acabe, rei de Israel, numa época em que muitos israelitas tinham abandonado o culto de Deus de Israel para adorar Baal, uma divindade pagã associada à fertilidade e à chuva. Elias destacou-se pela defesa intransigente da fidelidade ao Deus único. A sua missão consistiu em chamar o povo à conversão e denunciar a idolatria promovida pela rainha Jezabel e pelos profetas de Baal. Um dos episódios mais conhecidos da vida de Elias ocorreu no Monte Carmelo, onde desafiou os profetas Baal para demonstrarem qual era o verdadeiro Deus. Cada grupo preparou um altar com um sacrifício, mas sem acender o fogo. Enquanto os profetas de Baal invocavam inutilmente o seu Deus, Elias rezou ao Senhor que fez descer fogo do céu para consumir a oferta, convencendo o povo da grandeza de Deus. Após este acontecimento, Elias tornou-se alvo de perseguição da rainha Jezabel e foi obrigado a fugir para o deserto. Durante a fuga, Elias encontrou refúgio numa gruta onde, segundo a tradição bíblica, Deus o fortaleceu para continuar a sua missão. A Bíblia relata também que, em momentos de grande necessidade, foi alimentado de forma milagrosa. Num dos episódios mais conhecidos, os corvos levaram-lhe pão e carne junto ao ribeiro de Kerit, demonstrando a providência divina. Foi igualmente num deserto que Elias teve uma profunda experiência espiritual ao reconhecer a presença de Deus, não no vento forte, nem no terremoto ou no fogo, mas numa brisa suave. Um dos relatos mais marcantes do Antigo Testamento. Ao contrário da maioria das figuras bíblicas, Santo Elias não terá conhecido a morte. Segundo o segundo livro dos Reis, enquanto caminhava com o profeta Eliseu, o seu discípulo e sucessor, Elias foi levado ao céu num carro de fogo, puxado por cavalos de fogo, desaparecendo num redemoinho. Este episódio tornou um símbolo de esperança na vida eterna e na recompensa reservada aos fiéis. Hoje também, então, o dia de Santo Elias. Bom dia, Cova da Beira. Muito obrigado por nos ouvir.
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0: Já voltamos à música. Para já, vamos para a rubrica em reposição pela sua saúde.
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4: Bom dia, Sr. Doutor.
5: Bom dia.
4: Diz ao ouvinte, no verão aproveito todas as oportunidades para ir à praia, piscinas, à praia fluvial, enfim, para apanhar banhos de sol. Uso protetor fator 30, mas quando acaba o verão tenho a pele demasiado seca, especialmente tenho os cabelos muito espigados e danificados. Como posso tratar da pele e do cabelo para evitar estes problemas?
5: Olha, sabe-se que quer o sol, quer a água salgada, quer o tratamento das águas da piscina, que é ou com cloro ou com sal, deixam as suas marcas na pele e no couro cabeludo, ou melhor, no cabelo. Também se sabe que a grande parte das pessoas que vão de férias usam dizer: ah, estou de férias, não quero preocupações, o que está erradíssimo. É necessário, quando se vai para qualquer lado, para apanhar sol, como diz a nossa ouvinte, é necessário levar protetores solares, não de fator 30, mas de 50 para a pele. É necessário também levar protetor para o cabelo, para proteger e diminuir os estragos, porque ao mesmo tempo que protege o cabelo, protege também o couro cabeludo. Depois é necessária hidratação, ou seja, deve beber muita água e não refrigerantes ou outros similares. Como o cabelo perde o brilho, é necessário nutri-lo. E para tal existem produtos cosméticos com creatina, são feitos à base de aminoácidos, que além de nutrirem, repõem a estrutura do cabelo, o que é importante. E quanto à pele, ela também se hidrata, fica seca, descama e dá envelhecimento cutâneo. Ora, e para tal, quando chega à casa deve-se restabelecer a elasticidade e hidratação da pele que perdeu, porque ela ficou seca, perdeu, desidratou e perdeu a elasticidade, sendo necessário para isso estimular a produção de colagênio e de elastina, que é o que faz a pele ser elástica, com a finalidade, portanto, de aumentar a flexibilidade e a elasticidade perdida. Se os cremes pós-solares devem conter ingredientes que não tenham ação, que tenham uma ação hidratante, regenerante, refrescante e calmante. Portanto, depois do banho, depois da praia, quando chega a casa e tomar um duche, que as pessoas dizem, deixa-me tirar o sal. O sal é verdade que seca a pele. Portanto, ou foi no fim disso, deve pôr um creme que hidrate, que restabeleça a pele e que refresque e que até acalme a queima do sol.
4: E salvo melhor opinião, eu acho que já há produtos que cuidam previamente do cabelo.
5: Sim, senhora,
4: para evitar, sobretudo, os estragos provocados pelo sal, pelo cloro. As praias fluviais acho que não têm, a não ser pelo facto de se calhar andar constantemente a molhar o cabelo. Não sei.
5: Não, é o sol.
4: E o sol também.
5: É o sol, porque estão na praia, mas estão no sol.
4: Muito bem.
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0: E pronto, chegamos ao final da segunda hora do Bom Dia com a Oliveira. Até já.

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Bem bonito, né? Bem bonito este tema. António Zambujo, sou comendador António Zambujo, álbum Cidade, o tema Lua. Neste Dia Internacional da Lua, foi o início musical da terceira e última parte do Bom Dia Covo da Beira, primeira edição da semana. É segunda-feira, 20 de julho. Ora bem, Dia Internacional da Lua celebra-se anualmente a 20 de julho, data em que, já aqui falei nisto, corresponde ao aniversário da primeira aterragem na Lua, 20 de julho de 1969, há 57 anos, como parte da missão lunar Apolo 11. Fantástico, 57 anos. Epá. Este dia tem como objetivo consciencializar sobre a exploração e utilização sustentável da Lua, bem como pela necessidade de regular as atividades lunares. Em 2026, o tema continua a ser Uma Lua, Uma Visão, Um Futuro, reforçando por mais um ano a mensagem de união global e cooperação contínua na exploração sustentável da Lua. Uma Lua, um símbolo universal de unidade e curiosidade, a Lua pertence a toda a humanidade, representa a nossa responsabilidade partilhada de explorar e preservar para as gerações futuras. Uma visão, um apelo à colaboração transfronteiriça, unindo nações, indústrias, indivíduos, num compromisso partilhado para o avanço da ciência, tecnologia e exploração espacial. Um futuro, uma promessa de sustentabilidade, inclusão e progresso coletivo. A Lua representa o próximo passo na jornada da humanidade, transformando desafios em oportunidades e inspirando as gerações futuras. Este dia foi proclamado na Resolução 76/76, adotada na Assembleia Geral das Nações Unidas a 9 de dezembro de 2021. Hoje, o Dia Internacional da Lua. Pois bem, depois de António Zambujo, os Anjos com Lúcio Muniz cantam Numa Noite ao Luar.

0: Bravo! Os Anjos, os irmãos Rosado Sérgio Nelson com Lúcia Muniz, numa noite ao luar, no Dia Internacional da Lua, no Dia do Amigo, no Dia Internacional do Xadrez. Vamos falar xadrez, não está danada, é isso mesmo. E também sobre outro tema que já tenho falado aqui ao longo desta edição do Bom Dia Cova da Beira. Para já, e antes de voltarmos à música e falarmos do Dia Internacional do Xadrez, dizer-vos que o Museu Francisco Tavares Pereira Júnior inaugurou no passado sábado, dia 18, a exposição A Pequena Memória de Luís Macedo, e que vai estar patente ao público na Galeria de Exposições Temporárias até 20 de setembro. Pode ser visitada terça a domingo, 10, 13, 14, 18 horas. Portanto, está esta exposição inaugurada em Castelo Branco e poderá vê-la até 20 de setembro, até de hoje a 2 meses, de terça a domingo em Castelo Branco. Fico também a saber que hoje finalizam as inscrições no Balcão Único Municipal de Manteigas e nas Juntas de Freguesia do Sameiro e Val da Amoreira. Isto para quê? Por causa do Dia dos Avós, que celebra no próximo domingo, dia 26. Mas a festa em Manteigas é no sábado, dia 25. Um momento especial de reconhecimento e homenagem a todos aqueles que, com sua experiência, dedicação e afeto, desempenham, de facto, um papel insubstituível na vida dos netos e das netas, das famílias e da sociedade. Durante a tarde vão ser realizados rastreios, também a terapia. Ah, maravilha, vai ser bom. Como um lanche convívio, animação em Manteigas. O município de Manteigas promove. Inscrições finalizam hoje no Balcão Único Municipal e nas Juntas de Freguesia de Sameiro e de Val de Amoreira. Manteigas, Serra da Estrela. Dia dos Avós é no próximo domingo. Os avós são pais duas vezes, não é? É o que me dizem sempre. Ficam aqui para já estas duas sessões fora de casa. Recordo que hoje, segunda-feira, trazemos à antena duas rubricas. Tem a ver com a curiosidade do dia, com o Fernando Teixeira, e o projeto Memo Move, o projeto de bem-estar no Fundão. Com Pedro Ribeiro e a sua equipa, vamos deixar aqui mais um conselho Memo Move. Não está danada.
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0: 10 e 15, no Dia do Amigo, a Rita Rocha canta Amigos com Benefícios. Vamos ouvir.

0: benefícios.
1: Que maravilha, pá. Amigos com benefícios, a Rita Rocha cantou no Dia do Amigo. 10 e 18, bom dia, Cova da Beira.
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1: Já voltamos.
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0: É bonito, não é? É bonito este tema, ele canta bem, chama-se Ricardo Azevedo, do trabalho Prefácio Entre o Sol e a Lua, no Dia Internacional da Lua. Muito bem. Foi com ele que voltámos dos comerciais. 10 horas, quase 25 minutos. Ora bem, está na hora então falarmos de xadrez. Você gosta da modalidade? Já praticou? Não sabe jogar? Epá, é uma questão de aprender, mas não é fácil, não é fácil. Mas é uma modalidade fantástica, tal como as damas obrigam o intelecto a trabalhar mais e melhor. Ajuda imenso. Dia Internacional do Xadrez é anualmente celebrado a 20 de julho, data que corresponde à criação da Federação Internacional de Xadrez em Paris, em 1924. O xadrez é um jogo que promove a equidade, a inclusão e o respeito mútuo. Dentro deste espírito, este dia destaca o impacto positivo do xadrez no aumento da harmonia entre os povos, na criação de um espaço de promoção de diálogo, da solidariedade e de uma cultura de paz. A Organização das Nações Unidas relembra a importância e o poder do desporto, das artes e das atividades físicas para alterar percepções, preconceitos e comportamentos, assim como inspirar as pessoas a superar barreiras raciais e políticas. O xadrez também oferece oportunidades importantes para implementar a Agenda 2030 para o desenvolvimento sustentável e os Objetivos de Desenvolvimento Sustentável, nomeadamente no que se refere ao reforço da educação, à igualdade de género e ao empoderamento das mulheres e raparigas, bem como à promoção da inclusão, da tolerância, da compreensão mútua e do respeito. Este dia foi proclamado na Resolução 73/127, datada ou adotada na Assembleia Geral da ONU a 12 de dezembro de 2018. Como um voluntário de 86 anos, está a inspirar crianças refugiadas através do xadrez na Bulgária, Alto Comissariado das Nações Unidas para os Refugiados. É assim. É para todas as idades. Aprender a jogar xadrez, acho que vale a pena. Vale a pena. Há malta que só sabe os peões, o cavalo, a torre, o rei, a rainha, por aí fora o bispo, não é? Por aí fora. Mas não é um jogo fácil, mas é de inteligência. É de inteligência. Hoje, Dia Internacional do Xadrez.
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0: 10h27, há muito que não ouvimos esta senhora a cantar por aqui, e no dia do amigo, nunca se deixa um amigo ficar mal. É ou não é? Lá ali, canta assim.

0: Bem bonito este tema, não é? Já há muito tempo que não ouvimos aqui a Lara Lee com este tema. Nunca se deixa um amigo ficar mal no dia do amigo do álbum Consequências, Lara Lee. 10h32, bom dia, Cova da Beira. Muito obrigado por continuar connosco.
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0: Está na hora da primeira rubrica desta última parte do Bom Dia Cova da Beira, projeto MemoMove, o projeto de bem-estar no fundão. Pedro Ribeiro e equipa, bom dia a todos.
2: 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Olá, esta semana é dedicada ao tema avaliação neuropsicológica. A avaliação neuropsicológica é um processo que utiliza testes e procedimentos estandardizados para avaliar os domínios cognitivos. O seu principal objetivo é o de caracterizar os perfis cognitivo, emocional e comportamental da pessoa, identificando não só eventuais déficits, mas também as suas potencialidades. Esta avaliação permite apoiar os diagnósticos e orientar as intervenções clínicas. Isso irá ajudar os profissionais de saúde a compreender melhor o funcionamento do cérebro e o estado das suas capacidades cognitivas para definirem estratégias de acompanhamento adaptadas a cada pessoa. Aceita o nosso conselho? Se notar dificuldades persistentes de memória, atenção ou concentração que interfiram no seu dia-a-dia, converse com o seu médico. Uma avaliação atempada pode fazer toda a diferença para uma intervenção e potencial recuperação. Este é um conselho do MemoMove. 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
0: E ainda bem, obrigado Pedro, obrigado equipa, bom trabalho, boa semana e até amanhã. Esta rubrica é diária, de manhã, com reposição à tarde, nas matinais da rádio, entre as 15 e as 18 horas. Pois muito bem. Ora bem, estamos nesta altura a 25 minutos e meio das 10, hoje, ou melhor, das 11, melhor dito, das 11 da manhã, se é que é, dia 20 de julho, dia nacional também da doação de órgãos e de transplantação. Ah, pois, daqui a pouco vou falar-vos sobre isso. Bom dia, Cova da Beira.
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0: Voltamos à música, agora para ouvir Eugênio Melo e Castro, covilhanense com Neymar Grosso. Recuperamos a Dança da Lua, no Dia Internacional da Lua.

0: Duas grandes vozes, Eugênio Melo Castro e Ney Mato Grosso, A Dança da Lua, do álbum Águas de Todo o Ano, da Janinha. Para os amigos, que é natural da Covilhã. Estamos a 23 minutos das 11, hoje é então o Dia Nacional da Doação de Órgãos e da Transplantação. O Instituto Português do Sangue e da Transplantação, a IP, e a Sociedade Portuguesa, assinalam hoje, dia 20, o Dia Nacional da Doação de Órgãos e da Transplantação. Este dia, oficialmente instituído em 2019, pretende prestar um reconhecimento público aos dadores, às suas famílias, aos profissionais de saúde e sensibilizar a sociedade que a doação de órgãos ajuda a salvar a vida ou contribui para melhorar a qualidade de vida de muitos doentes. Portugal ocupa um lugar cimeiro no panorama da doação e transplantação a nível mundial, sendo o quarto país europeu com maior número de dadores falecidos, tendo inclusivamente registado no ano passado um aumento de 19,5%. Apesar destes resultados, existe margem para melhorar a resposta às necessidades crescentes de órgãos disponíveis para a transplantação, uma vez que continuam a verificar-se mortes nos doentes que constam da lista de espera. No final do ano passado, cerca de 2 mil pessoas aguardavam por um transplante. A disponibilidade de órgãos para a transplantação depende exclusivamente da generosidade dos cidadãos e da sua predisposição para a dádiva e do esforço de todos os profissionais de saúde envolvidos, desde a identificação ao tratamento dos potenciais dadores à transplantação. A Rede Nacional de Doação e Transplantação conta com inúmeros profissionais que asseguram uma resposta permanente para que não se perca nenhuma oportunidade de melhorar a qualidade de vida dos doentes com falência terminal do órgão, devolvendo-lhe a esperança e salvando-lhe a vida. Hoje é um dia para pensar, não é? Para pensar. Dia Nacional da Doação de Órgãos e da Transplantação. 20 de julho. Com tudo isto, ficamos nesta altura a 21 minutos das 11 da manhã. Bom dia, Cova de Bano.
1: 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Quem mais?
0: Quem mais? Quem mais? Olha, continuar a decorrer, já sabe, a Feira de Santiago na Covilhã até domingo. Já aqui falei, os músicos vão atuar hoje em três palcos, quase em simultâneo. Palco Tradições, o Restauração e o Secundário. O palco principal só volta a ter artista na quinta-feira. Artistas com os alentejanos, os vizinhos, quinta-feira. Hoje, amanhã e depois, a entrada é gratuita na Feira de Santiago na Covilhã, no Complexo Esportivo Municipal. Entretanto, a partir de quarta-feira, é verdade, quarta-feira, dia 22, arranca a Feira Raiana, em Idanha Nova. Pois, trata-se da 26ª Feira Raiana, entre os dias 22 e 26 deste mês de julho. E por lá também vão passar grandes artistas. Olha, por exemplo, na quinta-feira vão passar por lá os Quinta do Bill, Carlos Moisés. Quinta não, quarta-feira, 22, sim é que é, quarta-feira, 22, vamos a isso.

0: Oiê, bravo! Quinta do Bill de Carlos Moisés, eles vão estar quarta-feira, 22, no início da Feira Reiana 2026. Quinta do Bill, ouvimos de segunda a sexta-feira, é como nós aqui, de segunda a sexta-feira, 8, 11 da manhã. Bom dia, Cova da Bar. Quinta do Bill, temos também o Escalema, Dilas, Cuca Roseta, Dad, Puro Rock, Raia, Iris, Ciranda e Filarmónica Idanense, com entrada gratuita. Entrada gratuita em Idanha Nova, de 22 a 26 deste mês, já quarta-feira, organiza o município de Idanha Nova, sob o mote Um Povo com Identidade Própria. Ora, aí está. Portanto, temos Quinta do Bill, às 10 da noite, no palco Aduf, seguido de Dilas, 11h30 da noite, no palco Farraiana. Tudo isto dia 22, esta quarta-feira. Quinta-feira, 23, o palco Aduf recebe os Pro Rock às 10 da noite e o palco Farraiana acolhe Cuca Roseta, que tem raízes também da Covilhã, às 11h30 da noite, dia 23. Depois, na sexta-feira, 24, concerto de Raia, 10 da noite, no palco Aduf e dos Dad, ou dos Dead, às 23h30 no palco Farraiana. No dia 25 de julho, sábado, os Iris, os Algarvios Iris, sobem ao palco Aduf, 10 da noite, depois dão lugar ao Escalema, às 11h30 da noite. Tudo isto no sábado, em Idanha Nova. É a dupla formada pelos irmãos António Mendes Ferreira e Fradique Mendes Ferreira. São os Escalema, na Torre de Santo Pedro de Príncipe. Depois, o certame encerra no domingo, com a música do Grupo Ciranda, às 10 da noite, no palco Aduf, e a apresentação da Filarmónica Idanense e convidados às 11h30 da noite no palco Farraiana. Os grandes espetáculos da Farraiana deste ano, a partir de 22, quarta-feira e até domingo. Portanto, temos boa música em Idanha Nova, boa música na Covilhã, na Feira de Santiago, quinta, sexta, sábado e domingo. Na Covilhã, os Vizinhos na quinta-feira, depois a Baba Bandeira na sexta-feira 24, no dia de Santiago, sábado 25 de julho, Pedro Brunhosa, e dia 26 já falámos aqui, Inês Vasconcelos e a Rita Guerra. Epá, escolha o melhor, é isso mesmo, é isso mesmo. Ficam aqui sugestões fora de casa já para o fim de semana. Ora bem, estamos a 14 minutos e meio das 11. Digo-vos que a Biblioteca Municipal da Covilhã está a comemorar 109 anos de vida e que quinta-feira abre as portas para duas sessões especiais. O espetáculo Um Coletivo e Viagem em Família. É para quinta-feira. Teatro das Beiras da Covilhã vai estar em Castelo Branco, sexta-feira 24, 21h45, com a nova peça Auto da Exultação da Paz. Vamos ter isso no Monte do Índio, entrada gratuita pelo Teatro das Beiras na cidade de Castelo Branco. Também a não perder. E temos também o 5º Passeio Noturno de Bicicleta na sexta-feira 24, promovido pelo município de Provença Nova a partir das 9 da noite. Epá, já sugestões? Coloque na sua agenda. É isso mesmo.
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0: Voltamos à música, agora com Luís Trigacheiro, o alentejano canta Era Noite de Lua Cheia, no Dia Internacional da Lua.

0: Digam lá que não é bonita, por acaso só faz a música bonita, pá, eles cantam bem, tem que ser ouvidos, pá, isso mesmo. Luís Trigacheiro, era Noite de Lua Cheia, do álbum Mudança de Estação. Hoje, Dia Internacional da Lua, faz hoje 57 anos que o homem chegou à Lua pela primeira vez. O grande passo para a humanidade, é isso mesmo. Bom dia.
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0: Este alentejano canta mesmo muito bem, Luís Trigacheiro. E agora, Fernando, tu não cantas, mas vais deixar-nos aqui uma curiosidade, não é?
2: Sabia que os pastéis de nata foram criados num mosteiro? A receita original do pastel de nata foi criada pelas freiras do Mosteiro dos Jerónimos, em Lisboa, no século XIX. Após a Revolução Liberal de 1820, para sobreviver, começaram então as freiras a vender estes famosos pastéis, que se tornaram hoje em dia um verdadeiro ícone global.
0: E quem é que não gosta de um bom pastel de nata? Quem é que não gosta? Ah, pá, com um cafezinho, outra coisa, com outra vida qualquer. O pastel de nata, muito, muito bom. E depois há os da cereja, que até vem com o fundão. Pastel de nata, cereja, mas o pastel de nata é bom. Obrigado, Fernando. Deixaste água na boca a toda a gente. É, toda a gente, com esta curiosidade. Fernando Teixeira e as suas curiosidades do dia, de segunda a sexta-feira de manhã, com a reposição à tarde, também, nas matinais da rádio.
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0: Fantasia, bom dia, um abraço, boa semana, bom trabalho. Segue a música, Renato Júnior com Áurea, Sete Luas.

0: Áurea cantou Natália Correia do álbum Natália Quando Uma Mulher Quiser, o tema Sete Luas, Renato Júnior, Áurea, no Dia Internacional da Lua.
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0: É, todos os dias, desde 1986, há 40 anos. E nós estamos a 3 minutos e meio das 11. É o final da edição primeira da semana do Bom Dia Cova da Beira, o seu programa das manhãs na RCB. Comigo, eu que sou o José Miguel Molaca. Vou ter sido o vosso anfitrião. Beijo por terem vindo e espero que tenham gostado muito. Boa segunda-feira para todos. Fantástica semana que vos desejo. Beijinhos e abraços. Portem-se bem neste Dia Internacional da Lua e Dia do Amigo também, para fazer verso e tudo. Amanhã espero para vocês. Posso contar com vocês? Ótimo, ótimo. Amanhã às 8 da manhã eu cá estarei. À hora certa há notícias para ouvir, o jornal da rádio, e depois fica na antena mais uma edição do Aperitivo. Eu volto ao meio-dia para o Jornal do Desporto e depois há toda uma programação complementar e para todos os gostos com a RCB. Deixe-se ficar. Fechamos com Fernando Tordo e Marisa Liz, o amigo que eu canto. Para os meus amigos, para as amigas, o tema no Dia do Amigo. Até amanhã. Fiquem bem.

0: 11 horas.
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6: Bom dia, dois feridos, um em estado grave, é o resultado de um acidente ocorrido no domingo na Estrada Nacional número 18 em Castelo Branco. Comandante dos Bombeiros Voluntários da Covilhã Armando, Proença Maria, toma posse esta tarde às 18 horas na sede da Associação Humanitária de Bombeiros. A ausência dos vereadores da oposição na reunião pública da Câmara Municipal é uma situação que o presidente da autarquia, José Miguel Oliveira, espera que não se volte a repetir. No Fundão, na primeira sessão da nova Comissão Política Conselhia, foram eleitos os novos órgãos de conselhios para o mandato. Feira de Santiago pode ter novo espaço, mas a médio prazo, diz o presidente da Câmara Municipal, na abertura do certame.

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3: Bom dia. Dois feridos, um em estado grave. É o resultado do acidente que ocorreu ontem na Estrada Nacional número 18, em Castelo Branco. Tratou-se de uma colisão entre uma viatura ligeira e um motociclo. Os dois feridos receberam tratamento hospitalar. É o mais grave dos 6 acidentes rodoviários registados no domingo pela GNR no distrito de Castelo Branco. Em Penamacor, a ausência dos vereadores da oposição marcou a última reunião pública do Executivo. Na abertura dos trabalhos, José Miguel Oliveira considerou justificadas as ausências dos dois eleitos, comunicadas na véspera da reunião, mas diz que podia ter sido assegurada a sua substituição por outros elementos do movimento independente Nossa Terra.
4: O Sr. Vereador Filipe Batista, por motivos de consulta médica, e a Sra. Vereadora Noémia, por motivos de natureza familiar. Obviamente não está aqui em causa estas justificações, até porque coloca à consideração da Câmara, nós vamos considerar as faltas dos senhores vereadores justificadas. No entanto, nós quando somos eleitos numa lista, existem outros elementos que compõem essa mesma lista e acho que é importante salvaguardar a composição dos órgãos e, portanto, não posso deixar de fazer esta leve nota relativamente a esta matéria.
3: Questionado no final pela comunicação social, José Miguel Oliveira diz que houve pouca agilidade do movimento Nossa Terra em assegurar a substituição dos dois eleitos no Executivo e espera que a situação não volte a acontecer no futuro.
4: Houve aqui uma parte do eleitorado penamacorense que não esteve representado e o meu apelo é que estas situações não voltem a acontecer, nomeadamente numa reunião pública de Câmara, que acho que não é essa a imagem que nós queremos passar. Houve efetivamente uma indisponibilidade dos senhores vereadores. Acho que devia ter havido aqui alguma agilidade do movimento em poder-se fazer substituir pelos elementos que estão a seguir para garantir que o órgão tivesse composto. Acho que é uma questão de darmos ao fim e ao cabo valor ao órgão onde estamos eleitos.
3: Uma reunião do Executivo ficou marcada pela aprovação de um protocolo com a empresa PTN Eventos Desportivos para a realização da primeira corrida de São Silvestre Vila Madeiro, que vai decorrer em dezembro. Ainda em Penamacor, o Clube Ténis viu aprovada a candidatura à modernização da iluminação dos campos. O projeto é apoiado pelo Comitê Olímpico de Portugal e reforça a qualidade das infraestruturas desportivas no concelho. De acordo com o clube, a candidatura permite substituir o atual sistema de iluminação dos dois campos de ténis por tecnologias LED de elevada eficiência, proporcionando melhores condições para a prática da modalidade, maior conforto e segurança para os utilizadores e uma significativa redução dos consumos energéticos e também dos custos de manutenção. O presidente da Câmara da Covilhã admite deslocalização da Feira de Santiago do Complexo Desportivo da cidade para outro espaço. Foi na abertura da edição deste ano do evento que Hélio Fazendeiro admitiu essa possibilidade, mas não é um objetivo a curto prazo, Nuno Miguel.
5: O autarca recorda que o tema foi inclusivamente abordado na última campanha eleitoral, em face do crescimento que a Feira de Santiago tem registado ao longo dos últimos anos. Hélio Fazendeiro refere que essa é uma questão para analisar a média o prazo, mas durante este mandato não devem existir alterações quanto à localização do certame.
6: Eu gostaria que nós tivéssemos condições no futuro para ter um outro espaço para a Feira de São Tiago. Eu não prevejo que neste mandato, porque a dimensão da feira já é de tal ordem que começa a causar constrangimentos em termos de espaço, em termos de infraestrutura. Eu não estou certo que neste mandato nós consigamos ter um espaço, um outro espaço para a organização da feira. Agora, é um objetivo também deste mandato olhar para este assunto e pensar sobre este assunto
5: presidente da Câmara de Covilhã admite que gostaria de ver esta feira instalada num novo parque a construir na cidade e que pudesse também acolher um conjunto de outras iniciativas.
6: Eu entendo que no médio prazo o desejável é que a feira se realize num outro espaço, num parque da cidade que venhamos a construir, que seja possível construir, não só para usufruto e desfruto das famílias, mas também para a organização deste tipo de eventos, incluída a Feira de Santiago. Não prevejo, contudo, aliás, esse foi tema também da campanha eleitoral, não consigo assumir o compromisso de que neste mandato, no horizonte deste mandato, seja possível concretizar esse objetivo.
5: A expectativa do município é que cerca de 100 mil pessoas passem pelo certame durante os 11 dias da sua realização. Hélio Fazendeiro destaca ainda a parceria com a Associação Empresarial dos Conselhos de Covilhã, Belmonte e Penamacor, que tem contribuído para a dinamização económica da feira. Uma aposta para manter em próximas edições.
6: Tem sido uma parceria frutuosa para ambos, para a parte da Câmara Municipal, para a parte da Associação Empresarial, creio que sim, encontrar aqui um espaço de divulgação à disposição dos seus associados. Para a Covilhã também faz todo sentido, a Covilhã é uma terra eminentemente, hoje académica, mas sobretudo empresarial, industrial, e portanto sabem as empresas que encontram sempre na Câmara Municipal um ponto de apoio e de alavanca para aquilo que são as suas iniciativas económicas e empresariais. E esta relação na organização e de colaboração na Feira de São Tiago acaba por ser mais um espaço para que as empresas, através da sua associação, encontrem aqui um ponto de exposição e de alavanca de negócio da sua atividade.
5: Para este mandato, afirma o autarca, o grande objetivo passa por consolidar cada vez mais esta feira, quer a nível de toda a região, mas também no panorama nacional.
6: A ambição é de nós consolidarmos, e o objetivo deste mandato é de nós consolidarmos e enriquecermos aquilo que já é hoje um programa e um cartaz turístico da região. Hoje a Feira de São Tiago está afirmada e consolidada naquilo que é o cartaz cultural e turístico da nossa região neste período do ano. Neste mandato, o nosso objetivo é não só consolidar essa marca que já hoje existe, mas fazê-la crescer, torná-la mais atrativa, ir adaptando, ir inovando com aquilo que é necessário para manter esta feira com a dimensão supraconseguia, supra-regional que já hoje tem.
5: Neste primeiro fim de semana, aqui em Barreiros, foi o cabeça de cartaz que marcou a abertura do certame. Esta sexta-feira é Diogo Pissarra que vai estar no palco principal. Sábado há dois concertos com João Gil e Sara Correia. No domingo é Plutónio que vai estar no principal destaque da animação musical da Feira de São Tiago, na Covilhã.
3: Foi assim o primeiro fim de semana da Feira de Santiago, que se prolonga até ao próximo domingo. O cartaz de espetáculos de índole nacional é retomado na quinta-feira, 23 de julho, com os vizinhos. Sexta-feira, Bárbara Bandeira sobe ao palco principal do certame. Sábado, Pedro Abrunhosa, e a edição deste ano da Feira de Santiago termina no domingo com dois concertos. Inês Vasconcelos e também Rita Guerra. Na política e na primeira reunião da nova Comissão Política Conselhia do Partido Socialista do Fundão após a tomada de posse, agora sob a liderança de João Taborda, o PS do Fundão elegeu os novos órgãos conselhios para o mandato, designadamente o Secretariado Conselhio e a Mesa da Comissão Política, ficando também formalizada a composição dos membros efetivos da Comissão Política Conselhia Fundanense. Assim, para além de João Taborda, integram o Secretariado Conselhio Berto Oliveira, Vítor Cunha, João Paulo Belchior, Luís Pereira, Leonor Lopes, Bruno Ramos, Adelino Pereira, Carla Salvado, Sandra Raposo, Paulo Silveira e José Encarnação, este último presidente da JTS do Fundão. Já a mesa da Comissão Política Conselhia é presidida por Mariana Morgadinho. A Comissão Política Conselhia do Fundão é composta por 20 elementos. Toma posse esta segunda-feira o novo comandante dos Bombeiros Voluntários da Covilhã, Armando Proença Maria. Toma posse numa cerimónia agendada para as 18 horas na sede da Associação Humanitária dos Bombeiros Voluntários da Covilhã. Teatro das Beiras vai levar em digressão pela região a peça Auto de Exortação da Paz. A partir da próxima quarta-feira, 22 de julho, e até final do mês, o Teatro das Beiras leva o Auto de Exortação de Paz com o texto de encenação de José Carretas pelo Conselho da Covilhã, mas também com uma saída a Castelo Branco. A entrada é gratuita em todas as sessões que decorrem com o seguinte calendário. A 22 de junho começa às 22 horas em Cortes do Meio.

0: julho, Valos do Rio a 30 e Boi d'Obra no dia 31. Auto de exortação da paz reproduz as contradições interiores de quatro mulheres constrangidas pela vida, subjugadas por um patrão invisível. Contexto e encenação de José Carretas, a peça para maiores de 12 anos tem a duração de 60 minutos. É o ponto final no Jornal da Manhã desta segunda-feira de sol, céu nublado durante o dia, máxima prevista para hoje de 30 graus na cidade do Fundão.
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1: 11 horas com 18 minutos, primeira parte do aperitivo na antena da Rádio Cova da Beira, na edição desta segunda-feira, dia 20 de julho de 2026. O programa que está diariamente na sua companhia, sempre depois do jornal das 11 da manhã e até bem perto das 13 horas, isto de segunda a sexta-feira. Já sabe que até às 13 vamos ter vários motivos para poder ficar na nossa companhia. Vamos jogar o palpite da sorte, conhecemos os principais factos que fazem a história neste dia 20 de julho, temos também sugestões para fora de casa e os clássicos da música com António Filipe, tudo isto sem esquecer ao meio-dia o Jornal de Desporto. Aperitivo na antena da Rádio Cova da Beira, edição de segunda-feira, 20 de julho de 2026. Bom dia.

Primeira parte do aperitivo na antena da Rádio Cova da Beira, na edição desta segunda-feira, o programa que está na sua companhia de segunda à sexta-feira, sempre depois do jornal das 11 da manhã e até bem perto das 13 horas. Edição desta segunda-feira, deixem-se ficar, daqui a pouco conhecemos os principais factos que fazem a história.

0: 11 horas com 26 minutos, conhecemos agora os principais factos que fazem a história, são as efemérides do dia 20 de julho.
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3: 20 de julho de 2026, o Dia Internacional da Lua e do Xadrez, Dia do Amigo e Dia Nacional do Transplante, uma efeméride para comemorar o primeiro transplante feito no nosso país em 1969 nos hospitais da Universidade de Coimbra. A 20 de julho, mas em 1969, dia em que a nave espacial Apollo 11 pousou na Lua, Neil Armstrong e Edwin Aldrin tornaram-se os primeiros homens a pisar a superfície do satélite da Terra. 2004, a Câmara Municipal da Covilhã e a Editorial Presença apresentaram na Livraria Bulhosa, em Lisboa, o livro Século XXI Perspectivas, uma obra que reproduz conferências de várias personalidades nacionais. Ainda em 2004, foram capturados os quatro indivíduos que, no dia anterior, realizaram o assalto da delegação bancária de Termas de Monfortinho, no concelho de Idenha Nova. No mesmo ano, o Centro de Alcoólicos Recuperados da Cova da Beira fechou portas devido ao grande volume de dívidas e falta de apoios. Em 2007, teve início na Vila do Paulo o Festival J, Festival de Música Cristão, organizado pela Pastoral Juvenil da Diocese da Guarda. Em 2008, em Casegas, foi inaugurada a Casa Museu Monsenhor Joaquim Alves Brás, natural da Freguesia. Foi fundador da obra de Santa Zita e do Instituto Secular dos Cooperadores de Família. São factos que fazem história neste dia 20 de julho.
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edição do aperitivo desta segunda-feira. Por causa de um problema informático, não podemos ouvir na totalidade as efemérides deste dia 20 de julho. É naturalmente uma questão que vamos acompanhar na próxima parte do aperitivo para tentar escutar as efemérides na totalidade. Para já continua a música nesta edição do aperitivo na antena da Rádio Cova da Beira, na edição desta segunda-feira. Deixem-se ficar. Bom dia. Passam 29 minutos da hora certa.

0: Resolvido que está o problema informário, que Tico, vamos então ouvir desde o início as efemérides do dia 20 de julho.
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3: 20 de julho de 2026, o Dia Internacional da Lua e do Xadrez, Dia do Amigo e Dia Nacional do Transplante, uma efeméride para comemorar o primeiro transplante feito no nosso país em 1969 nos hospitais da Universidade de Coimbra. A 20 de julho, mas em 1969, dia em que a nave espacial Apollo 11 pousou na Lua, Neil Armstrong e Edwin Aldrin tornaram-se os primeiros homens a pisar a superfície do satélite da Terra. 2004, a Câmara Municipal da Covilhã e a Editorial Presença apresentaram na Livraria Bulhosa, em Lisboa, o livro Século XXI Perspectivas, uma obra que reproduz conferências de várias personalidades nacionais. Ainda em 2004, foram capturados os quatro indivíduos que, no dia anterior, realizaram o assalto da delegação bancária de Termas de Monfortinho, no concelho de Idenha Nova. No mesmo ano, o Centro de Alcoólicos Recuperados da Cova da Beira fechou portas devido ao grande volume de dívidas e falta de apoios. Em 2007, teve início na Vila do Paulo o Festival J, Festival de Música Cristão, organizado pela Pastoral Juvenil da Diocese da Guarda. Em 2008, em Casegas, foi inaugurada a Casa Museu Monsenhor Joaquim Alves Brás, natural da Freguesia. Foi fundador da obra de Santa Zita e do Instituto Secular dos Cooperadores de Família. São factos que fazem história neste dia 20 de julho.
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0: Ouvidas que estão as efemérides, passamos agora à música nesta edição do Aperitivo na antena da Rádio Cova da Beira. Novamente o mesmo problema informático que nos está a afligir desde o início desta manhã. É uma situação que vamos procurar ultrapassar nos próximos minutos. Entretanto, continua a edição do Aperitivo nesta segunda-feira. Daqui a pouco, já sabe, vamos jogar consigo o palpite da sorte. Temos em jogo no sorteio desta segunda-feira um jackpot no valor de 59 milhões de euros. Daqui a pouco já lhe vou dizer os números que foram sorteados na passada sexta-feira, isto porque voltou a não existir qualquer apostador totalista. A edição do Aperitivo nesta segunda-feira, passam agora 37 minutos da hora certa. Já sabe que vamos estar consigo até bem perto das 13 horas e naturalmente esperamos ser a sua melhor companhia.
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0: 11:47, 275-753-800 é o número que pode marcar para jogar connosco o Palpite da Sorte.
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0: Ora, como já tivemos oportunidade de lhe dizer, no sorteio da passada sexta-feira, que tinha um jackpot acumulado de 50 milhões de euros, não houve qualquer apostador totalista. Os números sorteados foram o 12, o 21, o 23, o 34 e o 40, as estrelas, o 9 e o 10. Antes de começar a jogar a edição desta segunda-feira, dou-lhe também nota de que, por questões excepcionais, esta semana vamos jogar segunda, terça, quarta e quinta, o que significa que na quarta-feira, para além de conhecermos os resultados do sorteio de amanhã, vamos também jogar a primeira coluna do segundo boletim do Palpite da Sorte nesta semana, por razões de ordem de exceção. Feito este aviso, temos já então o primeiro ouvinte em linha, a quem agradeço a participação. Olá, viva, bom dia.
2: Bom dia.
0: Bom dia, estou a falar com...
2: Pedro Almeida.
0: O Pedro Almeida. Onde é que nos ouve, Pedro?
2: Na Covilhã.
0: Na Covilhã, muito bem. Então, Pedro, queria, por favor, o seu palpite para o primeiro número.
2: O 7.
0: O 7, muito bem. Pedro, muito obrigado pela participação e até uma próxima.
2: Obrigado.
0: Adeus, bom dia, obrigado. 275-753-800 é o número que pode marcar para jogar connosco o Palpite da Sorte na edição desta segunda-feira. O prémio de amanhã tem um jackpot de 59 milhões de euros. Olá, viva, bom dia.
3: Olá, bom dia.
0: Bom dia, estou a falar com...
3: Lourdes Santos da Fundão.
0: Ah, Lourdes, como é que está, Lourdes? Tudo bem consigo? Está tudo bem consigo, Lourdes?
3: Sim.
0: Ora, ainda bem. Então diga-me lá o palpite para o segundo número.
3: Que é o 20.
0: O 20, sim senhor. Lourdes, obrigado pela participação. Até uma próxima.
3: Obrigado.
0: Adeus, bom dia, obrigado. 275-753-800, já temos os primeiros dois números. Procuramos ainda por mais três números e duas estrelas para preencher na totalidade a primeira coluna do boletim. Olá, viva, bom dia.
4: Bom dia.
0: Bom dia, estou a falar com...
4: Armando Antunes, aqui do Fundão.
0: O Armando Antunes, como é que está, Armando? Tudo bem consigo?
4: Está, estou ok.
0: Ora, ainda bem. Então diga-me lá, Armando, queria, por favor, o seu palpite...
4: 38.
0: O?
4: 38.
0: Não percebi.
4: 38.
0: 38, sim, senhor. Muito bem. Armando, obrigado pela participação. Até uma próxima.
4: Até para a semana.
0: Adeus, bom dia, obrigado igualmente. 275-753-800, estamos a jogar o Palpite da Sorte na edição desta segunda-feira.
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0: Já temos os primeiros três números, vamos agora para o palpite do quarto número. Olá, viva, bom dia.
5: Bom dia, meu caro amigo.
0: Bom dia, estou a falar com...
5: Carlos Vilela.
0: O Carlos Vilela, que está no Fundão. Sim, senhor. Muito bem, Carlos. Então, por favor, queria o seu palpite para o quarto número.
5: 31.
0: Sim, senhor. Carlos, obrigado pela participação e até uma próxima.
5: Obrigado.
0: Adeus, bom dia, obrigado. 275-753-800 é o número que pode marcar para jogar connosco o Palpite da Sorte. Olá, viva, bom dia.
6: Bom dia.
0: Bom dia, estou a falar com...
6: José Manuel.
0: O José Manuel da Malhada Velha. Como é que estás, José Manuel? Tudo bem consigo?
6: Ah, vamos andar.
0: Ora, muito bem, sim senhor. Então diga-me lá, meu querido amigo, queria por favor o seu palpite para o quinto número.
6: Eu não ouvi os anteriores. Já.
0: Ora, portanto, temos cá o 7, o 20, o 31 e o 38.
6: Ah, então é o meu 27.
0: O seu 27, sim senhor. Muito bem. José Manuel, obrigado pela participação e até uma próxima. Adeus, bom dia, obrigado. 275-753-800 é o número que pode marcar. Recordo-lhe que, devido a um motivo excepcional, esta semana jogamos à quarta-feira. Mas, para já, temos a primeira estrela da primeira coluna do boletim. Olá, viva, bom dia.
7: Bom Bom dia, Manuel Ramos do Fundão.
0: Manuel Ramos do Fundão, como é que está, Manuel? Tudo bem consigo?
7: Vai-se andando.
0: Ora, muito bem. Então, Manuel, queria, por favor, o seu palpite para a primeira estrela.
7: 9.
0: O 9, sim, senhor. Manuel, obrigado pela participação e até uma próxima.
7: Um abraço.
0: Adeus, bom dia, obrigado. 275-753-800, daqui a pouco já vou dar-lhe a chave completa e ordenada, tem ainda mais uma estrela para poder jogar connosco. E essa segunda estrelinha já chegou. Olá, viva, bom dia.
8: Bom dia, senhor Nuno.
0: Bom dia, Rosa Antunes do Fundão, como é que está? Está tudo bem consigo?
8: Vamos andando.
0: Ora, ainda bem, sim senhor. Então diga-me lá, Rosa, queria por favor o seu palpite para a segunda estrela.
8: É o 9.
0: Não, o 9 já está, tem que ser outro.
8: Ah, já está.
0: Já sim, senhor.
8: O 3.
0: O 3, sim senhor, sim. Muito bem. Rosa Antunes, obrigado pela participação e até uma próxima.
8: Obrigado.
0: Adeus, bom dia, obrigado. Está assim encerrada a edição desta segunda-feira do Palpite da Sorte no Aperitivo. A chave completa é composta pelos números 7, 20, 27, 31 e 38. As estrelas são o 3 e o 9. Amanhã vamos estar de regresso na primeira parte do aperitivo para jogar consigo e procurarmos preencher na totalidade, com 5 números e 2 estrelas, a segunda coluna do boletim. Esta semana jogamos também à quarta-feira por motivos excepcionais. O prémio do sorteio de amanhã tem um jackpot acumulado de 59 milhões de euros. Muito boa sorte para todos.
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Estamos assim a chegar ao final da primeira parte do aperitivo. Na segunda parte temos clássicos da música, sugestões para fora de casa, mas não esqueça, ao meio-dia também há informação desportiva, a edição do Jornal de Desporto desta segunda-feira com o Miguel Malaca. Nós regressamos logo após as notícias do desporto. Até já!

0: Boa tarde, é meio-dia na antena da Rádio Cova da Beira, já a seguir o Jornal do Desporto numa edição de Miguel Malaca.
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1: Olá, vivam, boa tarde, sejam bem-vindos. Passa um minuto e meio do meio-dia, cá estamos para mais uma semana de edições do Jornal do Desporto aqui na Rádio Cova da Beira. Início de semana, segunda-feira, 20 de julho de 2026, e vamos falar de arbitragem. Hoje é a parte forte, digamos assim, desta edição. A RCB, Rádio Cova, através do repórter Luís Seguro, esteve no final da época desportiva 25-26 do Conselho de Arbitragem de Ação de Costa Branco, num almoço com que se realizou no Conselho de Anha Nova no início da tarde do passado sábado, onde houve também, no meio da manhã, um jogo de futebol entre os árbitros no Estádio Municipal de Anha Nova. Luís Seguro esteve lá a representar a RCB e fez a reportagem para ouvir em duas partes. Isto é, hoje vamos aqui escutar o Presidente do Conselho de Arbitragem, o Diretor da Ação de Futebol de Estado Branco, o Presidente da APAF, também na Toca de Estado Branco, esteve presente, e ainda o Vereador da Câmara Municipal de Anha Nova. Amanhã iremos também ouvir árbitros de futsal, de futebol, que também conversaram com o Luís Seguro. Portanto, dividimos aqui a reportagem do Luís em dois dias para que possamos escutar com toda a atenção todos os intervenientes para ouvir ao longo desta edição do Jornal do Desporto na RCB. Entretanto, duas equipas da nossa região que estão em pré-temporada e realizaram jogos de preparação, os primeiros desta pré-época. Falo-vos do Vitória de Sernás, da Liga 3, e do Benfica Estrela Branco, do Campeonato de Portugal. Fica a saber quais foram os resultados desses jogos que realizaram no passado sábado. Quanto ao Sporting Clube da Covilhã, em termos da Liga 3, há mais um jogo de preparação, marcado para o dia 22, próxima quarta-feira, vai ser na Guarda, às 10h30 da manhã. E a Espanha é bicampeã do mundo, ontem venceu e bem, com categoria, a vitória justíssima dos nossos hermanos sobre a Argentina, que era na altura a campeã mundial em título. A Espanha é campeã da Europa em título também. E junta a Europa ao mundo. Depois de 2010, 16 anos depois, a Espanha é novamente campeã do mundo em futebol, ganhou ontem por 1-0 após, já em tempo de compensação. E após prolongamento, obviamente. Também no sábado houve jogo de 6-4 lugar e a Inglaterra derrotou a França por 6-4. O Campeonato do Mundo chega então ao fim. A Espanha é campeã do mundo 2026. Dentro de 4 anos, mais um Campeonato do Mundo, também tripartido, como foi este ano, Estados Unidos, Canadá e México, daqui a 4 anos, Portugal, Espanha e Marrocos. Pelo meio, Liga das Nações e também Campeonato da Europa 2028, vai ser no Reino Unido. Iremos falar também do Prógão de São Pedro. A RCB já conhece os jogos da pré-temporada da equipa do Conselho de Peramacor, orientada uma vez mais por André Matias. Já semana passada ouvimos aqui André Matias falar um pouco sobre a nova temporada, os objetivos que quer alcançar e os reforços que já foram contratados e também as renovações. Já ouvimos aqui falar André Matias semana passada tudo isso. Agora chegou a pré-época em termos de jogos. A equipa do Pedrógão começa a trabalhar oficialmente no dia 24 de agosto. Tudo isto e muito mais, até porque vamos também abordar, contemos no nosso sumário do Jornal do Desporto na RCB, falar de futsal. A Desportiva Fundão já deu a conhecer duas renovações, nós, RCB, já sabíamos que iriam continuar. Já tínhamos avançado aqui os 5 jogadores que tinham renovado, 2 deles já é oficial, Mário Freitas e Wesley, e entra uma novidade para a equipa técnica liderada por Nuno Couto. Saiu o João Ribeiro 10 anos depois e entra o Rui Rezende, novo adjunto de Nuno Couto na Desportiva do Fundão em termos de futsal. Noutras modalidades, vamos falar de atletismo e também de basquetebol e de ténis. São estes os temas que vão estar em destaque no momento. Fiquem então para ouvir a primeira edição da semana do Jornal do Desporto aqui na Rádio Cova da Beira. Mais uma vez, muito boa tarde a todos. No passado sábado realizou-se num restaurante de Anha Nova um almoço convívio e de encerramento, a festa de encerramento da época 25-26 do Conselho Regional de Arbitragem da Associação de Futebol de Castelo Branco. Durante a manhã houve um jogo de futebol entre os árbitros no Estádio Municipal de Anha Nova e depois decorreu esse almoço convívio que teve a participação de Raul Antunes, vereador da Câmara Municipal de Anha Nova, de Bruno Brito, dirigente da Associação de Futebol de Castelo Branco, José Borges, ele que é natural de Castelo Branco e é o atual presidente da APAF, da Ação Portuguesa de Árbitros de Futebol, onde faz parte também Sérgio Mendes, virado para o futsal e não só, e para o litigioso. Iremos também ouvir aqui, nesta edição do Jornal do Esporto, na RCB, José Eusébio, o atual presidente do Conselho de Arbitragem da Ação Futebol de Castelo Branco. A reportagem é de Luís Seguro, o repórter RCB, que marcou presença nessa iniciativa. E vamos começar por ouvir, naturalmente, José Eusébio, ele que é o presidente dos árbitros de Castelo Branco. Este era um homem que sentia muito, muito feliz. Explicou porquê.
2: Acho que é um dia feliz para mim, derivado de, portanto, nós ao analisarmos estes anos, desde que eu entrei na arbitragem, e já lá vão uns aninhos, eu senti que a arbitragem estava um bocadinho desmotivada, ninguém falava com ninguém, a minha faceta principal foi tentar criar união, e com a união nós fazemos o resto. E hoje isto aqui, este convívio que existiu aqui, com uma sala completamente cheia de gente, já com alguma tarimba, outros mais jovens, que serão o futuro da nossa arbitragem, eu, enquanto cá estiver, irei sempre pugnar para que eles tenham um melhor, consigam o melhor para atingir os seus objetivos, que é dignificarem a arbitragem e não terem vergonha, portanto, na ensino aqui, portanto, é posta na camisola que envergam todos os fins de semana.
3: É uma questão que é de colocar, o senhor já fez aqui uma resenha do que é o passado, vamos ter um futuro. É sempre a subir isto daquilo que eu tenho vindo. Poderíamos dizer que tenha uma época de ouro, que se aproxima com suporte para um futuro risonho para a arbitragem do distrito?
2: Olha, eu penso que é assim. Neste momento, o ponto fundamental é conseguirmos criar a retenção. A retenção é a parte essencial para precaver o futuro a nível da nossa arbitragem. E é fazer cursos de arbitragem, é termos gente jovem e que os que já são mais... portanto, têm outras credenciais, já são mais batidos, é que chamamos os mais velhinhos, portanto, que consigam transmitir o que é realmente a família da arbitragem. E eles, ao sentirem-se bem, com certeza que não vão desistir e que nós veremos com um futuro risonho. Eu, neste momento, nós podemos dizer que, se calhar, somos das associações que não temos tido problemas com falta de árbitros e acho que todos os jogos têm sido realizados, e isso é o ponto principal como um bom gestor de recursos humanos da arbitragem.
1: José Eusébio, o atual presidente do Conselho Regional de Arbitragem da Associação de Futebol Castelo Branco. Luís Segundo depois conversou também com José Borges, é o atual presidente da APAF, da Ação Portuguesa de Árbitros de Futebol, ele que é também natural de Castelo Branco. Muito satisfeito por aquilo que aconteceu, pelo convite também e pelo trabalho realizado pelos árbitros em Castelo Branco.
4: Para mim, vir a Castelo Branco ou vir a outro núcleo qualquer, o facto de vir aos núcleos é sempre muito importante. Primeiro porque é uma aproximação que nós temos com os núcleos. E quando vimos ao interior, isso para nós traz-nos um prazer redobrado. E porquê? Porque nós também sentimos ao longo dos tempos, e isto infelizmente é um pouco, faz um pouco parte, talvez, da parte negativa, mas faz parte da nossa maneira de estar na vida, a gente tem sempre tendência a estar mais próximo das cidades de maior implementação, de Lisboa, Porto, Coimbra, e já às vezes esquecemos um pouco do interior. E no interior há uma coisa que nos liga muito. Eu sou do interior, eu sou de Castelo Branco, por isso também traz aqui um bocadinho de gosto de estar aqui. Mas mais do que ser o Castelo Branco, é nós percebermos que quando vimos, quando os próprios núcleos ou os árbitros do interior sentem que tem uma APAF que é de Lisboa e que vem cá, também é um carinho muito grande para eles, porque sentem que nós reconhecemos que eles existem e eles precisam desse reconhecimento da nossa parte. E que a nossa preocupação com os árbitros das grandes cidades é a mesma que com os árbitros das cidades mais, não é mais pequenas, não é, no, não é em qualidade, mas é na distância ou na forma de estarem geográfica.
3: Ainda mais fácil se torna, digo eu, quando os próprios conselhos de arbitragem e o conselho de arbitragem de Castelo Branco, o senhor, o presidente da direção, o senhor José Eusébio, se olha de facto esse elogio do senhor estar sempre disponível, como é que consegue conciliar de facto esta, quando há elogio, é porque está a fazer bem.
4: Assim esperamos. Eu costumo sempre dizer que todos nós gostamos dos elogios, mas eu também gosto muito que me critiquem. Porque com a crítica nós vamos aprendendo, vamos evoluindo. E é sempre bom a gente ouvir estes elogios, porque é sinal que nós estamos a chegar àquilo que é o nosso propósito. E o nosso propósito aqui é chegarmos perto destas associações e eles sintam que nós também estamos aqui para eles.
3: Teríamos aqui muito tempo para poder conversar sobre isso. Eu gostaria de lhe fazer uma pergunta, talvez já de sugestão. O que é que pode dizer para os árbitros que estão aqui do Distrito de Castelo Branco? O senhor é uma figura nacional, tem uma influência maior. O que é que podia dizer a estes jovens também que estão a começar e outros que podem aparecer? Qual é o incentivo maior que o senhor, através das palavras, lhes pode transmitir?
4: A coisa mais essencial, que não desistem dos sonhos deles e acreditem sempre que o facto de morarem no interior que não é impeditivo de eles chegarem ao topo de carreira, seja em que área for. Têm todo o direito, têm todos os mesmos privilégios e condições para lá chegarem. Têm que acreditar neles e cada momento que trabalham é dedicarem-se àquilo que são os objetivos pessoais.
1: Fica a mensagem do presidente da APAF, José Borges. Agora vamos ouvir Bruno Brito, o diretor da Associação Florestal Branco, que representou a associação nesta festa final da época 25-26 dos árbitros da mesma associação. Bruno Brito, o papel da associação é estar presente nestes eventos.
5: Verdade, tentamos estar o mais presentes possível, estar em momentos importantes, considerados não tão importantes, mas estar no acompanhamento em geral, no futebol e no futsal no distrito, porque é essencial esse papel da Associação de Futebol de Castelo Branco também, estar presente, porque só estando presente é que conseguimos também ter a real noção do que se está a passar, a real noção da evolução e mostrar que estamos ali para apoiar todos os agentes desportivos, sejam eles os árbitros, sejam eles os atletas, sejam eles os diretores, sejam os clubes. Acho que é essencial esse papel da Associação de Futebol de Castelo Branco. Focando-nos nos árbitros, têm um papel fundamental no que é este mundo do futebol e do futsal. Os árbitros são um dos agentes desportivos principais, têm um papel primordial e fundamental em tudo o que é cumprimento das regras do futebol e do futsal, e muitas vezes são um pouco acarinhados, é verdade, seja ele pelas instâncias, seja ele pelas próprias coletividades, seja ele pelos adeptos principalmente, porque normalmente também sou o foco do suposto problema que muitas vezes nem existe. A realidade é que, estando bem ou estando mal, normalmente serão criticados. E merecem também que ter o apoio e o suporte de todos os agentes desportivos, porque eles têm um trabalho extremamente difícil, têm um trabalho que muitas vezes é difícil de gerir,

0: dos nossos árbitros, assim se possa dizer. De facto, há aqui uma evolução bastante positiva, na minha opinião, bastante positiva nas subidas de categorias. E ouvimos hoje muito menos a um ou outro que fica desequilibrado, mas por situações pontuais, não de facto por falta de categoria. Isto quer dizer que os nossos árbitros têm categoria.
1: É visível que os nossos árbitros têm categoria. Acho que isso aí tem sido visto de campo em campo. Acho que os nossos árbitros têm qualidade. Todos nós teremos dias bons, teremos dias menos bons, mas os nossos árbitros, no geral, têm muita qualidade. E estas subidas de divisão também são reflexo do trabalho que tem sido realizado, do trabalho que tem sido feito, muitas vezes em condições difíceis, é verdade, mas que tem sido feito um bom trabalho. E há que também destacar isso, há de destacar a qualidade que estes miúdos têm, estas miúdas têm, porque os árbitros e as árbitras deste distrito têm enorme qualidade. E eu, pessoalmente, canto pelo país todo, vejo que os árbitros de Castelo Branco têm muita qualidade. E às vezes nós não damos esse reconhecimento. E devemos dá-lo, sinceramente devemos dá-lo. Acho que nós só temos noção disso muitas vezes quando saímos do nosso próprio limite de fronteira, do nosso distrito, para também termos outras experiências. E estes árbitros merecem, como há pouco disse, todo o nosso carinho, todo o nosso apoio, porque efetivamente eles têm qualidade. E se nós não os apoiarmos, se nós também não lhes facilitarmos o trabalho, se nós não os ajudarmos a fazer o seu trabalho, eles não vão evoluir. E nós temos que ajudar, seja no nosso comportamento, seja no nosso apoio logístico, como há pouco disse, nós temos que os apoiar para que eles consigam também chegar mais longe, porque qualidade, eu não tenho dúvidas que não lhe falta.
2: Bruno Brito, diretor da Ação Forte da Branco, conversou também então com Luís Seguro. Vamos ouvir Raul Antunes, é vereador na Câmara Municipal de Ilha Nova e foi uma honra para o Conselho de Idanha, a Vila, receber esta festa de encerramento dos hábitos do sítio de Castelo Branco e também explicou porquê.
3: Eu, antes de mais, agradecer à Rádio Cova da Beira por nos ter também juntado aqui a este almoço convívio, no almoço de manhã convívio também, eles também foram jogar aqui ao nosso campo de futebol, e é sempre um prazer receber em Idanha Nova. Estamos no interior e pronto, além de estarmos no interior, cada vez somos menos e temos que ser as câmaras, tem que ser as câmaras juntas de freguesia a apoiar este tipo de iniciativas de dos árbitros, que também nos dão apoio na organização dos nossos eventos Idanha Cup, por exemplo, com os nossos clubes, que estão sempre disponíveis, e nós também temos de estar disponíveis para ajudar.
0: De facto, é um orgulho também. O senhor também está ligado à área do desporto, no seu, não se, da forma de estar, com presença também, de facto. Mas todos nós sentimos aqui um pouco de orgulho, às vezes naqueles que são o parente pobre, vamos covar, entre aspas, os árbitros no âmbito do desporto de uma maneira geral. É sempre eles que pagam a fatura mais cara.
3: Isto também é verdade. Eles é que pagam, é assim, quando correm as coisas mal, eles pagam. Mas quando correm as coisas bem, não se ninguém a falar bem do árbitro. O árbitro é sempre, quando corre mal, são sempre os piores. Quando corre bem, são os jogadores, é que aquilo corre bem foi pelos jogadores, não foi pelo árbitro. E pronto, é o que eu digo. Os árbitros cada vez também estão com mais dificuldade em arranjar árbitros novos. Também já transmiti ao Presidente do Conselho de Arbitragem que nós, através da nossa comunicação, quando houver novas formações para angariar árbitros, nós estamos disponíveis a fazer as comunicações, e mesmo falamos ali dentro que para virem às escolas a apresentar este projeto dos árbitros aos jovens, para cativar os jovens para enverdar por esta profissão, entre aspas, não é? Que também faz parte, sem os árbitros não podemos também fazer as competições, e se não for assim, com a união de todos, isto aqui não vai para a frente. Temos de ser unidos, senão estamos na iminência de cada vez termos menos coisas aqui no interior, e só assim, com esta união, é que a gente pode levar isto aqui à avante.
2: Raul Antunes, vereador na Câmara Municipal de Idanha Nova. E agora vamos fechar ouvindo Hélio Tavares. Ele, para além de ser árbitro e que subiu à categoria C4 Cor para a próxima época, a 26-27, ele é também presidente do NAFA, do Núcleo de Árbitros de Futebol Obicastrenses, e que deu aqui conta, em primeira mão, na Rádio Cova da Beira e ao repórter Luís Seguro, de que para o ano, também com o apoio do Conselho Regional de Arbitragem, o NAFA vai oferecer novos equipamentos aos árbitros de futebol e futsal para a época 26-27. Hélio Tavares, quanto à festa?
4: Quanto ao árbitro, foi uma época a roçar a perfeição. Eu fazia equipa com o Paulo Afonso sobe à Liga 3, o Igor vai prestar provas, fiquei primeiro classificado como árbitro assistente, ascendeu à segunda categoria profissional da segunda Liga, e eu subo novamente aos quadros da Federação, e claro, foi uma época a roçar a perfeição.
0: Em relação ao núcleo?

0: O Núcleo foi uma aventura, fez agora 1 ano que tomei posse e nota-se pelos 2 eventos que fizemos este ano, assim grandiosos, um jantar de Natal em que tivemos cerca de 80 pessoas presentes no nosso jantar, coisa que já não se via há muitos anos, e hoje com uma sala a roçar cheinha, embora muita gente já em período de férias, mas foi a data que conseguimos fazer devido a imensos torneios que várias coletividades solicitaram a nós Núcleo. E mesmo assim tivemos uma casa a roçar com 50 a 60 pessoas e acho que foi um ambiente fantástico. Reativámos a nossa futebolada de manhã ali no campo municipal de Idenha Nova, em que estivemos presentes cerca de 25 árbitros a jogar a bola entre todos e combinámos com um excelente almoço aqui, acho que foi oferecido pela Câmara Municipal de Idenha Nova, que a gente agradece. Um grande trabalho também do Conselho de Arbitragem em parceria com a Associação Futebol Castelo Branco, que nos tem ajudado amplamente e acho que o nosso trabalho enquanto NAF, como eu prometi há 1 ano na tomada de posse, que é bem ou mal, nem ouvi falar de nós e está mais do que mostrado que mais bem do que mal e nós estamos cá para continuar e aprender. E agora vamos ter a campanha, andamos a distribuir um polo a cada árbitro, vamos ter uma campanha que vamos equipar todos os árbitros com 6 camisolas de jogo. 3 pares de calções, 3 pares de meias, um fato de treino e uma camisola de aquecimento, que em conjunto com o Conselho de Arbitragem, os árbitros pagaram uma parte e o nós núcleo queremos oferecer a todos os árbitros para a próxima época.
1: Ora, aí está, novos equipamentos para os árbitros no Distrito de Castelo Branco para a época 26-27. Hélio Tavares, para além de árbitro, é o presidente do NAFA, do Núcleo de Árbitros de Futebol, Albicastrenses. Amanhã vamos aqui concluir a reportagem do Luís Seguro, ouvindo árbitros de futsal, de futebol, o João Batista do futsal, o Ângelo Correia, o Pedro Ribeiro no futebol e o Igor Ribeiro, que vai para a Segunda Liga em termos de árbitro assistente e vai ter a sua primeira reciclagem da temporada nos dias 31 de julho, 1 e 2 de agosto. Tudo isto para ouvir no dia de amanhã. Fez encerramento dos árbitros Castelo Branco 25-26. Luís Seguro esteve lá em representação da Rádio Cova da Barra. Passam quase 21 minutos do meio-dia. Ora bem, duas equipas realizaram os primeiros jogos da pré-época no passado sábado. Na Liga 3 está o Vitória de Sernache, que foi até ao Jamor, Estádio Nacional, derrotar por 1-0 o Sporting de Portugal Sub-23, orientado por Leandro Grimi. Portanto, o Sernache a ganhar por 1-0. Também no sábado de manhã, no Val do Romeiro, primeiro jogo da pré-temporada do Benfica Castelo Branco do Campeonato de Portugal, defrontou uma seleção distrital orientada por André Matias e houve empate 0-0. Próximos jogos destas duas equipas, no Sernache vai ser em Leiria, vai ser no dia 21, portanto, amanhã, 9h30 da manhã, frente ao Leiria Sub-23. Quando o Benfica Castelo Branco, o próximo jogo é dia 25, sábado, com o Portel, equipa orientada por João Trindade, que esteve na passada semana também na Covilhã, jogou com o Sporting Covilhã e perdeu por 1-0 no estádio Santos Pinto. Próximos jogos. Quanto ao Sporting Clube da Covilhã, a pré-época continua, da equipa de Animatos, e no próximo dia 22, quarta-feira, 10h30 da manhã, mais um jogo de treino. Vamos ter o jogo Guarda Futebol Clube, Sporting Clube da Covilhã Municipal da Guarda. Quarta-feira, dia 22, às 10h30 da manhã. Recordo-se que o Sporting Covilhã já fez alguns jogos de pré-temporada. Perdeu 5-0 com o Académico de Viseu, a equipa da Primeira Liga. Depois ganhou 4-0 uma seleção distrital montada por André Matias. Ganhou 1-0 à equipa do Portel e vai agora jogar com a Guarda na Guarda na próxima quarta-feira. O plantel do ainda não está fechado, tal como o Benfica Castelo Branco e ainda o Vitória de Sernache. Quando o Campeonato do Mundo caiu o pano ontem, sob uma competição que arrancou no passado dia 11 de junho, finalizou ontem. 48 equipas, Portugal ficou para o estado final, como sabem, foi eliminado pela Espanha, perdeu por 1-0. Espanha, que ontem se sagrou bicampeão do mundo, 16 anos depois tinha sido campeão do mundo na África do Sul, em 2010, nesse tridente de vitórias da seleção dos nossos irmãos, começou em 2008 com o Campeonato da Europa, 2010 Campeonato do Mundo, 2012 outra vez Campeonato da Europa. Agora, a Espanha é campeã da Europa, 2024. Ontem sagrou-se bicampeão do mundo, 2026, e averiguamos o que é que vai acontecer em 2028, do Campeonato da Europa que vai realizar-se no Reino Unido. Pelo meio, ainda há a Liga das Nações, que foi ganha no passado, como sabem, pela seleção nacional portuguesa, que tem o selecionador Jorge Jesus. Mas ontem, uma boa final de equipa Espanha, esperava-se mais da Argentina, a Espanha dominou os 120 minutos, teve mais ocasiões de gol, mais remates à baliza, e mereceu ganhar. O gol apareceu já após pós-prolongamento, mas uma vitória justíssima da equipa de Espanha. Venceu por 1-0, a Espanha é novo campeão mundial de futebol. Parabéns para os espanhóis. A Argentina, vice-campeã do mundo, portanto aqui a passagem do testemunho da Argentina, campeã, era campeã do mundo e também vencedor da Copa América, agora é a Espanha o vencedor do troféu. Ora bem, tudo isto aconteceu ontem. No sábado houve o jogo do terceiro e quarto lugar, onde a Inglaterra ficou em terceiro lugar, que derrotou a França por 6-4. Ao intervalo, a Inglaterra ganhava por 4-0. A França chegou a 3-4, a Inglaterra fez 5-3, a França 4-5 e depois já quase no final do jogo, a Inglaterra fez o resultado final, venceu por 6-4. A Inglaterra ficou ainda no último lugar do pódio em termos do Mundial de Futebol, que foi organizado pela primeira vez por três países, Estados Unidos da América, Canadá e México. A segunda vez que vai acontecer é dentro de 4 anos, com Portugal, Espanha e Marrocos, 2030. De novo por cá. Ora bem, o Pedro Álvaro de São Pedro, Clube do Conselho de Peramacor, já semana passada divulgámos aqui e trouxemos declarações de André Matias, 11ª temporada consecutiva ao serviço daquele clube que é presidido por António Pinto, e a equipa vai trabalhar, já é a data oficial, vai trabalhar a partir do dia 24 de agosto. Ora bem, portanto vai começar a trabalhar nesse dia e com o objetivo de fazer mais e melhor e a tentar chegar aos lugares que dão títulos, nomeadamente na luta pelo Campeonato de Distrital e da Taça Honra José Farromba. Quanto aos jogos da pré-época do Pedrógão de São Pedro, a RCB pode avançar que o primeiro jogo vai ser dia 28 de agosto, 5:30 da tarde, em Vilar Formoso. Depois, dia 3 de setembro, 8 da noite, Pedrógão de São Pedro, Gonçalense. 5 de setembro, Sabugal, Sporting de Sabugal, Pedrógão de São Pedro. 10 de setembro, o jogo de apresentação em casa frente ao Benfica e Castelo Branco do Campeonato de Portugal, 10 de setembro. 12 de setembro, o Pedrógão de São Pedro recebe o Vilar Formoso e depois, já no dia 19 de setembro, o torneio Alvaiazre no Estádio Nacional de Alvaiazre. Portanto, jogos da pré-época do Pedrógão de São Pedro que começa a trabalhar então no dia 24 de agosto. No futsal, o Estúdio Fundão divulgou o novo técnico adjunto de Nuno Couto, depois de 10 anos com João Nuno Ribeiro. Se o João Nuno entra Rui Rezende, é o novo adjunto Nuno Couto na equipa de futsal da Desportiva Fundão, vai para a 20ª temporada seguida na Liga Placar, primeira divisão nacional, e começa a trabalhar dentro de 2 semanas, dia 3 de agosto. Quanto a renovações, Mário Freitas e o Wesley renovaram por mais uma temporada. Futsal, Desportiva Fundão. Outras novidades, muito rapidamente, Afonso Lindeza foi 17º no Sub-18 do Campeonato da Europa, que decorreu em Rieti, em Itália, o Campeonato da Europa Sub-18, e contou com a maior comitiva portuguesa de sempre. O atleta do grupo mobilizado nas Donas Fundão, Afonso Lindeza, fez parte e participou no sábado na prova dos 5 mil metros marcha. Ora bem, o Afonso alcançou os mínimos nas Caldas da Rainha, sendo-se vice-campeão nacional de Sub-18, e terminou a prova em Rieti com o novo recorde pessoal e no 17º lugar da Europa. 5 metros de marcha, 23 minutos, 11 segundos e 85 centésimos. Portanto, parabéns para o Afonso Lindeza. Ainda no atletismo e ainda sobre donas, o Tiago é o novo campeão nacional de Sub-23 na marcha. O atleta fundanense Tiago Sucena, nacional de Sub-23, foi este fim de semana que o Tiago participou nos 10 mil metros de marcha, cortou é o novo campeão nacional da distância com a marca de 44.07.80. Tiago é do Fundão, representa atualmente o Clube de Atletismo da Marinha Grande e foi formado atualmente no grupo convivizado nas Donas e é treinado pelo Fábio Barata. Campeão, Tiago, portanto, é campeão nacional Sub-23 de marcha. Parabéns para o Tiago Sucena. Ainda no atletismo, pela primeira vez vai haver uma corrida São Silvestre na Vila de Penamacor, inserido na Vila Madeiro, dia 23 de dezembro. É esta a data. O acordo foi, o protocolo foi assinado entre a Câmara Municipal de Penamacor e também com a PTN Eventos Desportivos para essa organização São Silvestre Vila Madeiro, primeira edição, 23 de dezembro. Quanto ao atletismo no Tortosendo, este ano, por falta de apoios financeiros, não se realizou a edição do Grande Prémio de Atletismo do Sport Tortosendo e Benfica. Por falta de apoios financeiros, este ano não houve atletismo neste mês, não vai haver neste mês de julho. No Clube de Ténis de Namacoa, já foi notícia também aqui no fim de semana da RCB, aprovou a candidatura para a modernização e iluminação dos campos através do Comitê Olímpico de Portugal. Estamos quase no final. Dizer-vos apenas que no basquetebol, de que continuam a decorrer os campos de observação da Federação Portuguesa de Basquetebol para atletas sub-14 femininos e masculinos até à próxima quarta-feira nos pavilhões da Universidade do Interior da Covilhã. Há dois atletas da nossa região que estão presentes, a Clara Magalhães do Instrutuzendo e o Dinis Lourenço do Albicastrense. O estágio finaliza na próxima quarta-feira. Ainda no basquetebol, terminou ontem a Festa Nacional de Basquetebol 3x3 sub-17 masculinos e femininos em Tomar, com a participação de duas equipas da Associação de Basquetebol de Castelo Branco. Ora bem, quanto a resultados, a equipa feminina ficou em 8º lugar e a masculina ficou no 18º lugar. Tudo isto decorreu neste último fim de semana. E ficamos por aqui. Foi a edição primeira da semana do Jornal do Desporto na Rádio Cova da Beira, segunda-feira, 20 de julho. Amanhã eu volto ao meio-dia. Até lá. Fiquem bem. Boa tarde, bom desporto, boa semana com a RCB.
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0: Segunda parte do aperitivo na antena da Rádio Cova da Beira. Vamos estar consigo até bem perto das 13 horas.
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0: Meio-dia com 39 minutos, altura agora para escutar a rubrica diária Os Clássicos da Música com António Filipe.
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3: Mozart acreditava que, apesar da ópera bufa ser intrinsecamente cómica, devia conter temas e personagens sérias. A Condessa da Alma Viva é talvez a mais séria e complexa personagem na ópera As Bodas de Fígaro. Tem sentido de humor e junta-se aos esquemas de Fígaro e Susana com entusiasmo, mas também dá voz a algumas das emoções mais profundas da ópera, especialmente na área do Vesono, cantada no terceiro ato. Os esquemas da Condessa, Fígaro e Susana para envergonhar o Conde e reuni-lo com a esposa só tinham resultado até agora no Conde a acusar a mulher de infidelidade e a desconfiar de Fígaro. Além disso, Fígaro e Susana são distraídos por ameaças da Marcelina para forçar o Fígaro a casar com ela. Sozinha e sem saber que este problema tinha sido resolvido, a Condessa aguarda ansiosamente por notícias de Susana. Vamos ouvir a área do Vesono, da ópera As Bodas de Fígaro, de Mozart. A interpretação está a cargo da soprano Jessie Norman, com a Orquestra Sinfónica da BBC, sob a direção de Sir Colin Davis.

O Teatro das Beiras vai durante esta semana iniciar a digressão pelas freguesias da sua mais recente produção. Alto da Exortação da Paz é um trabalho com texto e encenação de José Carretas. Depois de ter estreado na passada semana no espaço ao ar livre daquela companhia de teatro profissional sediada na Covilhã, para esta semana se estão previstas mais 3 apresentações. Na próxima quarta-feira, dia 22 de julho, a partir das 10 da noite, na freguesia de Cortes do Meio, no concelho da Covilhã, no dia 24 de julho, o Alto da Exortação da Paz vai ser apresentado em Monte do Índio, no concelho de Castelo Branco. A última apresentação da semana decorre no domingo, dia 26 de julho, a partir das 10 da noite, na freguesia de Casegas, também no concelho da Covilhã.

O fundarense Chico Gaiato acaba de apresentar o seu novo single Na Raiz. É o segundo avanço do álbum A Cada Passo Que Te Dou, álbum de estreia do cantor fundarense, que tem lançamento marcado para o próximo dia 10 de setembro aqui na cidade do Fundão. O lançamento deste segundo tema inclui ainda um videoclipe com imagens de incêndio e tempestades. Chico Gaiato vai apresentar no próximo dia 10 de setembro no Fundão o seu primeiro álbum ao vivo, tendo já agendado os concertos para Coimbra no dia 16 de setembro, São João da Madeira no dia 17 de setembro e na cidade do Porto a partir do dia 9 de outubro. É precisamente o cantor fundarense que ouvimos no tema que apresentou na edição de 2025 do Festival da Canção.

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1: Estamos assim a chegar ao final desta edição de segunda-feira do Aperitivo na antena da Rádio Cova da Beira. Amanhã vamos estar de regresso depois do Jornal das 11 horas. Da minha parte, resta-me desejar-lhe a continuação de uma excelente segunda-feira às 13, a não perder os Inesquecíveis, o programa diário que está na sua companhia na antena da RCB, entre as 13 e as 14.

0: Boa tarde, são 13 horas.
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13: Olá, vivam, muito boa tarde. Sejam bem-vindos à primeira edição desta semana do programa Inesquecíveis, aqui no FM Mistério da Rádio Cova da Beira. De segunda a sexta-feira, cá estamos nós, ao seu lado, para lhe fazer companhia à hora de almoço, com fados e fadistas exclusivamente. Por isso, queremos agradecer-lhe, obviamente, a sua presença desse lado, porque ela é fundamental para nós. Onde e com quem quer que esteja, aceito os votos de uma excelente segunda-feira, esperando que o fim de semana tenha sido fantástico para si. E vamos começar o nosso programa de hoje com Custódio Castelo e O Sol do Monte. É assim que vamos começar o nosso programa desta segunda-feira, dia 20 de julho de 2026. É a indicação que a Maria do Carmo, Luís de Carvalho e a Maria Amélia nos deixam a partir do Teixoso Covilhã, também no Conselho da Covilhã, Maria do Rosário em Trigais, Irada, o João Manuel em Alpedrinha, no Conselho do Fundão, a Maria Jesus em Penamacor, o Adelino Pires Salvado em Castelo Novo, no Conselho de Fundão, a Carolina Machado em Soto da Casa, também no Conselho de Fundão, o António Gouveia no Sabugal e também connosco a Mónica Costa no Teixoso, a Covilhã, a Filomena Matos em Alcaria, Conselho de Fundão, a Família Salvada em Enxames, Conselho de Fundão, o José Lopes em Penamacor e a Angélica Mendes em Castelo Branco, também o Pedro Gil em Janeiro de Cima, no Conselho de Fundão, a Rosa Antunes em Valverde, Conselho de Fundão, a Helena Gomes na Covilhã e em Castelo de Vida, Maria de Lourdes está connosco. Também a Helena Castro está aqui na cidade do Fundão a sintonizar-nos, o mesmo acontece a Ana Conceição no Fundão, a Rosa Maria na Covilhã, a Beatriz e o João Fonseca na Vila do Tortuzento, a Covilhã. Ainda a Teresa Ascensão está connosco no Fundão e também no Conselho do Fundão está a família Frade, na freguesia da Fatela. O Edgar Henriques em Castelo Branco, na Covilhã o Carlos Cabral e Irene Cabral estão na nossa sintonia. O Miguel Ramos em Chamos, Conselho do Fundão, a Irene Paiva no Fundão, também o José Augusto no Teixoso e o António Ribeiro em Idanha Nova. Vamos então ouvir Custódio Castelo.

Agora vamos continuar com a voz de Lenita Gentil, que se junta a nós nesta tarde de segunda-feira para cantar o fado Malhoa. É a indicação que nos deixa o Mário Santos, que está connosco na cidade do Fundão, também o João Silva no Fundão e o Sérgio Ferreira em Castelo Branco. A Maria Teresa Feliciano Tortuzento, Covilhã, no Canhoso, Odete Nascimento e Isidro Gigante, que também nos acompanham, o Luís Ferreira na cidade do Fundão e também no Fundão a Maria Pereira a Rosa e Helena Silveira no Tortuzento, Covilhã, Lívia Lopes também na cidade da Covilhã, o Miguel Trindade na cidade do Fundão e o Manuel Esteves também no Fundão, a Cláudia Monteiro no Conselho da Covilhã e o Paulo Gameiro e família em Cabanas de Palmela estão connosco através da internet na sintonia da RCB. O António Fernandes aqui na cidade do Fundão, também no Fundão o casal Maricoto, Adélia Santos na Covilhã e em Castelo Branco a Luísa Santos, ainda o Gé da Silva Martins, em Aldeia de Joanes, Conselho Fundão, a família Correia Francisco e Luno Fundão, a Idalina Almeida em Unhais da Serra Covilhã, Olga Pereira em Alcains, no Conselho de Castelo Branco, José Prata, na cidade da Covilhã, a Maria de Jesus no Fundão, o Rafael Costa também no Fundão e a Piedade Ferreira está em Cortes do Meio, no Conselho da Covilhã.

depois de Lanita Gentil, que acabamos de escutar, agora é tempo de ouvirmos João Casanova. Vem cantar Aquela Maria. É precisamente o tema que nos traz aqui este programa de hoje, inesquecíveis nesta segunda-feira. É também a indicação que

Branco, o António Gonçalves e a Caramita Castelheiro, na cidade da Covilhã, o Fernando Caixinha, em Donas, no concelho do Fundão, e também a Maria Ribeiro, no Fundão. O António Pereira está na cidade da Covilhã, e também na Covilhã o Domingos Frade e a Maria do Carmo Frade. Ainda o Carlos Ribeiro acompanha-nos aqui no Fundão, a Isabel Salvado, também no Fundão, a Teresa Matos, na Covilhã, e o Filipe Cardoso está em França, via internet, na nossa sintonia.

Se for caso disso, um bom apetite para o seu almoço, se vai ou está a almoçar. Se já almoçou, uma boa digestão. Tudo a correr pelo melhor para si. Diolinda Rodrigues sobe ao palco dos fadistas aqui na RCB para interpretar três tempos que o tempo fez. Vamos ouvi-la já a seguir com essa indicação, é que a Cláudia Gonçalves no Conselho Fundão nos deixou, o Fernando Duarte também no Fundão, a Cláudia Ramos na Covilhã, a Maria Dulce Lídia António Manuel e Maria de Lourdes estão na Covilhã, Nazaré Pires, José da Silva Afonso, o Artur Ramos em Chamos, Conselho Fundão, a Maria Rosa Varandas na Covilhã e também em Sobral de São Miguel, no Conselho da Covilhã está o Floriano Branco Pereira. O José Guiar, aqui na cidade do Fundão, o Rui Pereira também, no Fundão, o Eusébio Fernandes na Covilhã e na Covilhã a Salete Saraiva e o Francisco Moraes. O Saraiva Novo e Encarnação Saraiva aqui no Fundão, Nazaré Gonçalves em Alcaria, no Conselho de Fundão, a Maria Ferreira dos Santos no Conselho de Castelo Branco e o Tomás Barros Varela está connosco na cidade da Covilhã. No Fundão, a Florinda Matos e também

Quem está já preparadinho para cantar para todos nós é o José Gonzalez, que vem cantar A Janela do Luar. É o tema que vamos ouvir já a seguir, com a indicação que nos deixou o Norberto Franco, no Fundão, o Francisco José Cruz, no Conselho Fundão, a Maria Ascensão Vaz e Rui Vaz, no Tortuzendo, Covilhã, Fernando Lourenço em Cantargal, Covilhã, também connosco no Fundão o Alexandre Souza e, no Fundão, a Delfina Pereira. O Fernando Leitão e a Leonor Serra estão em Aldeia do Bispo, no Conselho de Penamacor, a Velma Maria Linda no Sineiro, na Covilhã. A Isabel Lindeza está no Fundão e também o José Mendes em Alpedrinha, no Conselho Fundão. O Rui Duarte, no Conselho de Castelo Branco, a Célia Malheira em Oledo, no Conselho de Idanha Nova, a Gabriela dos Santos em Atalaia do Campo, no Conselho do Fundão, Carla Santos Alexandre também no Fundão, a Ana Neto em Almada, através da internet está connosco, o Américo Bento em Dornelas do Zezer, no Conselho de Pampilhosa da Serra, o João Ferreira em Atalaia do Campo, Conselho do Fundão, e o António Carvalho e a Maria de Fátima estão também no Fundão, a Maria Irene Gaspar em Cantargal, Covilhã, e a Maria do Carmo na Freguesia do Teixoso, Covilhã.

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11: E
10: estamos de novo consigo, até bem perto das 14 horas, nesta viagem que fazemos ao seu lado com fados e fadistas. Agora vamos ouvir a Débora Rodrigues cantar o fado Fumo. É a sugestão que a Maria Amélia, no Fundão, nos deixa, também a Maria da Anunciação, em Chabarda, Castelejo, no Conselho de Fundão. A Celeste Rocha está em França, na nossa sintonia, também a Maria de Fátima, Aurélio, na Covilhã, e o Hugo Martins e a Maria José, no Sabugal. O Luís Manuel Serra, no Fundão, o José António, no Alcaide, Conselho de Fundão, a Ana Maria Matos, no Tortuzento, Covilhã, e a Maria Ferreira, também, está connosco, na Covilhã. O Luís Pereira, em Castelo Novo, no Conselho de Fundão, Angelina Paulo Maurício e o José Moreira estão no Conselho de Fundão, a Júlio Podão e João Soriano, na Covilhã, a Amélia e o José Silva, no Dominguiço, Covilhã, Maria dos Anjos, em Soto da Casa, no Conselho de Fundão, também no Fundão, a Maria Fernandes, a Maria Rosa Fernandes, o Pedro Saraiva, no Paúle, e a Patrocínio Loura, em Castelo Branco, o Jorge Bento, em Chamos, Conselho de Fundão, e também connosco, em Aldeia de Joanes, a Lourdes Serra, a Sofia Fernandes, na Covilhã, e o Joaquim Santos, também, naquela cidade. É tempo de ouvirmos Débora Rodrigues.

Programa Inesquecíveis, na antena da Rádio Cova da Beira, segunda-feira, 20 de julho de 2026. Diamantino Gomes vem cantar O Cavalo a Lazão. É o próximo tema aqui no nosso programa, fruto da sugestão do Armando Antunes no Fundão, está precisamente connosco, em Donas Lourdes Serrão. Também o Camilo Santos no Conselho de Castelo Branco e o Nelson Araújo está em Lisboa via internet na nossa sintonia. A Francisca Perpétua no Fundão, a Fernanda Salgueira está lá do Campo, no Conselho do Fundão, a Estrela Vidal em Santo António das Areias, no Alentejo, a Maria Marques no Conselho de Belmonte, o Eduardo Fonseca está no Fundão, Elisa Lourenço em Chamos, Conselho do Fundão, o José Duarte Pereira na cidade da Covilhã, a Irene e a Paula Mota também na Covilhã, a Lucinda Edmond em Silvares, Conselho do Fundão, o Rui Monteiro no Fundão, o Carlos Souza e a Zezinha Souza no Tortuzento, Covilhã, e também na Covilhã a Natália Gomes. O Eduardo Silva Fernandes está connosco no Fundão, a Fátima Abreu e o marido estão também aqui no Fundão, Teresa Canela na Covilhã e o António Castro em Castelo Branco.

Vem aí, para cantar para todos nós, a Diana Vilarinho. Estas quadras que vos deixo. Vamos ouvi-las aqui no nosso programa de hoje, com essa indicação que o José Manuel, na Malhada Velha, Fundão, nos deixou, Fernanda Cabá, João Mendes, também no Fundão, o João Marçal em Oledo, no concelho de Idanha Nova, o João Silva na cidade da Covilhã, também a Maria Georgina Salvada em Chamos, no concelho de Fundão, o António Adolfo em Castelo Novo, concelho de Fundão, o Rui Oliveira e Patrocínio no Canhoso, Covilhã, a Maria Gamera em Castelo Branco, o Artur Carvalho e a Susana Carvalho estão no concelho do Fundão e também connosco no Fundão o Eduardo Carvalho. O José Paes e a Ana Paes estão no bairro de Santo António, na Covilhã, também na Covilhã, Serra da Estrela, Timari da Serra está também connosco. O mesmo acontece com a Rosa Correia aqui na cidade do Fundão, Ana Geraldes em Donas, concelho do Fundão, o Tili Barata e o António Ribeiro estão connosco, a Márcia Costa no Teixoso e em Castelo Branco o Manuel Gama.

E sob ao palco da Rádio Cova da Beira, neste programa Inesquecíveis, Neca Rafael, para cantar Cenas Fadistas. É já a seguir que vamos escutar este tema, fruto da sugestão da Célia Santos, que está connosco no Conselho de Fundão, também no Fundão a Maria Matos, a Libéria Prata e o José Duarte estão no Canhoso, Covilhã, a Laura Silva também na Covilhã, o José Torrado Lobato em Idanha a Nova, a Maria Fernanda Figueiredo no Fundão e o Lionel Rodrigues também no Fundão. A Maria Beatriz do Carmo, na cidade da Covilhã, em Oledo, João Gerinhas, Conselho de Idanha, a Nova, Conceição e João Arvana, no Fundão, a Judite Boavida, também no Fundão, Angélica Mendes, em Tinalhas, no Conselho de Castelo Branco, e a Teresa Correia está connosco em Cantargalo, Covilhã. Vamos então ouvir Neca Rafael.

No programa de hoje, aqui na antena da RCB, nesta segunda-feira, vamos agora ouvir Liliana Martins cantar Ninguém nos faz naufragar. E é para escutar, já a seguir este tema, que nos é indicado pelo Judite Esteves, que está connosco no Fundão, também no Conselho do Fundão Família Alverca em Enxames, a Manuela Moreira e o Hermínio Canhoto em Aldeia de São Francisco de Assis, no Conselho da Covilhã, a Lucinda Peixinho no bairro dos Penedos Altos, também na Covilhã, a Helena Esteves no Fundão, o João Moreira em Valverde, no Conselho do Fundão, o Francisco e a Fernanda Matos no Tortuzento, Covilhã, e também na Covilhã, a Maria Alexandra Fael. O Pedro e a Manuela Santos estão connosco no Conselho do Fundão, o Gil e o Sérgio Cruz no Fundão, a Ilha de Ribeira em São Domingos, Covilhã, e a Luzia da Conceição na Vila do Tortuzento, Covilhã.

Programa Inesquecíveis no FM Estéreo da Rádio Cova da Beira. Nesta segunda-feira, um programa que está quase a chegar ao fim, mas ainda há tempo de podermos ouvir pelo menos mais dois fados que vamos aqui a ter oportunidade de escutar no programa Inesquecíveis, que já sabe, faz-lhe companhia de segunda a sexta-feira entre as 13 e as 14 horas. É um prazer, obviamente sempre renovado, já sabe, da nossa parte, estar na sua companhia e, obviamente, continuar aqui consigo a ouvir os fados e os faditas. E agora vamos ouvir o Alfredo Duarte Júnior. É precisamente Alfredo Duarte Júnior que vamos aqui se recordar no nosso programa. Filho de Alfredo Marceneiro, figura maior do fado e unanimemente reconhecido como um dos seus pilares fundamentais, Alfredo Duarte Júnior nasceu a 23 de dezembro de 1924 e faleceu a 6 de junho de 1999. Alfredo Duarte Júnior, cujo nome completo era Alfredo Figueiredo Duarte, nasceu em Lisboa, na freguesia de Santa Isabel, e faleceu na mesma cidade. A sua vida e percurso artístico ficaram profundamente ligados à história do fado, não apenas pelo seu talento próprio, mas também pela linhagem artística de que fez parte e que ajudou a prolongar. Filho de Alfredo Marceneiro, figura maior do fado, Alfredo Duarte Júnior, cresceu num ambiente onde o fado era presença constante e quase inevitável. Desde cedo conviveu com guitarristas, poetas e fadistas, absorvendo a tradição oral e emocional que caracteriza este género musical. A herança paterna foi simultaneamente uma inspiração e um desafio, pois exigia-lhe afirmar-se como intérprete sem viver permanentemente à sombra do pai. É esta memória que permanece ligada à Lisboa fadista do século XX e à evolução do fado enquanto expressão viva em contexto de diálogo e tradição e inovação que aqui também recordamos nesta segunda-feira. É lembrar-se Alfredo Duarte Júnior a cantar-se o tema O Meu Fado. É uma indicação que o Manuel Afonso em Chamos, no Conselho Fundão, nos deixa, a Ana Santos também no Fundão, o Francisco Cardoso está connosco na Covilhã, a Filomena Trindade em Castelo Branco, que nos acompanha e nos ouve. Vamos então recordar Alfredo Duarte Júnior.

Estamos a chegar mesmo ao fim da nossa edição de hoje, a primeira desta semana aqui no FM Estéreo da Rádio Cova da Beira. E vamos terminar hoje com uma voz feminina, a de Liliana Luz. Ela vai estar aqui para interpretar o fado Não Era Um Tempo de Fado. Assim se chama este tema que vamos aqui ouvir e com ele vamos fechar a nossa primeira edição desta semana com a indicação do Francisco Pereira, que está connosco no Fundão, Amélia Santos, no Alcaide, Conselho do Fundão, a Rosa Viegas, em Cortes de Baixo, na Freguesia de Cortes do Meio, no Conselho de Acovilhã, também no Conselho de Acovilhã o Fernando Dias, o Paulo Ferreira está em Castelo Novo, no Conselho do Fundão, a Isaura Moreira em Donas, Conselho do Fundão, e Alexandra Fael, que está connosco na cidade da Covilhã. Foi um gosto, é sempre para nós, obviamente, como sabe, um gosto enorme estar ao seu lado e partilhar este espaço ao longo cerca desta hora que o programa tem e, obviamente, queremos continuar a fazê-lo. Por isso, muito obrigado por ter estado connosco. Terminamos com Liliana Luz, desejando-lhe a si tudo bom, muita saúde. Amanhã, se os quiser, cá estaremos para mais uma edição e estamos, obviamente, a contar consigo. Até lá, tudo bom, boa tarde.

0: São 2 horas. Boa tarde.
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1: 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Uma criança.

0: um dos reis da música portuguesa, José Cid. 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Oh yeah! 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

0: português Tiago Cardoso a fazer parte desta emissão da Lister Mais, aqui na sua rádio. Vamos para Monte Moro Novo, no distrito de Évora. 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

0: Os irmãos António e o Frade Dick são Escalema. Aqui na sua rádio. Está no fim esta emissão sobre a graviola da Lister Mais. 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

0: Muito boa tarde, ao último sinal eram 15 horas.
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0: Mais uma vez, boa tarde. Há solução para os resíduos em Penamacor. A afirmação foi feita pelo Presidente da Câmara Municipal na última reunião pública do Executivo. A autarquia desenvolveu, durante a última semana, um conjunto de reuniões com diversas entidades no sentido de encontrar resposta para o problema da recolha de resíduos sólidos urbanos no concelho. As conclusões foram apresentadas por José Miguel Oliveira no último encontro do município. De acordo com o autarca, já foram estabelecidos contactos com a empresa concessionária do serviço e também com a Res Estrela, tudo no sentido de desenvolver ações de sensibilização junto das empresas, no sentido de evitar a colocação de embalagens de grande porte nos contentores, bem como de reforçar o número de recolhas que atualmente é realizado.
6: Que passa fundamentalmente por uma maior fiscalização e por aumentar a frequência de recolha relativamente às voltas que estão definidas. Depois, no que diz respeito à Res Estrela, estamos em conjunto a trabalhar numa campanha de sensibilização junto dos nossos comerciantes e estabelecimentos para sensibilizar para a possibilidade que esses estabelecimentos têm de ter uma recolha dedicada, gratuita, no seu estabelecimento das fileiras de resíduos seletivos. E esperamos que desta forma consigamos evitar a deposição de grandes volumes de cartão ou de grandes volumes que não fazem sentido serem colocados nos contentores de indiferenciados e que ocupam espaço para que o lixo indiferenciado possa lá ser colocado.
0: José Miguel Oliveira acrescenta que esteve também reunido com a Guarda Nacional Republicana no sentido de reforçar a fiscalização da deposição de resíduos, uma vez que há situações que não podem continuar a acontecer.
6: Nomeadamente ao depósito de resíduos de obras nos nossos contentores. Temos tido várias situações de depósitos de vidro, depósitos de entulho, depósitos de telha, depósitos de madeira, depósitos de tijolos. Tudo o que se possa imaginar é colocado nos contentores do lixo. É uma prática que é absolutamente ilegal, que está sujeita a contraordenação e, portanto, quer a nível da nossa fiscalização, quer a nível da GNR, solicitámos aqui um reforço de patrulhamento nestas áreas.
0: O Presidente da Câmara de Penamacor sublinha que há solução para o problema da recolha de resíduos naquele concelho e lança um apelo à população para que seja uma parte ativa na implementação das medidas que estão agora a ser desenvolvidas.
6: Há soluções para os resíduos em Penamacor. Temos contentorização suficiente para os resíduos sólidos urbanos. Temos um serviço de recolha de monos gratuito que funciona sob marcação. Temos um ecocentro que que também recebe este tipo de resíduos. E para além disso temos também depois a Resistrela, que a nível de comerciantes e a nível de empresas também presta esse serviço. Portanto, acima de tudo, dizer que estamos atentos, intensificamos a fiscalização, mas pedimos acima de tudo a colaboração de todos.
0: Para José Miguel Oliveira, o que o município pretende é que o serviço passe a funcionar melhor, sobretudo numa altura em que o Conselho de População vê aumentar, numa altura em que o Conselho de Penamacor vê aumentar a sua população com o regresso de muitos imigrantes à sua terra natal. O Presidente da Câmara da Covilhã garante que vai em breve apresentar ao Executivo a proposta de composição dos Conselhos de Administração das Empresas Municipais, ADC, ICOVI e Parque Urbis. Hélio Fazendeiro sublinha que a questão ainda está a ser avaliada, mas garante que a situação não compromete o normal funcionamento de nenhuma das estruturas. Questionado sobre o assunto no final da última reunião privada do Executivo, o autarca afirma que não há urgência em proceder a essa alteração, uma vez que todas as empresas continuam a desenvolver a sua atividade normal. Por isso, a composição dos Conselhos de Administração vai ser apresentada ao Executivo quando chegar a hora.
7: Não há nenhuma razão, nenhuma urgência objetiva em fazer essa substituição. As empresas continuam, os conselhos de administração continuam em funcionamento, continuam a gerir as empresas com rigor, com capacidade, com dedicação e é verdade que a lei permite, que indica que os conselhos de administração devem ser alterados. Eu falo aí, espero que a breve prazo, mas não me quero comprometer convosco com prazos. Aquilo que eu garanto é que não está em causa a boa gestão das empresas municipais, não está em causa a prossecução dos objetivos e das missões que cada uma delas tem no âmbito do grupo municipal e que as soluções que serão apresentadas são aquelas e que estão a ser construídas são aquelas que melhor servem o interesse público e o interesse da autarquia.
0: Apesar de a lei estabelecer um período de 6 meses para a recomposição dos órgãos depois das eleições autárquicas, Hélio Fazendeiro sublinha que esse prazo é apenas indicativo e, por isso, a seu tempo, vão ser apresentados os novos conselhos de administração.
7: Se nós constatássemos que as empresas estão a ser mal geridas, que as empresas estão a incumprir aquilo que são as obrigações que têm, quer para com, digamos, o objetivo e a missão e o objeto social que têm, quer para com algum parceiro, daí haveria de facto essa necessidade e até obrigação, de facto, moral para substituir os conselhos de administração. Os conselhos de administração, eles continuam em funções, continuam a desempenhar com dedicação e com êxito e sucesso aquilo que são os objetivos e as missões de cada uma das empresas e, portanto, aquilo que nós estamos a garantir e que eu pessoalmente estou a garantir é que conseguiremos apresentar as melhores soluções para os novos conselhos de administração.
0: Hélio Fazendeiro garante que não há urgência em proceder à nomeação dos conselhos de administração das empresas municipais. A ADC, a ICOVI e o Parque Urbis continuam a desenvolver a sua atividade sem qualquer constrangimento, afirma o autarca. Em todas as sextas-feiras do próximo mês de agosto, a Câmara Municipal da Covilhã vai dinamizar a 9ª edição da iniciativa Verão no Centro Histórico, uma edição totalmente contada no feminino, em que quer as visitas guiadas e encenadas, quer os concertos, vão ser protagonizados por mulheres. Na apresentação do evento, a vereadora com o pelouro da cultura na Câmara da Covilhã destaca que esta edição pretende continuar a unir história e património ao melhor da nova música nacional e local. Regina Gouveia sublinha que tem sido surpreendente a adesão do público a esta iniciativa.
8: Foi surpreendente e tem sido surpreendente em cada ano o número de pessoas que acompanham as visitas encenadas e os concertos de nova música portuguesa, seja nacional ou local. Esta 9ª edição vai, obviamente, continuar a trazer surpresas, vai continuar a contar e a encenar história e histórias, vai continuar a promover de uma forma divertida, mas sem deixar de ser rigorosa pelo conteúdo. O conhecimento da nossa identidade, da nossa história, do nosso património cultural.
0: A primeira iniciativa está marcada para 7 de agosto, com a visita guiada e encenada atrás da Câmara Municipal e concerto com Minta and the Brook Trout. No dia 14, as atividades vão decorrer no Largo de Santa Marinha e terminam com um espetáculo de Rita Cortesão. No dia 21, o verão no Centro Histórico vai até à Rua José Caetano Júnior. Margarida Campelo é a convidada musical da noite. Uma forma de também homenagear o papel desempenhado na história da Covilhã pelo grupo Educação e Recreio Campos Melo.
8: Nesta edição vamos alargar um pouquinho mais, como já alargámos noutras edições, o âmbito do Centro Histórico. O Centro Histórico continua a ser o centro, o coração do verão no Centro Histórico, como é da cidade, mas vamos também alargar um bocadinho para completarmos percursos, narrativas que nós consideramos importantes do ponto de vista histórico e do interesse público.
0: Como prelúdio para esta edição, este ano as freguesias de Aldeia de São Francisco de Assis, Barco e Boi d'Obra também já foram palco de atividades relacionadas com o verão no Centro Histórico, um caminho que a autarquia covilhanense quer aprofundar em próximas edições, afirma Regina Gouveia.
8: Foi uma edição, digamos assim, piloto, para nós testarmos o conceito. É um caminho que nós vamos querer continuar, mas dele depois falaremos no próximo ano, porque vamos, obviamente, analisar os resultados desta primeira incursão do verão no Centro Histórico pelas freguesias e depois vamos aqui definir melhor, se houver aspectos a redefinir, essas noites.
0: As atividades deste ano encerram no dia 28 de agosto, junto ao Jardim Público da Covilhã e com um espetáculo de Filipa Bidarra. Vai ser assim o Verão no Centro Histórico 2026, nona edição na Covilhã. É também naquela cidade que toma posse esta segunda-feira o novo comandante dos Bombeiros Voluntários, Armando Maria. A cerimónia de tomada de posse vai decorrer a partir das 18h no Salão Nobre da Associação Humanitária dos Bombeiros Voluntários da Covilhã. É naturalmente um tema que vamos acompanhar em desenvolvimento em próximas jornadas informativas na antena da Rádio Cova da Beira. 15h12, colocamos assim um ponto final na informação. As notícias vão estar de regresso logo após o sinal horário das 18h para a edição do Jornal da Tarde desta segunda-feira. Boa tarde.
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Palmas para Ana Carolina e seu Jorge, eles que fizeram a abertura das matinés da RCB desta segunda-feira com o tema É Isso Aí. Estamos de volta e vamos começar mais uma semana em pleno mês de julho, mês quente, mês de agosto, mês de férias. Se for o seu caso, então aproveite, descanse, passeie muito. Enfim, e faça tudo aquilo que não consegue fazer quando está a trabalhar, porque é para isso que servem as férias. Se estiver a trabalhar, então um bom regresso, se for o caso, ou uma boa continuação no seu trabalho, de preferência na companhia da RCB. Lá fora o tempo é de pleno verão, o Fundão está com 28 graus a esta hora, a Covilhã 27, Belmonte, Penamacor e Castelo Branco registam 29 graus. O céu está azul, com algumas nuvens, é certo, mas está um excelente dia de verão.

Carolina das Landes, guardo tudo. Antes estivemos com André Sardé, adivinha o quanto eu gosto de ti. E é do género que guarda tudo, até os pauzinhos do restaurante chinês, e tem tudo guardado numa arca, numa caixa, como quem guarda as recordações de uma vida, ou é daquelas pessoas que guarda tudo lá dentro, só as coisas boas, as más não vale a pena. Ou então é daquelas pessoas que entende que é preciso deixar espaço para outras memórias. Já pensou nisso? Bom, daqui a pouco vamos falar de saúde, depois já vamos pensar no assunto. Vem o Rodrigo Leão com Camané, Restos da Vida.

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2: Bom dia, Sr. Doutor.
3: Bom dia.
2: Diz a ouvinte, no verão aproveito todas as oportunidades para ir à praia, piscinas, à praia fluvial, enfim, para apanhar banhos de sol. Uso protetor fator 30, mas quando acaba o verão tenho a pele demasiado seca, especialmente tenho os cabelos muito espigados e danificados. Como posso tratar da pele e do cabelo para evitar estes problemas?
3: Olha, sabe-se que quer o sol, quer a água salgada, quer o tratamento das águas da piscina, que é ou com cloro ou com sal, deixam as suas marcas na pele e no couro cabeludo, ou melhor, no cabelo. Também se sabe que a grande parte das pessoas que vão de férias usam dizer estou de férias, não quero preocupações, o que está erradíssimo. É necessário, quando se vai para qualquer lado, para apanhar sol, como diz a nossa ouvinte, é necessário levar protetor solar, não de fator 30, mas de 50 para a pele. É necessário também levar protetor para o cabelo, para proteger e diminuir os estragos, porque ao mesmo tempo que protege o cabelo, protege também o couro cabeludo. Depois é necessária hidratação, ou seja, deve beber muita água e não refrigerantes ou outros similares. Como o cabelo perde o brilho, é necessário nutri-lo. E para tal existem produtos cosméticos com queratina, são feitos à base de aminoácidos, que além de nutrirem, repõem a estrutura do cabelo, o que é importante. E quanto à pele, ela também se hidrata, fica seca, descama e dá envelhecimento cutâneo. Ora, e para tal, quando chega à casa deve-se restabelecer a elasticidade e hidratação da pele que perdeu, porque ela ficou seca, desidratou e perdeu a elasticidade, sendo necessário para isso estimular a produção de colagênio e de elastina, que é o que faz a pele ser elástica, com a finalidade, portanto, de aumentar a flexibilidade e a elasticidade perdida. Se os cremes pós-solares devem conter ingredientes que não tenham ação, que tenham uma ação hidratante, regenerante, refrescante e calmante. Portanto, depois do banho, depois da praia, quando chega a casa e tomar um duche, que as pessoas dizem, deixa-me tirar o sal é verdade que seca a pele. Portanto, ao fim, no fim disso, deve pôr um creme que hidrate, que restabeleça a pele e que refresque e que até acalme a queima do sol.
2: E salvo melhor opinião, eu acho que já há produtos que cuidam previamente do cabelo.
3: Sim, senhora,
2: para evitar, sobretudo, os estragos provocados pelo sal, pelo cloro. As praias fluviais acho que não têm, a não ser pelo facto de se calhar andar constantemente a molhar o cabelo.
3: Não é o sol.
2: E o sol também.
3: É o sol, porque estão na praia, mas estão no sol.
2: Muito bem.
4: Até amanhã.
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É a dança do esquema, os Nemanos. É uma boa música para uma festa de verão. E por falar em festa, acabou a festa do futebol. Oh. Mas quero partilhar com vocês aqui umas declarações do Yamal, a quem perguntaram se havia, tinha muita pressão ao jogar no Mundial com apenas 18 anos. Ele respondeu: pressão. Pressão foi a minha mãe que me teve aos 16 anos e o meu pai que precisou recolher coisas da rua para colocar comida na mesa. Isso é pressão. Tudo o resto é jogar futebol e ser feliz.

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1: Esos labios. Estamos a 3 minutos das 4 da tarde a partilhar uma efeméride deste dia 20 de julho, dia em que morreu o poeta, ensaísta e crítico francês Paul Valéry. Foi em 1945, já há 81 anos, ele na altura tinha 74 anos. A sua obra-prima chama-se Le Cimetière Marin, O Cemitério Marinho, foi publicada em 1920 e evoca o cemitério da sua cidade natal, Sète, debruçado sobre o mar. É uma meditação profunda sobre o tempo, a consciência, a vida e a morte. Dele retiramos aqui uma pequena frase, já em português. A definição do belo é fácil, é aquilo que desespera.

0: Boa tarde, são 16 horas.
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Já lá vão 5 minutos depois das 16 horas, ocupados quase todos com Wet Bad Gang e o tema El Chapo. Agora, Azul Metáforas é assim esta navegação pelas matinés, que podiam ser as marés da rádio. Depois vamos atracar ali no Porto das Curiosidades para saber quais são as curiosidades do dia e depois vem uma dupla.

Sabia que os pastéis de nata foram criados num mosteiro? A receita original do pastel de nata foi criada pelas freiras do Mosteiro dos Jerónimos, em Lisboa, no século XIX. Após a Revolução Liberal de 1820, para sobreviver, começaram então as freiras a vender estes famosos pastéis, que se tornaram hoje em dia um verdadeiro ícone global.

Catarina Munha, quem me dera seres magenta. E enquanto ouvia esta música, decidi dissertar também sobre o significado das cores. A determinada altura, a letra diz azul, cor de existência. Eu decidi atribuir a outras cores, outros nomes, outras características. Se azul é cor de existência, então branco pode ser cor de prudência e vermelho, cor de emergência, verde, cor de esperança, castanho, cor de firmeza. Pronto, e ficamos por aqui.

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Dois clássicos já do século passado. E quando dizemos século passado, sou um bocadinho diferente de dizer anos 80. Estivemos com Elton John e Crocodile Rock e agora Foreigners e Urgent. E o que é urgente? Urgente, urgente, urgente é mesmo o amor.

Urgentemente, o poema de Eugénio de Andrade, aqui na voz dos Nortada. Vem Fausto com o barco vai de saída nas matinés da RCB.

Saudações a todos os consumidores que acompanham mais uma rubrica em parceria com a DECCentre aqui na sua rádio. Entram em vigor no final de agosto novas regras que reforçam a proteção dos consumidores de energia e introduzem aqui mudanças importantes, sobretudo ao nível da estabilidade contratual, da proteção contra interrupções do fornecimento e apoio aos consumidores mais vulneráveis. Portanto, a partir de agora, os consumidores de energia estarão mais protegidos no que diz respeito aqui aos contratos de preço e prazo fixos obrigatórios. Portanto, os comercializadores de energia com mais de 200 mil clientes ficam obrigados a disponibilizar contratos de fornecimento com preço e prazo fixo, com a duração mínima de um ano. Nestes contratos, o comercializador não pode alterar unilateralmente as condições acordadas durante o período de vigência, nem proceder aqui à sua denúncia antecipada. Portanto, esta medida pretende aqui oferecer maior previsibilidade e segurança dos consumidores. No que diz respeito aqui aos cortes de fornecimento durante reclamações, durante a apreciação de uma reclamação ou no decorrer de um processo de resolução extrajudicial de litígios relativos aqui à faturação, devem ser suspensas eventuais ordens de interrupção relativas à fatura reclamada. Além disso, a apresentação da reclamação ou o início do procedimento de resolução extrajudicial interrompe aqui o prazo de prescrição dos consumos de 6 meses, que se reinicia após a decisão final ou o encerramento do processo. No que diz também respeito a situações de crise de preços da eletricidade, se for declarada aqui uma situação deste género, a nível regional ou na União Europeia, o Governo poderá aprovar medidas excepcionais destinadas a proteger os consumidores domésticos e as pequenas e médias empresas, nomeadamente em matéria de fixação de preços. Estas medidas serão adotadas através da resolução do Conselho de Ministros, após um parecer da ERSE, a entidade reguladora do setor energético. No que diz respeito aqui aos consumidores economicamente vulneráveis, vêm aqui também algumas alterações, que no fundo têm também aqui como objetivo trazer maior proteção. No que diz respeito aqui, à tarifa social, um consumidor economicamente vulnerável que beneficie desta tarifa, à data da mudança de comercializador de eletricidade, mantém esse benefício sem necessidade de novo pedido ou de aguardar pelo resultado do processamento da atribuição automática, que é da responsabilidade da DGEG. Portanto, no que diz respeito também a cortes no inverno e no verão, portanto, nos períodos críticos em que ocorram picos elevados do consumo de energia, as interrupções para clientes economicamente vulneráveis são limitadas e também serão aqui os termos e procedimentos regulados pela ERSE. Relativamente também aos planos de pagamento para clientes economicamente mais vulneráveis, deve-se ter aqui em consideração a respectiva situação económica e, portanto, a DEC vai estar aqui a acompanhar a implementação destas novas regras, com vista a garantir o direito de todos os consumidores, em particular dos mais vulneráveis economicamente. Se precisar do apoio da DEC, já sabe, a DEC Centro pode contactar-nos pelo 239-841-004, ou através do endereço eletrónico dec.centro@dec.pt. 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

Aerosmith, Devil's Got a New Disguise. E nós estamos a terminar esta segunda hora com One Time Child, Shocking News, e depois, se ainda tivermos tempo, acho que ainda vamos ter, porque vamos de avião com os Azeitonas. Andem daí ver os aviões.

0: São 17 horas.
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Tiago Silvestre, o tema chama-se Joalharia e é extraído do álbum Santa Apolónia de 2016. Já chegámos à terceira hora das matinés da RCB desta segunda-feira, que começou com sol e boas temperaturas, sem exageros e também sem frio, 30 graus na cidade do Fundão, a máxima prevista para hoje e a que se registra precisamente a esta hora. Vem aí Gonçalo Malafaia quando acabar o dia. E ainda falta muito para acabar o dia.

E quando acabar o dia, ainda vai muito a tempo de ir usufruir de uma esplanada e refrescar-se, ainda vai a tempo de dar um mergulho numa praia fluvial, de aproveitar uma sombra para ler um livro, e a partir de quarta-feira ainda vai muito a tempo de se deixar surpreender por um espetáculo de teatro numa praça, talvez na sua aldeia, porque não? É o Teatro das Beiras que vai estar em digressão com a peça Auto de Exortação da Paz. A partir de quarta-feira e até final do mês, em várias freguesias do Concelho da Covilhã, mas também no Monte do Índio, no Concelho de Castelo Branco. Então vamos lá saber datas e locais. A começar já esta quarta-feira, dia 22, a primeira apresentação é na freguesia de Cortes do Meio. Depois, dia 24 de julho, sexta-feira, no Monte do Índio, em Castelo Branco. No dia 26, em Casegas. No dia 28, em São Jorge da Beira. E no dia 30, em Valos do Rio. E ainda no dia 31, na Freguesia da Boidobra. São estas as localidades que vão receber esta peça do Teatro das Beiras, ao ar livre, Auto de Exortação da Paz. É um espetáculo que tem a duração de aproximadamente 60 minutos. Está classificado para maiores de 12 anos, tem entrada livre para ver numa destas localidades a partir de quarta-feira e até final do mês de julho. Outra coisa que ainda vai a tempo antes de acabar o dia é de ver o pôr do sol.

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2: 20 de julho de 2026, o Dia Internacional da Lua e do Xadrez, Dia do Amigo e Dia Nacional do Transplante, uma efeméride.

da Terra. 2004, a Câmara Municipal da Covilhã e a Editorial Presença apresentaram na Livraria Bulhosa, em Lisboa, o livro Século XXI Perspectivas, uma obra que reproduz conferências de várias personalidades nacionais. Ainda em 2004, foram capturados os quatro indivíduos que, no dia anterior, realizaram o assalto da delegação bancária de Termas de Monfortinho, no concelho de Idenha Nova. No mesmo ano, o Centro de Alcoólicos Recuperados da Cova da Beira fechou portas devido ao grande volume de dívidas e falta de apoios. Em 2007, teve início na Vila do Paulo o Festival J, Festival de Música Cristã, organizado pela Pastoral Juvenil da Diocese da Guarda. Em 2008, em Casegas, foi inaugurada a Casa Museu Monsenhor Joaquim Alves Brás, natural da Freguesia. Foi fundador da obra de Santa Zita e do Instituto Secular dos Cooperadores de Família. São factos que fazem história neste dia 20 de julho. 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

Então vamos lá, meu capitão, fazer o ponto de situação desta navegação pelas matinés da RCB. Tivemos um problema técnico, como se aperceberam, e tivemos de socorrer-nos aqui no nosso baú de recordações de Paul Simon and Friends. E ele esteve aí com as músicas Play Me a Sad Song and It Means a Lot. Depois, 2008, trouxeram-nos a quinta-feira à segunda-feira e agora o baile popular com a moda da mina. E agora uma surpresa para quem gosta de Sting, pode na próxima sexta-feira agendar uma ida até à Figueira da Foz. Ele vai atuar na Praia do Relógio a partir das 21, sexta-feira, e a partir de agora, aqui.

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O seu principal objetivo é o de caracterizar os perfis cognitivo, emocional e comportamental da pessoa, identificando não só eventuais déficits, mas também as suas potencialidades. Esta avaliação permite apoiar os diagnósticos e orientar as intervenções clínicas. Isso irá ajudar os profissionais de saúde a compreender melhor o funcionamento do cérebro e o estado das suas capacidades cognitivas para definirem estratégias de acompanhamento adaptadas a cada pessoa. Aceita o nosso conselho? Se notar dificuldades persistentes de memória, atenção ou concentração que interfiram no seu dia-a-dia, converse com o seu médico. Uma avaliação atempada pode fazer toda a diferença para uma intervenção e potencial recuperação. 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

Hard Rock nas matinés da RCB com Fates Warning e Pirates of the Underground, que era o que faltava nesta viagem pelo mar, eram os piratas. E está quase a acabar, às 18 horas vem informação regional, é o Jornal da Tarde que vai subir a antena da RCB com o jornalista Nuno Miguel. Para já vem aí Bruno Mars, Talking to the Moon.

E pronto, chegamos ao fim das matinés da RCB desta segunda-feira, que hoje batizamos carinhosamente de Marés da RCB, porque navegamos por este mundo sem nos afundarmos. Pese embora, terminemos com os primeiros acordes do filme Titanic, My Heart Will Go On. Até amanhã.

0: São 18 horas, o Jornal da Tarde sobe a antena da RCB daqui a pouco.
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0: Boa tarde, Cristina Antunes decidiu apresentar o pedido de demissão do cargo de presidente da direção da Filarmónica Recreativa Carvalhense. A líder diretiva demissionária queixa-se de comportamentos discriminatórios por parte de, nomeadamente, um vice-presidente da instituição. Marcelo Ferreira está disponível para ser candidato à presidência da direção da Associação Empresarial de Covilhã Belmonte e Penamacor. O ato eleitoral vai decorrer em março do próximo ano. Destaque na Covilhã o regresso das noites no verão do Centro Histórico, que vão decorrer durante todas as sextas-feiras do mês de agosto. Hélio Fazendeiro refere que não é urgente substituir os conselhos de administração das empresas municipais, mas promete que em breve vai apresentar ao Executivo a nova proposta de composição. Estes e outros temas para ouvir em desenvolvimento já a seguir na edição do Jornal da Tarde na Antena da Rádio. 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
0: Mais uma vez, boa tarde. O atual presidente da Associação Empresarial de Covilhã Belmonte e Penamacor está disponível para avançar com uma candidatura à liderança diretiva da Associação. Marcelo Ferreira assumiu o cargo na sequência da saída de João Marques, depois da sua eleição para assumir funções como vereador na Câmara Municipal da Covilhã. Em entrevista ao programa Flagrante Direto da Rádio Cova da Beira, Marcelo Ferreira refere que o ato eleitoral vai decorrer em março de 2027, cumprindo o calendário de desencadear o processo no próximo mês de dezembro. A atual direção vai cumprir o mandato até ao fim e, depois disso, o atual líder diretivo está disponível para ser candidato.
2: Sim, sem medo, sem qualquer tipo de medo ou receio, sim. Terei toda a disponibilidade e todo o gosto de poder assumir a recandidatura à Associação Empresarial para continuar estes projetos que têm sido desenvolvidos e ainda alguns estão pendentes.
0: A decisão está tomada, portanto, vai ser candidato?
2: Está tomada.
0: Para dar continuidade aos projetos que estão em curso? O que é que falta?
2: Falta isto que nós falámos, estas proximidades, a abertura de outros gabinetes para poder dar resposta aos nossos associados, criar estas sinergias, estas parcerias com outras associações para a nossa Cova da Beira, para o nosso interior, ser mais visto aos olhos de outras zonas geográficas.
0: O líder diretivo da ASCBP, que foi eleito por unanimidade pela restante equipa, na sequência da saída de João Marques, refere que o assumir as novas funções tem sido um desafio, mas não foi uma surpresa.
2: Não diria que fosse uma surpresa, porque as coisas foram-se analisando e foram-se desenhando para que se pudesse chegar a este ponto, caso acontecesse o que aconteceu, a associação não ficar perdida ou termos que passar para umas eleições para decidir quem continuaria o rumo do mandato, algo foi preparado para que isto acontecesse.
0: Marcelo Ferreira refere que a Associação Empresarial está atualmente a viver um dos melhores períodos da última década, como se comprova pelo número de associados que tem vindo a crescer desde 2023.
2: É verdade que a associação teve altos e baixos, e a verdade é que a associação neste momento atravessa um dos períodos mais positivos, de se calhar certamente dos últimos 10 anos. Para mais ou menos comprovar esse crescimento, podemos se calhar fazer aqui uma análise ao número de associados que temos. Em 2022 contávamos com 257 associados. Hoje somos já 340 associados. Este número também não vem só porque se calhar o associado quer se fazer sócio de uma associação. Resulta do nosso trabalho, do voto de confiança que os empresários estão a depositar no trabalho destas últimas direções, e quando uma empresa sente que a associação ajuda a resolver problemas, criar oportunidades e está ao seu lado, naturalmente querem fazer parte dela.
0: Até final do atual mandato, o líder da associação espera que possam começar a funcionar espaços de apoio aos sócios nos concelhos de Belmonte e Penamacor, estando já a decorrer conversações com os dois municípios nesse sentido. 3 meses depois de ter sido eleita como presidente da direção da Filarmónica Recreativa Carvalhense, Cristina Antunes decidiu bater com a porta. A líder demissionária da banda diz ter sofrido comportamentos discriminatórios e, por isso, decidiu apresentar a demissão. Em declarações à Rádio Cova da Beira, Cristina Antunes refere que em junho já tinha decidido suspender o seu mandato devido à adoção de comportamentos menos corretos para consigo, nomeadamente por um vice-presidente. presidente. Agora decidiu mesmo apresentar a demissão e diz ter sido discriminada por ser mulher.
3: Sinto-me como mulher. Primeiro, como presidente, sinto que fui humilhada, que fui maltratada, desrespeitada. Houve uma falta de educação completa em relação a mim. Sinto que, talvez por ser mulher, esse desrespeito e essa humilhação tenham saído ainda mais fortes.
0: Para a líder de missionária da Filarmónica, toda esta situação acabou por ser uma surpresa, uma vez que todos os elementos que fazem parte dos órgãos sociais foram por si convidados para integrar o projeto.
3: Sim, nada disto era expectável. Aliás, eu tinha uma direção em quem confiava plenamente desde o início. Aliás, foi por esse motivo que os elegi a todos e decidi ir para a frente com esta direção e com este projeto. Tinha uma relação boa com os músicos e conversava com eles. Para mim foi uma surpresa, tudo isto que aconteceu foi para mim uma grande surpresa.
0: A gota de água que fez transbordar o copo aconteceu numa recente atuação da banda no refúgio, depois de ter sido decidido por unanimidade em reunião de direção de que a viatura da Filarmónica apenas poderia ser utilizada para assegurar o transporte dos músicos para deslocações e ensaios e não para fins pessoais.
3: Ficou definida em reunião de direção, ficou escrito em ata, ficou aprovado por todos, ficou aprovado por unanimidade, inclusivamente pelo meu vice-presidente, que aprovou também. Aconteceu no refúgio, numa festa que saímos no refúgio, em que no final do serviço, a carrinha precisávamos da nossa carrinha para transportar os nossos músicos, e essa carrinha foi usada à margem da direção, sem a direção ter qualquer conhecimento, foi usada para os músicos irem para um almoço, ficando o transporte dos músicos que precisavam ser transportados para casa, não ficando assegurado. Esse mesmo dia, eu, com o meu transporte, tive que ir fazer o transporte dos músicos às suas casas, porque não tinha a carrinha da Filarmónica para o fazer.
0: Três meses depois de ter sido a primeira mulher eleita para a presidência da Filarmónica Recreativa Carvalhense, em Vila do Carvalho, no Conselho da Covilhã, Cristina Antunes apresentou a demissão do cargo, uma decisão irreversível, afirma, queixando-se de comportamentos discriminatórios por parte de outros elementos da banda, nomeadamente de um vice-presidente. Há solução para os resíduos em Penamacor. A afirmação foi feita pelo presidente da Câmara Municipal na última reunião pública do Executivo. A autarquia tem vindo a desenvolver, na última semana, um conjunto de reuniões com diversas entidades no sentido de encontrar resposta para o problema da recolha de resíduos sólidos urbanos no concelho. As conclusões foram apresentadas por José Miguel Oliveira no último encontro no município. De acordo com o autarca, já foram estabelecidos contactos com a empresa concessionária do serviço e também com a Resistrela, no sentido de ser realizada uma ação de sensibilização junto das empresas, no sentido de evitar a colocação de embalagens de grande porte junto dos contentores, mas também para reforçar o número de recolhas que atualmente são efetuadas.
4: Que passa fundamentalmente por uma maior fiscalização e para aumentar a frequência de recolha relativamente às voltas que estão definidas. Depois, no que diz respeito à Resistrela, estamos em conjunto a trabalhar numa campanha de sensibilização junto dos nossos comerciantes e estabelecimentos para sensibilizar para a possibilidade que esses estabelecimentos têm de ter uma recolha dedicada, gratuita, no seu estabelecimento das fileiras de resíduos seletivos. E esperamos que desta forma consigamos evitar a deposição de grandes volumes de cartão ou de grandes volumes que não fazem sentido serem colocados nos contentores de indiferenciados e que ocupam espaço para que o lixo indiferenciado possa lá ser colocado.
0: José Miguel Oliveira acrescenta que esteve também reunido com a Guarda Nacional Republicana no sentido de reforçar a fiscalização de depósito de resíduos, uma vez que há situações que não podem continuar a acontecer.
4: Nomeadamente ao depósito de resíduos de obras nos nossos contentores. Temos tido várias situações de depósitos de vidro, depósitos de entulho, depósitos de telha, depósitos de madeira, depósitos de tijolo. Tudo o que se possa imaginar é colocado nos contentores do lixo É uma prática que é absolutamente ilegal, que está sujeita a contraordenação e, portanto, quer a nível da nossa fiscalização, quer a nível da GNR, solicitámos aqui um reforço de patrulhamento nestas áreas.
0: O presidente da Câmara de Penamacor sublinha que há solução para o problema da recolha de resíduos no concelho e lança um apelo à população para que seja uma parte ativa na implementação das medidas que estão a ser desenvolvidas.
4: Há soluções para os resíduos em Penamacor. Temos contentorização suficiente para os resíduos sólidos urbanos, temos um serviço de recolha de monos gratuito que funciona sob marcação, temos um ecocentro que também recebe este tipo de resíduos e, para além disso, temos também depois a Resistrela, que a nível de comerciantes e a nível de empresas também presta esse serviço. Portanto, acima de tudo, dizer que estamos atentos, intensificámos a fiscalização, mas pedimos, acima de tudo, a colaboração de todos.
0: Para José Miguel Oliveira, o que o município pretende é que o serviço passe a funcionar melhor, sobretudo numa altura em que o Conselho de Penamacor vê aumentar a sua população com o regresso de muitos imigrantes à sua terra natal. O presidente da Câmara da Covilhã garante que vai em breve apresentar ao Executivo a proposta de composição dos conselhos de administração das empresas municipais ADC, ICOVI e Parcurbis. Hélio Fazendeiro sublinha que a questão ainda está a ser avaliada, mas garante que a situação não compromete o normal funcionamento de nenhuma das entidades. Questionado sobre o assunto no final da última reunião privada do Executivo, o autarca afirma que não há urgência em proceder a essa alteração, uma vez que todas as empresas continuam a desenvolver a sua atividade normal depois da realização das eleições autárquicas do ano passado. Por isso, a composição dos conselhos de administração vai ser apresentada ao Executivo quando chegar a hora.
5: Não há nenhuma razão, nenhuma urgência objetiva em fazer essa substituição. As empresas continuam, os conselhos de administração continuam em funcionamento, continuam a gerir as empresas com rigor, com capacidade, com dedicação, e é verdade que a lei permite, que indica que os conselhos de administração devem ser alterados. Eu falo-ei, espero que a breve prazo, mas não me quero comprometer convosco com prazos. Aquilo que eu garanto é que não está em causa a boa gestão das empresas municipais, não está em causa a prosecução dos objetivos e das missões que cada uma delas tem no âmbito do grupo municipal, e que as soluções que serão apresentadas são aquelas, e que estão a ser construídas, são aquelas que melhor servem o interesse público e o interesse da autarquia.
0: Apesar de a lei estabelecer um período de 6 meses para a recomposição dos órgãos depois das eleições autárquicas, Hélio Fazendeiro sublinha que esse prazo é apenas indicativo. Por isso, a seu tempo, vão ser apresentados os novos conselhos de administração.
5: Se nós constatássemos que as empresas estão a ser mal geridas, que as empresas estão a incumprir aquilo que são as obrigações que têm, quer para com, digamos, o objetivo e a missão e o objeto social que têm, quer para com algum parceiro, daí haveria, de facto, essa necessidade e até obrigação, de facto, moral, para substituir os conselhos de administração. Os conselhos de administração, eles continuam em funções, continuam a desempenhar com dedicação e com êxito e sucesso aquilo que são os objetivos e as missões de cada uma das empresas, e portanto aquilo que nós estamos a garantir e que eu pessoalmente estou a garantir é que conseguiremos apresentar as melhores soluções para os novos conselhos de administração.
0: Hélio Fazendeiro garante que não há urgência em proceder à nomeação dos novos órgãos para as empresas municipais, sublinhando que a ADC, a ICOVI e o Parcurbis continuam a desenvolver a sua atividade sem qualquer constrangimento, afirma o autarca. O Centro Social e Comunitário do Peso recebeu esta segunda-feira os acordos de cooperação para a nova estrutura residencial para pessoas idosas em Costa da Estrela, documentos que vão entrar em vigor no próximo dia 1 de agosto. De acordo com a direção da instituição, este é um marco muito importante para o centro e representa o início de uma nova etapa. A partir de agora, a organização está preparada para iniciar um caminho de dedicação, proximidade e apoio a quem dele mais necessita. Em nota de imprensa, aos responsáveis do Centro Social e Comunitário sublinham que a instituição vai continuar a trabalhar com empenho, responsabilidade e compromisso, sempre ao serviço da comunidade. Em todas as sextas-feiras do mês de agosto, a Câmara Municipal da Covilhã vai dinamizar a 9ª edição da iniciativa Verão no Centro Histórico. Uma edição totalmente contada no feminino, em que quer as visitas guiadas e encenadas, quer os concertos, vão ser protagonizados por mulheres. Na apresentação do evento, a vereadora com o pelouro da cultura na Câmara da Covilhã destaca que esta edição pretende continuar a unir história e património ao melhor da nova música nacional e local. A Regina Gouveia sublinha que tem sido surpreendente a adesão do público a esta iniciativa.
6: Foi surpreendente e tem sido

0: vai, obviamente, continuar a trazer surpresas, vai continuar a contar e ensinar história e histórias, vai continuar a promover de uma forma divertida, mas sem deixar de ser rigorosa pelo conteúdo, o conhecimento da nossa identidade, da nossa história, do nosso património cultural.
1: A primeira iniciativa está marcada para 7 de agosto, com a visita guiada e encenada atrás da Câmara Municipal e concerto com Minta and the Brook Trout. No dia 14, as atividades vão decorrer no Largo de Santa Marinha e terminam com o espetáculo de Rita Cortesão. No dia 21, o Verão no Centro Histórico vai até à Rua José Caetano Júnior. Margarida Campelo é a convidada musical da noite. Uma forma de também homenagear o papel desempenhado na história da Covilhã pelo grupo Educação e Recreio Campos Melo.
0: Nesta edição vamos alargar um pouquinho mais, como já alargámos noutras edições, o âmbito do Centro Histórico. O Centro Histórico continua a ser o centro, o coração do Verão no Centro Histórico, como é da cidade, mas vamos também alargar um bocadinho para completarmos percursos, narrativas que nós consideramos importantes do ponto de vista histórico e do interesse público.
1: Como prelúdio para esta edição, este ano as freguesias de Aldeia de São Francisco de Assis, Barco e Boi d'Obra também já foram palco de atividades relacionadas com o Verão no Centro Histórico, um caminho que a autarquia covilhanense quer aprofundar em próximas edições, afirma Regina Gouveia.
0: Foi uma edição, digamos assim, piloto, para nós testarmos o conceito. É um caminho que nós vamos querer continuar, mas dele depois falaremos no próximo ano, porque vamos, obviamente, analisar os resultados desta primeira incursão do Verão no Centro Histórico pelas freguesias e depois vamos aqui definir melhor, se houver aspectos a redefinir, essas noites.
1: As atividades deste ano encerram no dia 28 de agosto, junto ao Jardim Público da Covilhã e com um espetáculo de Filipa Bidarra. Antes de terminar, dou-lhe nota de que o Comando Distrital de Castelo Branco da Polícia de Segurança Pública procedeu à detenção de 2 pessoas ao longo da última semana. Os dados fazem parte do balanço da atividade operacional desenvolvida pela PSP entre os dias 13 e 20 de julho. Na última semana, o Comando Distrital de Castelo Branco procedeu à detenção naquela cidade de um homem com 25 anos por condução de viatura na via pública com uma taxa de álcool no sangue superior à permitida por lei. Na mesma cidade, também foi detido um indivíduo com 53 anos por condução de veículo sem habilitação legal. Os 2 detidos foram constituídos como arguídos e notificados para comparecer em tribunal para julgamento em processo sumário. Ambos ficaram sujeitos a termo de identidade e residência. No mapa da sinistralidade rodoviária, ao longo da última semana, o Comando Distrital da PSP registou 7 acidentes de viação em Castelo Branco, de que resultaram 1 ferido grave, 1 ligeiro e dano nos materiais. Na Covilhã foram registados 3 acidentes de viação, dos quais resultaram 2 feridos ligeiros e também danos materiais. A esta hora decorre na cidade da Covilhã a cerimónia de tomada de posse do novo comandante dos bombeiros voluntários, Armando Maria, um tema que vamos acompanhar em desenvolvimento ao longo de próximas jornadas informativas na antena da Rádio Cova da Beira. Colocamos assim um ponto final nesta edição do Jornal da Tarde na RCB. Da minha parte, resta-me desejar-lhe a continuação de uma excelente segunda-feira. Boa tarde.
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agradecido. Já estou muito mais agradecido.

Mas ainda não acabou. Vocês estão prontos para cantar mais um bocadinho ou quê? Estão prontos para cantar mais um bocadinho ou quê? Ok. Então bora lá lembrar de novo. Só assim, só.

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0: Boa tarde, são 19 horas.
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0: 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Boa noite. 8 horas.
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1: Olá, olá, olá, amigos e amigas, ouvintes da RCB, boa noite a todos. Eis que chegámos para mais uma semaninha de edições do Escolhas, não é? Este é o programa discutidos na RCB Rádio Cova da Beira, aquele programa que você pede e nós passamos o disco a seu gosto. Obviamente que, como sabem, eu recordo aqui, mais uma vez, que nós estamos aqui 6 dias por semana, de segunda a sábado, neste horário, 20, 22 horas, para satisfazer as vossas dedicatórias. E eu espero que você participe. Além de escutar, participe também, porque tem aqui uma oportunidade única, digo eu, penso eu, de escutar aqui as suas canções de vida. Tem 4 formas de o fazer, diferentes e diárias, à qual eu mais uma vez vou aqui recordar. Antes de começarmos o programa, quero mais uma vez cumprimentar-vos, desejar-vos as boas-vindas e desejar-vos também uma belíssima semana a ouvir-nos. Somos a RCB, eu sou o José Miguel Moleca, volto a ser o vosso anfitrião, já sabem que estou aqui de segunda a sábado neste mesmo horário e espero ser uma boa companhia para todos, principalmente neste horário que vos falo. Já sabem que também nós, por cá, de vez em quando, convidamos o Sr. da Secas. Muita gente gosta dele, muita gente não gosta dele, não gosta mesmo nada. Muita gente, pá, pronto, é assim, é assim. É como tudo na vida. Nem todos podem agradar a todos e, portanto, o Sr. da Secas, com certeza, também não agrada a todos. Mas, pronto, há malta que gosta de ouvir as sequinhas do Sr. da Secas. Eu, de vez em quando, também gosto de ouvir. Gosto de ouvi-lo. Ele foi o fim de semana. Pode regressar hoje. Vamos ver se o tempo ajuda nesse sentido. Pode regressar hoje com mais 1 ou 2 secas. O importante é você estar aí. Com secas, sem secas, o importante é você estar aí. Estar, acima de tudo, com a RCB. Mais uma vez eu vos digo, não importa quem estiver aqui a falar com vocês, o importante é vocês ouvirem todos os dias a vossa rádio. A Rádio Cova da Beira há 40 anos no ar a comunicar, a informar e a animar. É isso mesmo. Este programa serve para animar, porque se for puro e duro, da dedicatória, música dedicatória, enfim, acho que não tem muito interesse, mas sou eu, é a minha opinião, vale o que vale. E por isso, eu quis transformar um pouquinho aqui este programa, através das secas, sem ofender ninguém, obviamente, é apenas para a malta ficar ainda mais satisfeita e mais bem disposta. O objetivo é esse mesmo, nesta vossa hora, por excelência, de jantar. Nestas 2 horas, por excelência, de jantar, de convívio. E hoje, até é o dia do amigo, pá. É o Dia Internacional da Lua também, é isso mesmo. Hoje é um dia muito importante. A primeira vez que o homem colocou o pé na Lua, faz hoje 57 anos. É isso mesmo. É isso mesmo. E, portanto, temos também o dia do amigo. Meus amigos, minhas amigas, bem-ajam por estarem aí todos os dias. Muito obrigado. E vocês não percam os vossos amigos. Os amigos não são só para as ocasiões. Os amigos, os verdadeiros, são para toda a vida, não é? Porque há os conhecidos e os amigos. Há as conhecidas e as amigas. E, portanto, há que distinguir bem as coisas aqui. Distinguir bem as coisas de quem é amigo, de quem é amiga, de quem é conhecido e quem é conhecida. Pronto, é isso. Mais confiança, menos confiança. Mais brincadeira, menos brincadeira. Mas os amigos é para, repito uma vez mais, é para toda a vida. E vocês são todos amigos da RCB. Mesmo não conhecendo todos os ouvintes da rádio, são todos amigos da rádio, porque sem vocês não valia a pena estar aqui. Isso é verdade. Amizade pura e dura. É isso mesmo. E o fim de semana já agora correu bem? Foi uma boa? Fez tudo o que estava à espera para fazer? Ah, maravilha, pá. Divertiu-se? Foi a festas? Epá, o fim de semana também serve para isso. Não é só para ficar em casa a descansar. Também dá para passear, né? E para conviver, acima de tudo. Então, olha, espero que tenha feito isso tudo. E agora tenha essa semaninha. Bom trabalho, boas férias, porque há muita gente já de férias também nesta semana. Tudo o que é para o melhor é o que eu desejo. Com muita saudinha. É a saudinha da boa, como diz o Sr. da Secas. Exatamente. Dito tudo isto, vamos lá começar o programa. Estão prontos? Eu também. Vamos nessa. A Teresa Brito, olá, viva, caríssima. Boa noite, um grande beijinho para si. Teresa Brito, no lar da Santa Casa Musical do Fundão, dedica à tia no lar do Teixoso e aos colegas do lar, com votos de boa noite e de boa semana. A Celeste Rocha, em França, dedica à equipa da RCB e ouvintes do programa também, com votos de boa noite. Celeste Rocha e família, bem-ajam, beijinhos e abraços. O tema é dos DNA. Estão sempre na cosquice. Vamos lá ouvir. Fiquem bem.

Programa Escolhas na RCB. O Pedro Miguel, olá, caríssimo. Olá, Pedrão, boa noite, família. Boa noite, Janeiro de Cima. O Pedro Miguel dedica a Diana Serra Alves Vanos, à Liliana Oliveira, com votos de um feliz aniversário. Muitos parabéns, felicidades e votos também de boa noite. E agora aproveito a palavra do Pedro para dar beijinhos a eles, abraço a eles, dar os parabéns a todas as pessoas, sem exceção, que hoje completam mais um ano de vida. Parabéns, parabéns a todos e a todas as pessoas. Beijinhos e abraço. É isso mesmo. O Pedro Miguel dedica então o tema de Leonel Nunes, A Sopra Maria. A Sopra. Apaga a vela.

0: E agora voltamos a satisfazer duas dicatórias. Maria Diniz, viva, boa noite família, cumprimentos a todos, boa semana, boa noite Alcaria. A Maria Diniz dedica ao João Manuel Silva, à Stephanie, com muito amor e carinho e votos. Boa noite. E o Manuel Frado na Fatela dedica à esposa, filha Genro, Maria Irene Gaspar, Márcia Costa e a todos os amigos da rádio também, com votos de boa noite. Roberto Carlos canta Jesus Cristo.
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Olá, olá, minha boa gente, ouvintes a receber, mais uma vez, muito boa noite a todos. Só já sejam bem-vindos ou bem-vindas, se for na estrada, boa viagem, bom jantar, se for caso disso. E mais uma vez, boas férias, bom trabalho, bom descanso, tudo bom para si. Comece bem a semana a ouvir-nos. O João Jarinhas, em Oledo, dedica a todo o pessoal da RCB, do Centro de Oledo, doutora Rita e família, a todos os amigos ouvintes da rádio para que passem uma boa noite. Obrigado, João, fica bem, cumprimentos, boa semana. O Manuel Gonçalves Barroqueiro e a Maria Zilio Gonçalves, do Carregal do Zezé, dedica aos filhos, netos, a todos os finais e conterrâneos também, com votos de boa noite. O tema do grupo Amantes do Alentejo, nos campos do Alentejo.

colhas@rcb-radiocovodabeira.pt. É uma das quatro formas que existem. Participem, obrigado. Olá, Joaquim Bartolomeu, viva, boa noite, saúde, pelo menos, boa semana, tudo bom para si, está bem? Joaquim Bartolomeu, Dornelas do César, boa noite, Dornelas, dedica a toda a equipa da RCB e ouvintes com votos que todos passem uma agradável noite. Obrigado, igualmente, para si. O tema é de Vítor Almeida e Silva, Saudades de Coimbra.

E ficam mais duas dedicatórias. Olá, Maria Gamar, boa noite, Pedro Castelo Branco, tudo bem consigo? Tudo bem, caríssima? Ah, sim senhor, como vai você? O fim de semana foi bom? Ainda bem, boa semana. Maria Gamar e Castelo Branco, dica RCB aos ouvintes e aos sobrinhos nas donas, com beijinhos para todos e boa noite. Beijinhos para si, tudo bem, e para os seus. E um Tânia Gonçalves, na Covilhã, dica à esposa Camita Castelo, doutora Rita no Fundão, a quem agradece a simpatia e deseja também uma boa noite. O tema de Marco Paulo, Anitta.

A Isauro, olha o casalinho nas donas, boa noite a ambos, beijinhos e abraços, boa semana, saúde. A Isauro e o Zé Manuel nas donas dedicam a toda a equipa e ouvintes da RCB com votos de boa noite para vocês e tudo bom. E o tema que vamos ouvir é do rancho folclórico da Casa do Povo da Fatela, Saloia.

Por cá pelo fundão, o ouvinte António Fernandes dedica à ex-mulher e aos filhos, a irmã Gil Montaz, à Sona Pardal, ao irmão Francisco Zé, mas a Pardal, a todos com votos de boa noite. O João Campanha dedicou ao Centro Comunitário das Minas da Panasqueia e a RCB também com votos de boa noite. Boa noite, João. Um abraço, saúde e cumprimentos. O tema de Graciano Saga, Menina Rica, Rapaz Pobre.

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Participem, viajam. Olá, Patrocínio. Como vai você também? Tudo bem? Bruno Castelo Branco, Patrocínio Louro, beijinhos, boa semana. Patrocínio Louro e Castelo Branco, dedica a toda a equipa da RCB, aos amigos ouvintes e aos sobrinhos nas donas, com beijinhos para todos e votos de boa noite também. Beijinhos para si, Patrocínio. E o tema que vamos ouvir é das bombocas. Tum, tum, tum. Aí vem o tambor. Tum, tum, tum. É isso mesmo.

Estamos na reta final da primeira hora das escolhas de hoje. O caso Vilela por cá pelo fundão de Icar, a Maria Augusta Vilela, ao sobrinho Luís Guilherme, ao cunhado Luís, a todos com votos de boa noite. E a Maria da Luz, do Carmo Teixoso Covilhã, dedica a todos os familiares, amigos e ouvintes da rádio também com votos de boa noite. Maria Lisboa canta Tenho Fé em Deus.

E chegamos ao final da primeira hora dos Escolhas de segunda-feira, 20 de julho, com duas dedicatórias. Uma não Mateus do Carregal do Censo, dedica à família e aos amigos, ouvintes, equipa da RCB, a quem deseja uma boa noite. Obrigado, Manuel, obrigado, família. Beijos e abraços, saúde, boa semana. E Lucinda Bichinho, num bairro dos Pedros Altos, na Covilhã, deseja escutar o tema de Augusto Canário e Amigos. Cada um toca na sua. Pois claro. Até já, até já. Yeah!

0: 21 horas.
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1: Olá, olá, ouvintes da RCB, mais uma vez, muito boa noite a todos. Chegámos rapidamente para a segunda e última hora do Escolhas de hoje, naquela que é a primeira edição desta semana do Escolhas, o programa de despedidos na RCB. Ainda fico até às 10 da noite e espero continuar a ser também uma boa companhia para todos vós. Beijinhos e abraços, hoje dia do amigo e dia internacional da Lua. Ah, pois é, 20 de julho de 2026. O meu nome é José Miguel Moleca. Vamos continuar com o programa, iniciamos assim a segunda hora. O Pedro Miguel, olá Pedro, boa noite outra vez, em Janeiro de Cima, dedica a Diana Serra, a Aldeia dos Joanes, e a Liliana Oliveira, a todas com votos de um feliz aniversário, muitos parabéns, felicidades e votos de boa noite. O tema é do Rancho Folclórico de Silvares, as danças das Romarias da Beira Baixa. E fiquem bem.

para satisfazermos duas dedicatórias, pois claro, o Martim nas Donas dedica aos avós com beijinhos e votos de boa noite e de boa semana. E estamos a falar dos avós, recordo que domingo, dia 26, é o Dia Mundial dos Avós. Pois é, pois é. Eu infelizmente já não tenho avós, já não tenho avós. A minha filhota ainda tem duas avós, a materna e a paterna. Mas eu infelizmente já há muitos anos não tenho avós e sinto uma tristeza enorme, porque os avós são pais duas vezes. Os avós querem o melhor para nós, é como os pais, querem nós para nós, como os verdadeiros amigos, também querem o melhor para nós, como eu quero o melhor para os meus amigos, para as minhas amigas. Quero o melhor, eu nunca fui invejoso na vida e já tenho mais de 60 anos, portanto, nunca fui, nunca serei. Vou morrer sem ser invejoso, pá. Portanto, só quero o bem de toda a gente, em particular para os meus amigos, para os meus amigos, para a minha família, obviamente, e com muita, muita saúde, é isso mesmo. Ai, avós, os meus, se nos tiverem, que estejam bem e ouvir-me. E os seus, ainda estão vivos? Que felicidade, pá, que privilégio, não é? Porque não esqueça, domingo, dia 26, dia dos avós. E aqui o Martim, todos os dias, dedica temas aos avós. Isto é fantástico, é fantástico. A família Frade na Fatela dedica também aos amigos ouvintes, a todos com votos de boa noite. O tema de Zé Amaro, Vai com Deus. Obrigado.

Falei aqui do Martim, mas também a Lara é todos os dias. Portanto, isto é bom sinal, não é? É bom sinal. Daqui a pouco a Lara vai chegar. É isso mesmo. Segunda e última hora, duas escolhas de segunda-feira, 20 de julho, primeira edição da semana. Agora satisfazemos três dedicatórias, digamos assim. O João Genhas de Oledo dedica a todo o pessoal da RCB, é verdade, todo o pessoal da RCB, do Centro de Oledo, a toda a Rita e a família, a todos os amigos ouvintes, para que passem uma boa noite. Muito obrigado, igualmente para ti, João. Fica bem, boa semana. O José Manuel Gonçalves, da Malhada Velha, dedica a todos os ouvintes familiares com votos de boa noite. E a Maria da Anunciação da Chamarda dedica também à família e aos amigos com votos de boa noite. Sérgio Rossi canta 5 estrelas. 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

que é que eu disse? A Lara ia chegar e já chegou. Boa noite, Lara, boa noite. Lara, no Alcaide, dedica aos pais, irmão e avós, lá está, a todos com votos de boa noite e de boa semana. O António Ponciano em Silvares, dedica às famílias Ponciano, Nunes, Torres, Flavinesa e RCB também, com votos de boa noite. António Ponciano em família, muito obrigado, beijinhos e abraços. E a Maria Rosa, em Corso Baixo, dedica à RCB, à Tímido do Cabo no Tachoso, com votos de boa noite. Maria Rosa, bem-aja, beijinhos, saúde, boa semana. O tema é de Zé Maro, Como Eu Te Quero. Vamos lá escutar.

Segunda e última hora dos Escolhas de segunda-feira, primeira edição da semana, 20 de julho. Estamos a 11 dias do final do mês, é verdade. E antes das próximas duas dedicatórias, recordo aqui que você, por exemplo, também através do telefone, número de telefone 275-753-800, repito, 275-753-800, liga para nós de segunda a sexta-feira, com exceção dos dias feriado, entre as 2 e as 3 da tarde. Uma hora para fazerem pedidos por telefone de segunda a sexta-feira, 2, 3 da tarde, exceção dias feriado. Recordo o número 275-753-800. Participem. Nós agradecemos. A Maria Rosa Varandes, boa noite Maria Rosa, boa noite família, boa noite Covilhã, dedica a RCB, a Ana Gil, Tânia, ouvintes e filhos, para que todos passem uma agradável noite. Obrigado igualmente para todos vocês. A Maria Irene Gaspar, em Cantagalo, na Covilhã, dedica a todos os amigos e amigas, com votos de boa noite, muita saúde e de boa semana. Rápidas melhoras, Maria Irene, beijinhos. O tema de Carlos Ramos, O Amor é Louco.

O amor é louco, não faça um pouco. Ah, pois é, pois é. O Carlos Vilela, por cá, pelo fundão, dedica a irmã Maria Augusta Vilela, ao sobrinho Luís Guilherme e ao cunhado Luís, a todos com votos. Boa noite. E os filhos que nunca a esquecem, dedicam a Adelfina Morgadinha Silvares, com muito carinho, muito amor, beijinhos e votos de boa noite e também de saúde, de boa semana e cumprimentos e um abraço ao marido António. O tema que vamos escutar é de Marco Paulo, Uma Lágrima, Um Beijo e Uma Flor.

Estamos a entrar na reta final das escolhas de hoje, segunda-feira, 20 de julho. Vamos lá ver se temos tempo para uma sequinha, pelo menos. Vamos lá ver. Estou secas. Aguenta, menina, aguenta. A Patrocínio no Tachoso e o marido, Américo, dedicam à irmã Amélia na vela. Desejo-lhe um feliz aniversário, com votos de saúde e beijinhos, votos por noite e de boa semana. Assim é que é. Sim, senhor. Mais uma vez, para quem faz anos hoje, muitos parabéns. E o João Paranhão Pedrinha, dedica a toda a família, amigos, equipa e ouvintes de RCB, também com votos boa noite. João Paranhão Pedrinha, família, bem-ajam, cumprimentos a todos, saúde aí para casa. O tema de José Malhoa, uma rosa e um beijo.

Programa Escolhas na RCB, até às 10 da noite com o José Miguel Moleca. Agora recordo-vos a quarta e última possibilidade que você tem, exatamente, de poder participar para com escolhas. É enviar por carta as vossas dedicatórias e para a seguinte morada. RCB Rádio Cova da Beira, Programa Escolhas, Casa Gascão, Avenida Doutor Alfredo Mengil, 6230-287 Fundão. Façam isso, escrevam. Nós agradecemos a vossa participação. Vamos lá, segunda a sábado, estamos aqui. 20, 22 horas, com estas quatro formas diferentes de diárias que existem. Vá lá, não custa nada. Ana Geraldes das Donas dedica ao marido e aos filhos com beijinhos e votos boa noite e de boa semana. E o António Fernandes do Fundão dedica à ex-mulher e aos filhos também, à irmã Júlia Montaz, à Sona Pardal, ao irmão Francisco José Mesa Pardal, a todos com votos de boa noite. O tema é de Júlio Iglesias e Pedro Vargas. Felicidades. Espanhóis, campeões do mundo de futebol. Parabéns.

A meio do Cabo Nuno Teixoso dedica a toda a equipa da RCB e à Solinha Rosita em Corso Baixo com votos de boa noite. Muito obrigado, igualmente para si e para os seus, está bem? Beijinhos e abraços e boa semana. O tema é de Paco Bandeira, Direito de Sonhar.

Já chegados ao penúltimo pedido da noite, que é feito pelo Manuel Mateus, no Carregal do Zeza, dedicado à família e aos amigos, ouvintes, equipa da RCB, a quem deseja uma boa noite. Manuel e família, bem-ajam mais uma vez, cumprimentos a todos, bons abraços e boa semana. O tema é de Sérgio Godinho, A Noite Passada. Olha que bonito.

Ouvintes RCB, chegámos quase quase ao final do programa, mas ainda há tempo a massequinha. É mesmo no limite do tempo, mas há tempo a massequinha, está bem? Antes da última dicatória. Então são duas amigas a conversar ao telefone. E há uma que está chorosa, está triste, e vira-se ela: minha amiga, briguei com o meu marido, você acha que eu devo fazer as malas e ir embora? Minha amiga, ajuda-me, dá-me a tua opinião, minha amiga. Hoje até é o dia dos amigos, pá, dá-me a tua opinião. Eu briguei, chateei-me com o meu marido, faço as malas e vou-me embora? Vira-se a amiga a sorrir: claro que não, minha amiga, claro que não. Ele merece um castigo muito pior, pá. Ele merece um castigo muito pior. Liga para a mãe dele. Liga para a mãe dele e convida para passar uma semana em tua casa, pá. Opa, a sério. Isto é mesmo complicado. Das sogras, dos genros, ninguém mais, pá. Liga para a mãe dele, pá. Diz: olha, ó sogra, vem cá passar uma semana connosco. Vem cá passar uma semana. É um castigo para o teu filho. A sério, pá. Por amor da santa. Ok, ok, vamos em frente. Vamos em frente. Ouvintes da RCB, amigos e amigas, caríssimos e caríssimas, meninos e meninas, meus senhores e meus senhores, chegámos de facto assim ao final daquela que foi a primeira edição desta semana do Escolhas, o programa de Você Pede, e nós passamos o disco a seu gosto. Noite de segunda-feira, 20 de julho de 2026. Beijam por terem vindo, espero que tenham gostado. Eu adorei estar com vocês, obviamente, não é? É sempre um gosto, um privilégio e um prazer estar com vocês todos os dias. Programa Escolhas, segunda a sábado, 22 horas. O meu nome é José Miguel Molaca. Fui outra vez o vosso anfitrião. Estou de regresso amanhã, às 8 da noite. Espero poder contar consigo uma vez mais. Continuo a ter um bom serão segunda-feira com a RCB. Uma belíssima semana também a ouvir-nos. E tudo bom. Só desejo tudo bom para todos vocês. É isso mesmo. E agora fechamos as portas assim. A São Coelho, na Lardosa, dedica ao seu querido filho, Cláudio Alexandre, ao marido, à cunhada e restante família e a toda a equipa da RCB, com votos de boa noite. Obrigado, São Coelho. Obrigado, família. Beijos e abraços e boa semana também. Vamos assim ouvir o medley número 2 do trabalho Canções da Minha Saudade. Escutemos Paulo Alexandre. E com saudade também. E pronto, não há tempo para mais. Ficou, portanto, tudo dito por hoje. Aquele abraço sempre. Boa noite a todos. E até amanhã. Fiquem bem.

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8: Joaquim, o seu trator. Estamos como que costume. Agora mudamos aqui para o outro lado da rua. Continuamos no Olho à Brasa. O Joaquim continua a passear no seu trator cor de laranja. Num dia de 30 graus. O verão começou esta semana.
9: 30, 34.
8: E pronto, estamos agora a começar não. A semana. É uma segunda-feira, hoje é quase em direto.
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11: e pouco. Será 120.
9: Já?
11: Sim. 120. Mas foram mais, porque repetimos aqueles três. Houve um programa zero. Houve um que eles se enganaram e retiraram.
8: E depois, quando algum investigador daqui a uns anos fizer a história deste programa, ele que se preocupe com os números e nós vamos continuar a fazer. Esta semana também, este sábado, eu e o camarada Jerónimo estivemos na festa de aniversário dos 38 anos da Rádio Cova da Beira.
9: Dos gajos que nos pagam para fazer este programa.
8: E, portanto, um grande abraço para a Rádio Cova da Beira e todos os seus trabalhadores.
11: Está quase a deixar a adolescência, a puberdade.
8: O Miguel também estava a dormir nesse dia de manhã, também se baldou, que esta vida agora dos...
11: Não era bem a dormir.
8: É obra.
9: Lá tinha que andar a dizer desculpas esfarrapadas, mas pronto.
11: Eles sentiram muito a minha falta.
8: Não, na verdade, quem, o grande embaixador do nosso programa é o Jerónimo. Eu acho que podíamos já definir aqui isso, Miguel. É estas coisas de festas e medalhas e não sei o quê. Vai ser para o Jerónimo, que ele até gosta.
9: Não, não, vais
11: eu já sou castigado de ter que produzir os programas todos.
8: Exato. É. Cada um com o seu, fardo.
9: O seu fardo, exatamente. Não é o fardo.
8: Não, o Jerónimo também faz um bom trabalho de produção a tentar juntar-nos o mais vezes possível para isto.
9: E arranjar os convidados?
8: Exato. Não temos tido convidados, porque também, na verdade.
9: Agora não dá.
8: Está muito calor para.
9: Quem é que era a tua gente? Olha.
8: Eu nem contigo, mas apetece.
9: Temos convidado a Maria João.
8: Olha, Maria João, hoje podes ser boa convidada.
9: A Maria João.
8: Tu estás aqui há 150 programas.
9: Eu não digo que é que os gajos vão para já convidados.
11: Maria João está farta de nos aturar.
8: A Maria João está farta de nos aturar.
11: Hoje só veio porque havia petiscos que foi enganada.
8: Aliás, estamos aqui no Olho à Brasa. Aqui o nosso amigo Raul está a preparar ali uma picadinha, uma entremeada, uma bicicleta para comer aqui às 7 da tarde. Mas a Maria João, as pessoas já te conhecem porque tu, de vez em quando, passaste mais de metade destes programas a ouvir-nos e tu vais dizer algumas coisas.
9: Quase todos.
8: Então, gostas de cá estar, na Beira Baixa, a viver? Aquelas...
12: é? Mas eu acho que já contámos isso.
8: Não, ele é que contou
12: não,
8: sempre na voz dele.
12: Quando estiveste com a Filipe, quando estivemos na...
11: Pois, houve aquele programa da casa dos enfermeiros.
9: Ah, é isso mesmo. É a pergunta que se impõe. Gostas de cá estar?
8: Gostas de cá estar?
12: Não, então falamos do Iggy Pop, mete uma música do Iggy Pop.
8: Ah, mas isso foi falar. Isso é
9: aqui, claro, já lá vamos.
8: Queres um álbum todo do Iggy Pop?
11: Não, eu quero uma ópera do.
9: É para aquela toca. Hoje de manhã, quando ia para o fundão.
11: Uma ópera de Wagner.
9: Não é, 80, Iggy Pop. É pá, nunca lembramos do Iggy Pop, pá.
8: Mas não, então. Acho que é o Rei Camaleão.
11: É isso, é o dos da Dorse.
8: Então, mas o Iggy Pop tem um nome assim qualquer.
11: Da Iguana.
8: Da Iguana.
9: O Camaleão é o David Bowie.
8: O Iggy Pop.
12: Mas eles estiveram juntos na Alemanha.
11: Então, foi ele produziu. O David Bowie produziu alguns. Produziu alguns.
8: Agora estou curto de Iggy Pop.
12: Gosto de Iggy Pop.
11: E o David Bowie também, algumas coisas.
8: Eles ficaram juntos ainda?
12: Sim,
11: aliás.
8: Jeff, estás bom?
13: É muito frio.
12: Eles tiveram uns tempos em Berlim.
8: É um calor, um frio estranho.
11: Ele produziu e tocou em álbuns do Iggy Pop. Quando foi aquela fase do
12: de Berlim
11: do Bowie, o Iggy Pop foi de arrasto. Eu acho que eles andavam a comer um ao outro.
9: O João...
8: Quem é que comia quem? O Iggy Pop ou o David Bowie?
11: Devia ser o David Bowie, porque nessa altura era o Iggy Pop andava altamente agarrado ao cavalo.
9: Portanto,
11: devia ser, olha, eu arranjo cavalo e...
8: O Iggy Pop
11: daí a peidão,
8: teve uma banda própria ou não?
11: Era o Stooges.
8: O Stooges, exato.
11: O clássico é o...
8: Então podemos ouvir aí
11: um... É o proto-punk. É o pai do punk.
9: É pai, a música que eu ouvi na rádio...
8: É o avô?
11: A música que eu ouvi na rádio... Todas as bandas se dizem influenciadas... É?
8: Para 80 anos, na boa.
11: Está à vontade. Então é uns anos 60...
8: The Stooges.
9: Era
8: qual era o grande hit do Stooges?
9: Era um tipo...
11: Tem vários. Tem o Now I Wanna Be Your Dog, que é aquela música que os Chaves Pistols também tocam.
8: E que usa...
11: O Search and Destroy.
8: Stone Roses também tocaram esse... Há várias versões do I Wanna Be

0: Mas espera aí, era um tipo qualquer que era punk e estava as músicas que ele gostava. E eu vi, epá, eu já não lembro como é que eles chamavam. Paulinha.
1: Isso é uma espécie de cima.
2: Então o que é que isso tem a ver com a hip hop?
0: Não, porque eram as músicas que ele gostava.
2: O hip hop gostava da Paulinha.
1: Tem conhecimento profundo.
0: Não era Paulinha.
2: Eu passava português. Férias na Costa da Caparica.
0: Não era essa Paulinha. Não era essa Paulinha.
1: Era
0: do grupo punk.
2: Alentejo.
0: Sim, português.
1: Não há símbolos. Há os seus sorados.
2: Há uma banda punk do Alentejo.
0: Há
2: punk do Alentejo.
1: Vários. E agora trouxemos uma a tocar aqui à...
0: Olha,
1: à Covilhã.
0: Olha, agora tive na semana passada estive a tocar com uma banda... Olha, é homenagem aos gajos, que gostei dos gajos. Por acaso são simpáticos. Uma banda punk dali de Viseu, o Zurrapa.
2: Zurrapa?
0: Não.
2: Parece que...
1: São boas pessoas. Mas...
2: Parece que...
0: É o que eu estou a dizer, eu não ouvi.
2: Parece que o Zurrapa não...
1: São boas pessoas. Mas...
2: Falar em Zurrapa...
1: Deixa-me um bocado a desviar.
3: Não, é que eles depois tocam muito atento.
2: A gente está sempre aqui a dispersar a conversa.
0: Eu estou terminado.
2: Eu estou farto de falar com vocês, queria conversar com o Maria João,
0: quero
2: deixar...
0: O Paulo Gradão, sabes que é o Paulo Gradão?
2: Aquilo é o monólogo.
1: O nome não é estranho.
2: Os monólogos
0: ele vem cá quando fomos para Tenos. Diz-me assim, é pá, estava a esperar que me desse o Miguel. É,
1: mas que é o presidente da Junta?
0: Não.
1: Mas o nome Paulo Gradão é estranho.
2: Então, Jerónimo, conta lá. Anda aí uma celeuma, destruíram o fontanário à frente da tua casa.
0: Destruíram o quê?
2: A fonte.
0: Qual fonte?
2: Aquela
1: chafariz.
2: Aquilo não era chafariz.
0: Aquilo não era fonte.
2: Era um chafariz.
0: Não era chafariz, aquilo era...
2: É uma torneira.
0: Não era, pá.
2: Então era o quê? Era uma coisa que deita água.
0: Eu não quero meter esse lema com ninguém. Eu fui. Quando fizeram aquilo, eu sempre fui contra aquilo.
2: Contra o quê?
4: Foi...
2: É, exato.
1: Aquilo é a obra feia do Chico Espanhol.
2: Como naquele.
0: Hã?
1: Era a obra do Chico Espanhol.
0: É. Foi. Aquilo não tem jeito nenhum. Aquilo era uma homenagem a quem? Vê-se a descobrir que aquilo era uma homenagem, sabes o quê? À primeira banda que eu tive, aos Menidos. Lembras que aquilo tinha assim, que parecia o Menidos.
2: Então, mas anda para aí tudo chateado.
0: Não sei porque, já lá passaste, já lá vais passar, vais levar lá. Tu agora vês a estrada, vês tudo.
2: Ah, já não precisas
1: mas passar no estreito. Mas aquilo não vão construir lá nada?
0: Vão largar a estrada e vão lá por 2 ou 3.
1: 2 autoestradas.
0: É, 2 autoestradas. É pá, aquilo tinha jeito nenhum, desculpa lá. Aquela
2: não tinha um jardinzinho ao lado, ou assim um banquinho para as velhotas?
0: Se durante o ano se lá sentassem 20 pessoas, era só o vizinho, era só o vizinho de frente, onde é que se lá sentava?
2: Pronto, ok. Então não há. Aqui o camarada Jerónimo não está para se meter nas polémicas da cada terra,
0: não,
2: é pena,
0: não,
2: porque
0: não,
2: é sempre.
1: Não, depois,
0: não me metem nenhuma.
1: Passa mais 30 anos sem tocar envolvido.
0: Pois e a última vez que eu toquei foi Borla.
2: E este ano vais tocar muitas vezes Borla?
0: Não,
2: ficam a saber, caros organizadores de festas, que o Jerónimo este ano não dá borlas. Portanto, se quiserem negociar alguma coisa, liguem para. Eu agora vou agenciar, este verão vou agenciar o Jerónimo e aqui os Malões. Os Malões não precisam de
1: se. Não precisa, deixa-se muito.
2: Mas o Jerónimo sempre precisou.
3: Os Malões não tocam nem em agosto.
2: É isso é que eu acho bem.
0: O quê?
2: Não tocar em agosto. Os músicos deviam fazer greve em agosto para ver o que é que era.
0: Toquem em agosto.
2: Mas voltando à Maria João, então, mas gostas de cá estar?
0: É verdade,
2: já cá estás há quantos anos?
3: Desde 2018.
2: Até vieste de onde? Sintra?
3: Sim, Sintra. Mais ou menos Colares.
2: Ah, tu és de Colina de Colares?
1: Não, é uma
3: não, sou de Nem Martins mesmo.
2: Ah, então, mas de Colares é o quê? Era um.
3: Era, pois eu entretanto comprámos uma casa em mim, até numa aldeia que chama-se Elgaria.
2: Eu queria?
3: Sim, e depois a seguir na mesma Naquela rua chama-se Gigarós.
2: Gigarós é um bom nome para uma banda.
3: Não, houve uma banda.
2: Folk punk.
3: Até era, mas era blues.
2: Então, que se chama lá Gigarós. Este é mesmo Martins.
1: Também é um bom nome para uma banda. Na se for espanhol, em especial.
3: Sim, mesmo Martins. Sempre é mesmo Martins.
2: Pois. E como é que era a cena musical nessa época? A tua cena não era logo o punk, não?
3: Mas por acaso começou muito cedo, porque na escola secundária de Mãe Martins já começaram a gostar muito toda a música alternativa, como eles diziam.
1: A minha vida musical começou.
3: E depois,
1: no ciclo,
3: entretanto, era punk.
1: Apanhei negativa à música.
2: Não havia aquelas tribos todas, punk, vanguardistas, surfistas.
1: Os meus orgulhos para ter apanhado negativa à música.
3: Mas eu tive
2: rockabilis. Não, rockabilis.
1: Mas tive a melhor nota em educação moral.
2: Olha, ela tinha um mano rockabilly.
3: Sim, foi durante 2 ou 3 anos. Pai, rockabilly apaixonou-se pelo
1: mundo. Agora é Betinho.
3: Agora é Betinho.
0: Ah, o...
3: Mas ela era rockabilly.
2: Eu conheço muitos Betinhos que foram punks determinados na sua fase de... E agora são gestores de conta.
3: Exatamente. Mas lá há muitos.
2: Mas ainda mantém, às vezes, aquele saudosismo de nunca exercer.

0: Quello tre. E allora Radio Macao.
1: Já passou uma música dos Rádio Macau no...
0: Elevador da Glória?
2: Sim.
1: O Elevador da Glória, se já passou, foi o Anzol. Como
2: é o Anzol. Eu estava a pensar nisso. Mas...
0: Há uma delas que parece os acordes iniciais, parece uma música dos The Cure, que é... Qual é? É essa, é o Anzol.
1: Pois, deve ser roubado.
0: Alguém, achas que o Robert Smith veio gamar os Rádio Macau?
1: Não.
2: Pois é, meu Martins também havia os V12. Havia...
1: Esses brás.

0: Eu tenho uma boa história sobre o Elevador da Glória. Queres ouvir, Jerónimo?
1: Sim.
0: Acho que vais gostar. Uma fase da minha vida, que há muitos anos, que eu morava em Odivelas e às vezes queria passar o fim de semana ao bairro Alto, mas depois não queria ir para Odivelas. Então, descobri uma pensão hindu, meio uma espelunca, meio paquistanês, meio prostituição, logo ao lado do Elevador da Glória. Pagava-se na altura.
2: Era a hora.
0: Não, era à noite. E aquilo era fixe, até era limpinho, lençóis porreiros. Pagava-se para aí, ou corresponde hoje para aí, 30 euros por noite. Então ia sair à noite no bairro Alto, embezanava-me e depois, em vez de ir no 36 para Odivelas, ia para a minha, para o meu hotel. Pensão na. A maior parte
3: dos bairros. Havia ali um pipo show.
0: Havia. E depois aquilo era fixe, porque passava lá duas noites, então já conhecia ali. Os bares, a malta, aquilo já era tipo o meu bairro de fim de semana. E uma cena que era, adorava fazer era acordava ao sábado, tipo às 3 da tarde, e ia àquela cervejaria que há na avenida, que é a Ribamar, que é uma que faz assim uma esquina, comer um bitoquezinho, um pratinho de camarões e três imperiais. E depois voltava lá para a minha pensão a dormir uma grande cesta até às 11 da noite para eu reiniciar as noitadas do bairro Alto. Portanto, o Elevador da Glória para mim é um sítio.
2: Ou ia a pé que não inscrevia só o dinheiro para o Elevador da Glória.
3: Já fui a pé, já fui pendurado.
2: Eu gostava de ir às segundas-feiras.
4: Eu quase todos os dias subi ao Elevador da Glória.
0: Mas eu nem desisto, agora é turístico, não é? É um passeio turístico. Deve existir, eu já não vou ao Bairro Alto há sete. Eu não me lembro a última vez que fui ao Bairro Alto. Por acaso lembro, está cheio de restaurantes novos, todos fancy e assim dos velhos clássicos há muito pouca coisa.
4: É pá, ganhei para as aulas, havia sempre uma fila do caso, eu agarrava lá aquela. Quando podia agarrar, não era só eu, ia tantos.
0: Sabes aquela malta que no Facebook escreve no Jaquim Ambrósio, Universidade da Vida, não é? Que é para dizer que. Basicamente que é um espertalhão, mas que se formou na Universidade da Vida. Eu devia pôr lá, Universidade do Bairro Alto.
3: Também eu. E ainda sou do tempo em que eu já apanhava uma narça, ficava a dormir numa valeta e ninguém te fazia mais.
0: Exato.
4: E depois?
2: Aquela coisa
4: a ver? Ou sim.
0: Sair ao Bairro Alto, para ir com 14 anos, às matinés do Jukebox, que era lá em. Tias um pacavo.
3: Santo Jukebox.
2: Mas eu estive na Jukebox ainda no Bairro Alto, quando era no Bairro Alto.
0: Não, eu também, essa do Bairro Alto.
3: A primeira que fui era o Arroz Doce.
0: Ah, o Arroz do Pontapé.
3: Quando havia o Pontapé na cor. E havia um ao lado, um que era o Afasta ao Bife.
2: E com viagenzinhas também.
3: E isso porque o pessoal ia para lá.
0: E as primas.
3: E não deixavam os punks de entrar no Frágil.
0: Ah, pois não, nunca entrava. Na altura o Frágil era uma cena muito seleta.
3: Só alguns. Havia ali dois ou três que eram conhecidos dos artistas e conseguiam.
0: Era a altura que assim, tipo, grandes figuras da noite e reis da noite do Bairro Alto, assim desses do Frágil, era o João Peste dos Popular Arte, era tipo um príncipe da Renascença. Passeava-se lá. E ele era professor do secundário em Odivelas. De sociologia. Sabes quem são os Popular Art?
4: Não sei. Estava a dizer.
3: Continua a tocar.
0: Pá, então vai uma musiquinha de Popular Art.
4: Também pode ser.

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1: No, ponemos con lo que... Se os tiveram menos que 15 minutos, é o que eu vou pôr.
0: Devem ser.
1: Só para encher os chumos.
0: Alguma coisa a ler Rambo,
1: meio bêbado. A falar do Gené.
0: Exato.
2: Claro que era o... Como é que eles chamavam?
1: Lá do Herzog.
0: E Rock and Roll? Foi muito ao Rock and Roll também.
1: Fui, e quando comecei a ir ao Rock and Roll ainda não eram os concertos, eram as matinés.
0: As matinés, claro, que é as matinés é que é mesmo.
1: Em 1980, aí,
2: 80,
1: 80, 80.
2: Os Pop da Larte. Os Pop da Larte vieram ao Fogão em 1991.
1: O pessoal aqui deve ter adorado.
2: Que eu toquei. Não! Não, espera!
0: Eram os reis dos vanguardistas. Qualquer vanguardista com camisa de cornucópias puxada, ou todo vestido preto,
2: das vistas que acaba o meu
1: raciocínio. Até é engraçado, era, porque nessas alturas.
2: A Senhora da Juventude, e quem tocava?
1: Se calhar o pessoal tinha mais curiosidade.
2: O Arte e o. Mas era para 2000.
0: Era para 2000.
1: Nessa altura e antes dos anos 70.
2: O único que eu fui eu. Sábado à noite.
1: 25 de Abril.
2: Era no naquele, na piscina, nas piscinas onde estava agora. Lembra-se que havia lá um ringue.
0: Sim.
2: E depois havia aquela coisa.
0: E havia lá uns concertos à noite.
2: Exatamente.
0: Sim.
2: E chega lá a polícia por causa do barulho que havia, por causa do hospital, porque o hospital do Fundo funcionava. Só tocámos lá.
0: Ah, os Pop da Larte não tocaram?
2: Não, eles eram para 2000, tocaram outro dia à tarde.
0: Matiné.
2: Oh, João!
0: Matiné.
1: Mas claramente um gajo pensa nessa.
2: Da piscina,
1: e agora é um bocado retardado perceber aqui uma banda de rock alternativa. Yeah. Mas nessas alturas, no final dos anos 70, eles tinham curiosidade, porque viam naquelas vistas, falavam das primeiras bandas punks, os Aqui Del Rock e os Faíscas, vieram todas tocar, e Sabegal,
0: claro,
1: Guarda,
0: aí,
1: Fundão.
0: Porque havia público para isso.
1: Havia os bairros filialistas e eles contratavam essas bandas, tinham curiosidade em ter aquilo que se falava.
0: Há dois grandes fenómenos para isso, que é, um eram os programas de rádio, o Som da Frente e o...
1: Sim.
0: Pá, o Som da Frente levava...
1: Depois era a música e som, e o Mundo da Canção.
0: Trazia tudo, e o Rock
2: Rock
0: era mais... Era o outro também do António Sérgio, que era o Fundo da Frente, e tinha o outro.
1: Depois teve o Lança Chamas, mas isso foi depois do metal.
0: Mas ele foi o. Ele foi provocado. Estamos a falar de uma altura que não há internet, discos.
1: Rock and Soul, que é Luís Filipe Paz.
0: Isso é outra onda.
2: É.
0: E a grande divulgação era na rádio. E depois a rádio.
1: Rotação. Ele tinha o primeiro, era a Rotação.
3: Não tinha
0: a Hora do Lobo, isso foi.
1: Rolls Rock.
3: Depois.
1: Rotação, Ross Rock.
0: Pá, eu lembro que eu andava na.
1: Frente.
0: Eu andava no liceu e estudava para os testes a ouvir o Som da Frente.
1: Eu também, e gravava. O meu pai tinha um gravador de bobins e gravava aquilo tudo. E era fixe, porque eu passava discos inteiros.
0: Exato.
1: Já ouvi discos dos Blitz. Blitz, graças. Primeira vez que ouvi Blitz foi no Som da Frente. E passou o álbum inteiro.
2: E havia aquele programa que
3: eu tinha gravado. Eu recebi aquele. Como é que ele chamava? Vendia discos.
1: Mas antes disso havia a Bimotor.
0: Na Bimotor, que era uma história.
1: Mas o primeiro sítio onde o gajo ia comprar discos cá, primeiro havia pessoal que mandava vir da Gema Records de Inglaterra. E primeiro foram os gajos que. Eu lembro quando andava no Liceu de São João do Estoril, havia lá um. Tinha lá um gajo, não era da minha turma, mas conhecia que o pai dele era. Havia piloto de aviões, e então trazia. Então, na semana em que saiu o London Calling dos Clash,
0: já catava.
1: E o gajo.
0: Olha, esse é um dos meus primeiros álbuns, o London Calling. Os primeiros álbuns físicos que tive e que havia repetidas vezes, e acho que também podemos pôr aí uma dos Clash agora. Do London Calling. E tinha também, era o London Calling e era o Sandinista. O Sandinista era
1: de Clash. É dos Clash. É o álbum seguinte.

0: é fixe. Por exemplo, ele aqui, eu comprava discos, também era de uma geração um bocadinho anterior. E eu lá em Odivelas, a cena era cassetes gravadas. Era tipo.
1: Mas nós também fazíamos isso, era, não se fazia. Não fazia mercado, era mais trocas.
0: Mas havia na Rua do
1: Carmo.
2: Sim, a discoteca do
1: Carmo. Tinha importações.
0: Tinhas de
1: comprimento. Tinha importações, tinha importações, havia lá cramps e cenas.
2: Não havia lá nenhum. Tinhas de comprar o disco que vinha selado.
0: Eu tinha um.
2: Não ouvias.
0: O meu grande tipo educador musical na altura tinha pai 14. Era o Pajó, que era o meu amigo que tinha para aí 2 metros. E era catequista. Era catequista e fumava ganzas e
2: ouvia. Era
1: catequista um bocado mais abaixo.
0: Catequista sempre todo vestido preto.
1: Apanhava-os.
0: Sempre a fumar ganzas.
1: Mas acho que ainda existe. Só que agora é só a cena dos discos.
0: Mas a cena dele é que... A irmã dele estava em Inglaterra e mandava-lhe cassetes em Inglaterra. Portanto, o gajo era
1: tipo, mas é mesmo a discoteca, ainda tem discoteca. Só que agora é só fado, pois, tipo, aos cabos.
0: Ouvi cenas novas, tinham saído em Londres e não sei o que. A irmã mandava-lhe cassetes gravadas, cenas que ela estava a curtir, ela estava a estudar em Londres. Pá, e o gajo era tipo o guru de Odivelas, o gajo que mostrava primeiras músicas que ninguém tinha ouvido.
3: Eu com o meu irmão, porque eu tenho 21 meses, o meu irmão, o meu primo. Pediu a casa emprestada dos meus pais para fazer umas festas de passagem de ano. Então eles eram de artes e tinham um amigo muito estranho, botas a tropa, todo rapado. E nós ainda não éramos mesmo putos. Então começámos a sair com ele para o bairro alto, porque ele era mais velho. E fomos também a todo lado, às jukebox e a todo lado. E ele é que nos mostrou a BD e as músicas. E a partir daí começámos a gostar. O meu irmão depois virou-se para o... Para o rockabilly
2: e
3: a continuar a ouvir coisas estranhas.
2: Mas isso
1: está
2: boa.
1: Sabes o que é que a gente dizia nesta altura, os punks? Escrevíamos nas paredes e dizíamos rockabilly para a Sibéria.
3: Mas muitas vezes confundimos.
0: Mas depois fizeram as pazes, o rockabilly.
1: O gajo pesava, mas não tinha grande problema, até se usava bem. Era. O primeiro problema que houve entre os punks era com os metaloides.
0: Era, isso foi a primeira grande batalha.
1: Para começar a aparecer os primeiros metal bands.
0: Ao contrário,
3: metal
0: já havia antes.
1: Já havia, sim. Já havia. Mas depois havia aquele convívio todo ali no gingão, que se juntavam aquelas trilhas.
0: Gingão! Essa puta da confusão. Biqueirada e mocha.
3: Eu estava a ir, era às segundas-feiras para o Marão. Porque eles tinham pipocas e depois ia para o cinema, jantar era pipocas.
1: O Marão pagou.
3: Depois ia para o King ou para o Quarteto ver filmes.
1: Não, era a Minhota, que era um bocado mais acima.
0: Eu ia bem ao Quarteto ver filmes.
1: Era o.
3: Também eu. Quarteto e o King.
2: Também eu.
0: Vou te descobrir que o dono do Quarteto, como é que era a história, o Pedro Bandeira Freire.
1: É, já conheci.
0: Eu é pai de um gajo que fez o quê?
2: Sabes que filme é? Estou-me a lembrar do filme que lá vi. Aquele do que era dos flippers, que era o do Loja D'Alvey. Viu lá?
0: E eles faziam uma cena, o quarteto às vezes fazia tipo umas maratonas de cinema.
1: Eu fui a essas maratonas.
0: E que era espetacular, que era estar a noite toda, vias tipo...
1: Por acaso ia muito ao quarteto.
0: E o bar era fixe.
1: E há uma namorada que morava num prédio mesmo em frente ao quarteto.
2: Foi o início de
0: depois, mais velho, comecei a ir àquele bar lá do outro lado da rua, que era aquele do... Como é que ele se chama?
1: Também havia ali a Casa
0: de Tomar. Primorosa,
2: foi o início das salas pequenas.
1: Não, Primorosa acho que nunca fui. Mas havia ali, mesmo junto ao quarteto, era a Casa de Tomar.
0: Era o quarteto, era assim, meio alternativo, mas ainda aceitável. E depois era o King, que era só para a parte de trás da... Era só o cinema mais, digamos, checoslovaco.
1: Mas ia-se era... muito mais ao cinema. Eu lembro quando.
3: Mas eu gostava de.
1: Antes disso tudo. Ia todas as semanas ao cinema de Oeiras apanhar aquelas sessões da noite, o karate e dos filmes de terror.
0: Eu via.
1: Depois o gajo vinha de lá ao processo, vinha a pegar fogo aos caixotes de lixo pelo caminho da casa.
2: O Dom Joaquim da Maia tinha a plateia e tinha o balcão. Os gajos estavam na plateia e tinham que levar um carapuço. Começava lá o pessoal a mandar.
1: Então, lá no cinema do Oeiras também as carretas, íamos tudo. Queria ir tudo lá para cima para mandar as carretas a dar a cuspir, os gajos estavam a
0: cair. Eu tive uma fase muito. Ainda durou muito tempo, porque tinha duas coisas, ou me tornava alcoólico ou cinéfilo. Porque comecei a. Pá, ia sair à noite, já estava bêbado às 11, então comecei a dizer, não, vou às sessões da meia-noite, vês um filmezinho até às 2, e só depois é que ia para a noite, porque aquilo já não variava tão totalmente. E foi graças a isso que não me tornei alcoólico e que vi centenas de filmes. Sim, para já não, porque eu conheço os sinais e ainda não. E agora eu também não posso.
2: Pois não, por razões óbvias, é verdade.
0: Ah, mas o Lisboa já foi uma cidade divertida.
1: Foi.
0: Eu também gostava.
3: Mas era mais divertida.
0: Um gajo é novo, estás a ver? Agora depois para
1: adultos. Estou em Lisboa até aos meus 30. Ao fim dos anos 90.
0: É, foi com ele, foi com ele. Nitidamente, exatamente.
2: Tipo, fui poder lá passar a minha juventude. Por que é que tu tens no bairro? Fui poder lá passar a minha juventude.
3: No Caixo 3, já não era assim nada.
1: Era fixe, não era perigoso, não tinhas nada.
2: Podia era perigoso onde eu vivia.
3: Agora apanhas turistas, mas nunca tens no... assim.
1: Que é, por aí é que as bairrotas eram as putas.
0: Exato.
1: Metesses com elas,
0: de vez em quando uma.
1: Mas
3: tu sabias onde é que eram os sítios que elas estavam? Os
0: tinha tudo.
1: Não, estavas a fazer barulho e era. Pai, tudo a dar baldes de água.
0: E conseguias sair à noite uma noitada como deve ser, e comer e beber copos e claro. Tinhas dinheiro para isso, não é? Como hoje que os putos têm que comprar.
2: Olha,
0: garrafas para
1: dormir. Também perigoso era a polícia. Ias para a esquadra de barrote e ias lá levar umas bolas sapas no focinho.
2: A mulher do Dita, a Joana.
0: A Joana tem. Ah, pois é, aquele carro. Temos que ir para o Dita, era tão fixe.
1: Porque os polícias de
2: Dita, barrigudos.
1: Eu fui.
0: Olha, se calhar o melhor, eles às vezes vêm aqui jantar.
2: Telefone?
0: Não, agora não, porque eles ficam lá à miúda, mas um dia combinamos aqui assim.
1: Eu veio uma vez uma chapada.
2: Para a semana.
1: De um polícia no bar de Camões, porque estava aos beijinhos com uma menina.
2: Três programas, não é verdade?
1: E
2: tem mais música.
1: Uma vez um chapadão de um polícia desse de bigode no bar de Camões, porque estava lá a namorar com uma miúda nas beijocas. O gajo chegou lá, eu não quero isto aqui. Pá!
0: Levaste logo um
1: sapadão.
0: Era a polícia de costume.
1: Bem, quando um gajo já para, o pior que podia acontecer era disparar a esquadra de bairro. Passavas lá à noite a levar no.
0: A levar no focinho com listas telefónicas, que era para não deixar marcas.
1: Eles estavam-se a cagar, deixavam três marcas. Agora são mais saído lá surdo.
0: Agora são mais cuidadosos.
1: E adoro sapas no.
2: Mais uma música.
0: Havia um bofe muito conhecido.
1: Chama
0: no carro
1: alto. Não, essa já.
0: Toda a gente tinha medo. Que chamava, olha, no nome de guerra era o porco. Que é quando apanhava alguém para levar lá para a esquadra.
1: A esquadra agora tem muito outro sítio. Agora é ali à frente onde era o bar do.
0: Tenho um amigo meu que não posso dizer o nome. Um dia entrou nessa esquadra do bairro alto, que tinha sido assaltado, andou à porrada com os assaltantes e apareceu na esquadra meio bêbado e meio ensanguentado para fazer queixa. E a primeira coisa que o polícia na recepção faz foi dar-lhe uma esfregona e disse: limpa-me essa merda, sou porco. E esse meu amigo pegou da esfregona e desatou a dar com ela no bófia. E portanto, depois teve lá uma sessão espiritual.
1: Era um caixa de espanhos, era.
2: Ainda ficou mais essa mulher.
1: Era a Feira da Ladra.
3: Sim,
0: também foi. A Feira da Ladra. Lá comprei umas botas.
1: Mas cheias da Feira da Ladra, ias para baixo a fazer porcaria.
2: E eu comprei aquela
1: uma...
2: do correio.
1: Uma, deve ter sido a primeira hamburgueria, que era nas portas de Santo Antão. Os espanhos iam para lá todos, já guardar aquilo.
0: Estamos a falar, jovens ouvintes com menos de 40 anos, de um tempo em que não havia hambúrgueres.
2: Exatamente.
0: Um hambúrguer era
2: nem
0: um acontecimento especial.
2: Nem
0: não havia telemóveis. Nem sei como é que a gente vivia.
2: As pessoas conversavam.
1: Ligavas, combinavas e estava combinado. Exato, ninguém falhava.
2: Não era como hoje. Precisavas de um amigo e ias ter com ele.
1: Epá, está-me a doer.
0: Mas é assim, há coisas que não mudam na vida. Eu também, os meus amigos, combinávamos isso, não tínhamos telefone, então era às 9h30 lá no Café Bom Sucesso em Odivelas. E a lenda era que eu nunca aparecia antes das 10h30.
1: Aliás, muitas vezes combinavas as coisas de boca porque os teus pais nem te deixavam pegar no telefone.
2: Encontrámos a malta toda. Era no Neuchâtel.
0: Então vá, mais uma música desse tempo. Também lembro-me um primeiro concerto de uma banda que me impressionou na altura, que eu curti, depois um bocado, que era os Mão Morta a tocar em Louros, num famoso concerto que em que o Adolfo Luxúria Canibal se autoflagelou com...
1: Isso foi no Rock and Roll.
0: Não foi nada, foi em Louros.
1: Foi no Rock and Roll.
0: Então eu vi em Louros.
1: Ele também se cortou no Gokinebu.
0: Fez assim uma facada no joelho.
1: Se calhar tomou-lhe o gosto. Como a granada era sempre cheia de hematomas.
0: E curiosamente, no outro dia, aqui no Picadeiro, nesta festa do Picadeiro Art Studio, não sei o quê, fizemos lá um estúdio de podcasts do Jornal de Fundão, entrevistar uns gajos, e estava lá um gajo da formação original dos Momorte, que agora não me lembro o nome, que é o teclista. E então ele contou que na altura eles tinham a possibilidade de assinar um contrato com uma editora, que era a única, que era a Valentim, não é? Carvalho.
1: Sim,
0: Universal.
1: Havia a Poligram também.
0: Por causa daquelas Noites de Budapeste, que foi o seu grande. E depois não quiseram, porque cada um.
1: Mas o primeiro gajo que tinha aí independente, que editou os Chutes, e acho que até editou o João Morta, era um gajo que tinha uma loja ali na Baixa. Uma loja assim toda modernaça que editava discos, que agora não lembro do nome da editora. E ela é que editou.
3: A editora depois de João Pedro.
1: É? É uma romanta.
0: É uma romanta, exato. Que é os Corações Felpudos, que é o primeiro álbum, é o segundo álbum deles.
2: Estamos aqui numa revivalista, pá. Eu lembro-me, não sabia nada mais. Tu passavas em qualquer lado, em Lisboa, as discotecas que vendiam discos. Lembras-te do Chip Trick?
1: Bom, fixe.
2: É?
1: No Ar Vatabou da Cama.
2: I want you to...
1: Aquilo, fica.
0: Tu tens uma coleção grande de discos.
1: É, mas assim,
2: não
1: eu.
2: Não, tu não gostaste disso, do Chip Trick?
0: Não
1: lembro
0: bem.
1: Eu. Também podes pôr. Tinha uma grande coleção de discos. Só quando me separei, a minha ex-mulher, apesar de não ter comprado nenhum dos meus discos,
0: achou que era propriedade.
1: E eu, assim, só para não me foder a cabeça, disse: toma lá. Aliás, na altura disse: fica com eles todos só para ela não ter a cabeça.
0: Mas se tiveste sorte, porque eu tinha um amigo meu, quando se separou da namorada, ele tinha os CDs todos dela lá em casa, é uma quinta em Tomar, e ele era caçador e passou uma tarde inteira
1: a dar tiros aos
0: CDs.
1: Também às vezes é por coisa, eu achei, olha, eu não quero nada, ela com essa merda toda.
0: Ah, desprendimento.
1: Mas depois ela lá disse que andamos ali a coisa. Mas também. Mas tenho uma grana. Mas
0: lá faltas as coisas, uma música.
1: Tem mais livros que discos, mas pronto.
3: Mas também tens
0: bastantes discos. Tu escolheste, ele ainda não escolheu.
3: Agora estão todos fora.
1: Quero ouvir os Opinião Pública, sou um puto da rua.
0: Sou um puto da rua.
1: Vivo no esgoto da cidade.

0: Tu gostas de grandes prosadores portugueses.
1: Também é o único crema bom que tem.
0: Yeah.
1: Este.
0: Então pronto, acho que isto.
2: Então, continua que isto.
0: Não, está bem,
1: faltam
0: fechar um
1: músicas.
0: Programa.
1: Só a ver.
0: Já, ouve lá,
3: então
0: já
3: já
0: é a altura, caros ouvintes, de darmos ao dente e despedirmos com amizade. Até ao próximo programa.
1: E acabamos com a música que fala sobre a picanha.
0: Picanha, uma música sobre picanhinha.
1: Não sabemos, mas vamos.
0: Uma da Ivete Sangalo.
1: Poeira.
0: Alguma música falta brasileira que fale sobre picanha assim fixe para a gente passar o
4: picanha? Creio que não.
0: Tem,
4: não, tem sim. É, uma que fala sobre churrasco.
0: Então qual é?
4: Churrasco com o chimarrão. Cantando atrás de mulher. É disso que o homem gosta. É isso que o homem quer.
0: É, muito bem. Está feito.
2: Que
0: é... isso agora é googlar. Quem é que canta isso?
2: Quem é que canta isso?
4: Isso é do...
0: do Roberto Carlos, não?
4: Não.
0: Esse vem aí.
4: É do Gaúcho da Fronteira. Acredito.
0: Tu és do Nordeste, não é?
4: Não, de Minas.
0: Minas. Mineiro.
2: Minas foi... Não foi onde foi o rapaz... Ah, não, isso era...
1: Não é melhor pedir uma garrafa, Tito?
2: Cara, que pode ser
1: melhor. Não, já. Vim da casa.
0: Quero uma cervejinha, uma Imperial.
4: O nome da canção é Disso que o Galho Gosta... E é do Gaúcho da Fronteira.
0: Muito bem.
1: Gaúcho da Fronteira.
2: Vai passar, vai passar.
1: Então um jarro tinto.
0: E uma Imperial. E tu não queres mais um...
3: Eu quero uma cidra.
0: Epá, isto foi uma excelente ideia. Quem é que teve esta ideia?
2: Boa.
0: Boa.
1: Foi a...
2: Fomos nós.
1: O número da amizade e com a vida das donas por ter chegado.
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0: Vivam, muito bom dia, bom domingo, bom fim de semana. Encontro entre as 10 e as 11 da manhã, sempre aos domingos aqui no FM Estéreo da RCB. Que bom estar ao seu lado, que bom é partilhar consigo a Rádio Cova da Beira em 100.0 e 92.5, as frequências locais da RCB, ou então, já sabe, em www.rcb-radiocovadabeira.pt, através, por isso, da internet em todo o mundo. Encontro até às 11 e começamos, como sempre, com o espaço AIS.
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2: Todos nós nestes dias somos venezuelanos. O brutal terremoto que atingiu este país a 24 de junho fez ruir não só prédios, milhares de vidas, mas deixou também às claras que a Venezuela é um país destroçado, é um país que vive esmagado pela pobreza. Há anos que é assim. O terremoto deu visibilidade a essa ferida. A Venezuela ainda está estremunhada com o que aconteceu. Ainda olha com perplexidade para as ruínas em que, numa fração de segundos, se transformaram quase bairros inteiros em Caracas, na capital, ou em cidades como La Guaira. A Venezuela está em lágrimas. Chora os seus mortos, os seus desaparecidos, olha com desalento para as casas que se perderam, os empregos que ruíram. Mas é preciso dar a volta a isto. A Venezuela precisa de ajuda, precisa das nossas orações e da nossa solidariedade. 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Não basta querer ajudar, é preciso saber fazê-lo. Mas a presença da equipa da Fundação AIS tem um significado maior. É que, ao lado de Regina Lins e de Maria Lozano, a Presidente e a Diretora Internacional de Comunicação da AIS, ao lado delas estamos todos nós, estão todos os secretariados, estão todos os benfeitores e amigos da AIS em todo o mundo. O que temos em mãos agora é fazer renascer este país, é dar alento a este povo, é ser sinal de esperança, é concretizar a palavra solidariedade. E isso está nas nossas mãos. Depende apenas de nós. Por isso, agora, somos todos venezuelanos.
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0: Foi o Espaço AIS aqui na antena da Rádio Cova da Beira no programa Encontro. Voltamos à música.

0: E nesta edição de encontro deste domingo, 19 de julho de 2026, ora, vamos ao encontro precisamente de uma iniciativa que decorreu recentemente em Póvoa de Atalaia, as Lérias, Arte das Linhas, mais uma edição de 2026 com assinalável sucesso, nomeadamente em relação àquilo que foi o desfile de moda, mas toda envolvente da festa. No fundo, esta é uma renda peculiar, exclusiva de Póvoa de Atalaia, no concelho de Fundão. Foi de lá que ela surgiu, depois, obviamente, disseminou-se por várias partes e hoje está no mundo. É isso mesmo a que os promotores e a organização pretendem. E há sempre um desfile de moda que aconteceu precisamente no sábado à noite e foi com vários intervenientes que a RCB falou. Desde logo com o presidente da Junta de Freguesia, Paulo Gonçalves, que começou a nossa conversa por sublinhar que as Lérias estão salvaguardadas.
1: As lérias estão salvaguardadas, felizmente. Já correram algum risco de extinção, mas neste momento podemos garantir que as lérias estão salvaguardadas, até porque temos imensa gente jovem que já sabe fazer renda das lérias.
0: Era isso que eu lhe queria perguntar. Há dias diziam, bom, mas opa lá, há muita gente já jovem a fazer lérias. Como é que isto foi possível?
1: Foi possível porque fizemos aqui por duas vezes duas formação, em colaboração com a Lusófona e com as pessoas da Póvoa, mulheres da Póvoa, que têm ajudado e colaborado com a Junta de Freguesia, para que essa tradição não se perca, incentivando, ensinando, com o empenho delas, com a dedicação delas. Têm ensinado isso a jovens da zona e a jovens da Universidade Lusófona. Veio um grupo de 30 alunos que vieram aprender a fazer lérias. Aliás, na Lusófona, grande parte das lérias que já são feitas lá já são ensinadas por miúdos, alunos que aprenderam aqui na Póvoa a fazer lérias, numa residência que foi feita cá.
0: Portanto, as lérias já saíram da Póvoa há muito tempo.
1: As lérias são da Póvoa, mas já estão no mundo.
0: Isso é bom, isso é
1: É
0: bom.
1: ótimo, é muito bom e nós ficamos muito orgulhosos, porque as lérias são definitivamente, são nossas, é um património cultural da Póvoa. Mas também é bom sabermos que elas já circulam por aí, já foram ganhos prémios de tese de mestrado, já fizeram, já são estudadas. Isso para nós é um orgulho muito grande.
0: Na terra de Eugênio de Andrade, as lérias também dão um empurrão, digamos, ao conhecimento desta aldeia.
1: Sim, as lérias e o Eugênio de Andrade são as nossas bandeiras. E sim, as mulheres de preto, de Eugênio de Andrade, as lérias, isso está tudo interligado. A nossa festa das papas é uma mistura que não, anda ligada sempre.
0: Sempre,
1: Sempre
0: andam sempre ligados.
1: Sempre ligado, sim, sempre ligado.
0: São dias de muita azáfama, muito trabalho.
1: São dias de muito trabalho, mas muito gratificante. Trabalhamos, mas sentimos que valeu a pena e tem valido a pena o empenho da freguesia e também, não podemos esquecer, o empenho do município em apoiar todo este evento.
0: Pergunto eu, em termos de pessoas que vêm de fora, digamos, para participarem no desfile de moda, estamos a falar de quantas pessoas?
1: Olha, só da Lusófona vieram 65 pessoas, incluindo professores, alunos, diretoras de revistas nacionais e internacionais, e vieram misses, vieram 22 misses que vão integrar o desfile. Temos cá a Zulmira Ferreira, da Passadeira Vermelha, o Hugo Mendes, da Passadeira Vermelha, e quem vai fazer a apresentação deste ano do desfile vai ser o José Figueiras.
0: José Figueiras, exatamente. Portanto, há também uma projeção nacional, não é?
1: Sim, uma projeção nacional. Hoje mesmo estivemos na SIC de manhã a fazer aqui a promoção às nossas lérias.
0: Até onde é que pode ir este evento, Paulo?
1: É assim, eu gostava que fosse longe, mas estou muito satisfeito com o progresso que temos feito. Tem sido um caminho sustentável, tentar um passo de cada vez, não dar o passo maior que a perna, como se diz na nossa beira, mas sim, temos dado um passo de cada vez, mas acho que vamos caminhando e cada vez mais seguros que do nosso destino. Eu queria ver se, durante esses 4 anos em que sou presidente de junta, queria ver se conseguia tornar as lérias património imaterial. Eu acho que vai

0: ser possível. Eu acho que vai ser possível.
1: É esse o objetivo.
0: É esse o meu objetivo, tornar as Lérias património imaterial. E tenho a certeza que o município do Fundão me vai apoiar nessa caminhada.
1: E, no fundo, para quê, Paulo? Atingir esse objetivo, para quê?
0: Para imortalizar e materializar as Lérias, para que fiquem registadas, que fiquem gravadas, por assim dizer.
1: E, portanto, há algum passo que já foi dado ou que vai ser dado?
0: Já estão registadas. As Lérias já estão registadas como património da Póvoa da Atalaia e do Conselho do Fundão. Esse registro está feito. Agora é o passo seguinte, que é torná-las património material.
1: Então, o próximo passo é que a Junta de Freguesia e, obviamente, outros agentes pretendem relativamente às Lérias. Ouvimos o Presidente da Junta de Freguesia, mas uma das grandes impulsionadoras ao nível da investigação do próprio desfile de moda é Alexandra Cruxinha. É docente, ela começou na Escola Superior de Artes Aplicadas em Castelo Branco, precisamente no âmbito das Lérias, aqui em Póvoa da Atalaia, com a sua investigação e a investigação também de alunos. Hoje está na Lusófona, mas continua com os seus alunos também a introduzir este tema das Lérias. Ora, foi com ela que a RCB conversou, desde logo, mais uma noite mágica para as Lérias.
2: Esta noite é mais um desfile animado, com participação e ligação com a comunidade. Temos três figuras públicas que já não abdicam de estar aqui presentes e de divulgar este evento. E temos uma série de misses e músicos, vamos ali fechar em grande, vamos ver como é que as pessoas aderem.
1: As Lérias, o ano passado dizia-me, e com razão, que estavam salvaguardadas. Sei que a Junta até tem uma ambição de querer levar as Lérias a património imaterial. Isto faz sentido ou não?
2: Para mim faz todo o sentido, até porque as Lérias em si, não só o ponto, mas a composição das Lérias faz todo o sentido e torna-se única aqui nesta região. Mas, do ano passado para agora, há um upgrade, porque entretanto já há a submissão de um projeto internacional com a ligação ao Chipre, com a Grécia e Itália, três países que se juntam a Portugal, à Universidade de Lusófona, para criarem um projeto de investigação à volta da renda das Lérias. E por isso vamos ver se ele é aprovado, esperemos que está para sair o resultado, eu acredito que sim, e vamos ver este upgrade, que é muito interessante.
1: Qual é a importância desse projeto,
2: 100%? É um projeto internacional que visa precisamente a reinterpretação de elementos tradicionais, neste caso a renda das Lérias, apoiar um pouco também a disseminação deste projeto, a criação de um livro, a criação de um evento internacional onde se discutem as rendas, até a interpretação em vários outros países, e vamos ver se ele ainda cresce mais no sentido de aliar aqui vários países que podem deslocar-se e fazer uma partilha que pode ser muito rica.
1: Fiquei a saber também que há muitos jovens, ou melhor, não é muitos jovens, já há alguns jovens saber fazer as Lérias. Isto foi fruto de formação aqui, não é?
2: Foi fruto de formação aqui, sim. Viemos uma semana, há dois anos, fazer uma residência em contacto com as nossas queridas, as nossas velhinhas, como eu digo. Duas das alunas aprenderam ainda no segundo ano da licenciatura, estão atualmente no primeiro ano de mestrado e estão elas próprias a fazer rendas, a concorrer ao concurso e, ao mesmo tempo, a todas as primeiras semanas do primeiro semestre de cada ano, fazemos uma paragem letiva para que se façam vários workshops, onde a renda das Lérias é um deles. E estas alunas é que ajudam os professores na formação. Por isso isto é muito interessante.
1: Isso é muito interessante, não é? E quer dizer que os jovens estão a aderir tanto a isto?
2: Sim, nós vamos ter em passarela uma coleção feita toda ela com rendas. No ano passado tivemos duas coleções com rendas e temos vários alunos até nas nossas aulas e quando nós estamos a dar aulas a fazerem rendas. A primeira abordagem tivemos uma professora que não ficou contente, mas as alunas disseram, e muito bem, a professora Alexandra tem um projeto de rendas, nós temos que fazer rendas nas aulas, senão não temos tempo, e é o que elas fazem.
1: Portanto, é evidente que o caminho faz-se caminhando e há muito para fazer, mas estão a ser dados passos para isto, ou seja, para poder ainda dar mais visibilidade às velas.
2: Cada vez mais nós temos, eu este ano apresentei um artigo científico em Roma, onde falei da renda das Lérias, e apresentei outro em Guimarães, também sobre a produção do desfile da Póvoa da Atalaia. Para o ano já submetemos um outro artigo científico, e isto tudo dentro da comunidade académica acaba por ser uma forma de divulgar e despertar interesse para a criação dos ditos projetos internacionais. Agora, obviamente que estas coisas vão-se construindo, sempre com um grande apoio das instituições, mas vão-se construindo e vamos vendo os resultados a acontecerem, sim.
1: Deixa-me só perguntar, porque eu vi isto da boca do Presidente da Câmara do Fundão, que elogia a Universidade de Lusófona, como é óbvio, todo o trabalho, mas gostava também que a Universidade da Beira Interior e a ESART pudessem, digamos, ter um papel ainda maior neste processo. O que lhe parece?
2: Como sabe, parece-me sempre muito bem. Como sabe, eu comecei este projeto, estava na ESART como diretora de curso. E eu acho que sim, que deve haver esta ligação. Todos os anos sai um e-mail da União de Freguesias para várias escolas de ensino superior do país. E nós temos realmente alunos a concorrer do Cava de Ave, do Barreiro, de Lisboa, do Porto. Aqui, no caso da ESART e da UBI, temos feito contacto, sim, com as direções de curso. Ainda na passada sexta-feira estive lá numa conferência no EIMAD. Falei com algumas professoras que me garantiram que no próximo ano, quando eu enviar, elas irão tentar sensibilizar. Mas isto não tem a ver com as instituições ou com os docentes, que fazem sempre o seu melhor. Eu não tenho dúvidas. Tem a ver, muitas vezes, com a disponibilidade ou o interesse que os alunos possam ter para agarrar o projeto. E isto nós não conseguimos ultrapassar facilmente.
1: Portanto, os alunos são uma peça-chave.
2: São. E estas gerações nem sempre manifestam muito interesse em sair das suas zonas de conforto. É algo que nós vamos construindo. Eu não tenho dúvidas que os professores e as instituições tentam o seu melhor. Mas vai depender muito do interesse e da motivação dos alunos.
1: Este desfile, que importância tem neste processo, senhora professora?
2: Este desfile ajuda a divulgar os resultados, ajuda a mostrar à comunidade que se está a fazer trabalho, que se vai fazendo algo cada vez melhor, a meu ver, e com mais qualidade, sim. Vai envolvendo nomes como já tínhamos o Carlos Gil, que é o designer da região, temos agora também o Luís Peixinho, um designer do Porto, o Luís Sanches, da dupla Storytales, um designer de Lisboa. E isto parece não, mas vai atraindo estas figuras que de alguma forma também ajudam a disseminar, porque todos eles postam imagens do desfile e do concurso e dos resultados, e isto atrai interesse de muita gente e nós temos sempre um feedback muito positivo.
1: Alexandra Cruxinho, em declarações à Rádio Cova da Beira. Ora, esta docente, precisamente, que já ensinou e incentivou os seus alunos a irem em busca das lérias, da história, da investigação, deixou-se, e encontramos precisamente este ano em Póvoa da Atalaia, uma dessas alunas que esteve já alguns anos atrás aqui em Póvoa da Atalaia numa formação sobre lérias. Ela é aluna da universidade, precisamente lusófona, e é já docente, desta universidade, no sentido de também transmitir os seus conhecimentos a outros alunos. Vamos ouvi-la.
3: No meu primeiro ano de licenciatura, a professora teve um projeto de fazer lérias, e foi mesmo o primeiro ano de lérias aqui. Então, todos nós, alunos do licenciatura de moda, fomos para as lérias aprender mesmo com as senhoras. Tivemos aqui uma semana a fazer lérias, e elas ensinaram elas mesmas a mostrar para a gente. E acabou que era para ser um projeto, uma coisa assim que seria todo anual, todos os anos a gente viria para cá e aprenderia com as senhoras. E no final acabou sendo mais fácil para todo mundo, no caso, também porque as senhoras se cansam bastante com a gente, coitadas, os próprios alunos que aprenderam lérias ensinarem as lérias. Também já ficou mais a ideia de, tipo, passar para frente conhecimento, percebe?
1: E quantos alunos estiveram cá nessa residência, nessa semana?
3: Eu acredito que eram 20? Eu acho que 20.
1: Okay.
3: Sim.
1: Da Universidade de Lusófona.
3: Sim, exatamente.
1: E pergunto eu, foi difícil aprender as lérias ou não?
3: Olha, depende muito de cada pessoa. Eu tenho um pouquinho de... Minha mãe tentou me ensinar a crochê. Então, pelo menos pegar na agulha eu já sabia. E também as senhoras, elas eram muito pacientes com a gente. Elas tentaram ao máximo ensinar pra gente. Então, quem tentou se esforçar o suficiente, conseguiu. Tanto que, assim, variou de cada pessoa. Teve umas quatro pessoas do nosso grupo que aprendeu mesmo todos os passos da Léria. Porque tem as partes fáceis e tem as partes difíceis. Teve gente que não chegou na difícil.
1: Sempre assim, há pessoas que avançam. Pergunto-lhe, qual é a grande dificuldade em aprender lérias?
3: O ponto léria não é mesmo difícil, é mesmo a particularidade das lérias, o que delas têm essa aparência é os fios bem fininhos e as agulhas bem pequenas e quão apertados são os pontos. E para você ter esse olho, essa destreza das mãos, esse controle mesmo, é a parte difícil. E também a paciência, pelo amor de Deus. É absurdamente difícil. Como o ponto é minúsculo, ele não vai assim, tão rápido a crescer assim, o seu projeto.
1: Há aqui uma curiosidade em si, que é, veio aprender lérias a Póvoa da Atalaia e hoje já ensina lérias.
3: Exatamente, exatamente. Já a partir do segundo ano já estava ensinando para as crianças, pronto, elas são da minha idade. Sim. Mas a cada ano a gente tenta mesmo ensinar para cada uma delas. Nesse momento estava eu ensinar, que sou do primeiro grupo que aprendeu, e uma menina que eu tinha ensinado, e estavam com umas professoras de lérias de um workshop que a gente fez.
1: Como é que acha este ambiente todo aqui em Póvoa da Atalaia?
3: Eu amo. Eu gosto bastante. Vim para a aldeia, interagir com as pessoas, ter essa experiência, pelo menos. Eu não vou muito para feirinhas assim em Lisboa, uhum. onde eu tô mais. Então, voltar a ter essa experiência de feirinha que eu amava na minha cidade, em Londrina, é muito bom.
1: Portanto, é uma aldeia típica, uma aldeia
3: sim,
1: pequenina,
3: sim,
1: não é?
3: Exatamente.
1: Mas onde há aqui muito humanismo.
3: Claro.
1: As pessoas dão-se muito.
3: Exatamente. É mesmo, as pessoas fazem os lugares.
1: Isso.
3: E vir aqui para a aldeia é a melhor coisa da vida, porque você... pronto, historinhas de que aconteceram agora. Uma das minhas alunas, ela foi falar com uma das senhoras que estão vendendo coisas de crochê, e a senhora deu uma linha para ela, deu uma agulha, e ela começou a ensinar o ponto de fazer de uma bolsa que ela própria comprou. Então, ao invés de, fazer dinheiro... Ela estava ensinando a menina a fazer uma própria bolsa para ela mesma, mesmo depois de ter comprado já.
1: Fantástico. Sim. Também esta noite vai receber dois prémios, já sabe, não é?
3: Vou.
1: O que é que isso significa?
3: Olha, eu tento ao máximo, vou dar o exemplo da de criança. Eu tentei ao máximo fazer uma roupa que uma criança gostaria de usar, do jeito que eu gostaria de ter. Eu gostava muito, quando era criança, ficar girando, assim, dando piruetas, coisas assim. Eu queria coisas que a pessoa que usasse gostaria mesmo de usar. Eu acho que só significa que eu, no momento, estou a entender muito bem meus consumidores.
1: E é para continuar este trabalho das lérias ou não?
3: Sim, com certeza. Para o meu segundo ano de mestrado, eu vou fazer a minha tese. Vou tentar, pelo menos, fazer em...
1: Vai fazer uma tese sobre as lérias, não é? Ou não?
3: Sobre lérias, mas também como... a importância de você ensinar trabalhos manuais, têxteis, tradicionais, para as gerações futuras.
1: Uhum. Portanto, para não se perder a lérias.
3: Exatamente, exatamente. Meio mal de falar isso, mas dos anos que a gente ensinou lérias, eu acho que já duas das senhoras que nos ensinaram já não estão aqui mais.
1: A preservação desta renda especial denominada de lérias. Também a Câmara Municipal, empenhada em continuar este trabalho de preservação e de divulgação das lérias e do povo de Atalaia, do território do Conselho do Fundão, o objetivo de colocar as lérias no património imaterial é, sem dúvida, um grande objetivo. Como disse à Rádio Cova da Beira, a Susana Salvado, ela é vereadora da Câmara do Fundão.
4: É um bom objetivo, foi para isso também que lutámos durante todo este tempo, e no fundo é isso que é tradição com o futuro, não é? É isso que nós também fazemos, quando dizemos que cultivamos o futuro, tanto na cidade, pela dinâmica na cidade que vimos no fim de semana passado na Expo, uhum. Como também esta cultura viva e autêntica nas aldeias, e as lérias é isso mesmo, é manterem viva esta cultura que existe, esta identidade que existe, que é o bordado, que tem este ponto único, que é feita pelas mulheres de preto, que é referenciada por Eugénia de Andrade, e que é feita pelas mãos das nossas avós, mas que agora então é aplicada, sai dos panos e das colchas e das toalhas e dos lençóis, para os criadores de moda e para todas estas peças que vamos ver aqui hoje e que têm o ponto alto das lérias neste desfile de moda.
1: Ou seja, as lérias são do povo da Atalaia, mas passam a ser do mundo.
4: Passam a ser do mundo, exatamente. E é uma forma, e é assim que deve ser, contudo, não é? Devemos também mostrar aquilo que temos de melhor, e as lérias é uma das coisas que temos de melhor na Póvoa da Atalaia, porque faz esta ligação com a Festa das Papas, uhum. A Festa de São Sebastião, também com a Eugénia de Andrade, e também esta ligação com as nossas avós, com o nosso património.
1: É sem dúvida um elemento comum a várias iniciativas, não é?
4: Exatamente.
1: Que se está na identidade aqui da Póvoa.
4: que está na identidade, está nos açafatos das papas, está também descrito nas Mulheres de Preto e Eugénia de Andrade, e vemos no jardim que estão lá as mulheres a fazer as lérias, a bordar as lérias, e está também nas mãos das nossas avós. E agora passa para as gerações futuras, que fazemos aquelas ações de formação, e ao mesmo tempo passa com estes criadores, de modo a que estão a agarrar nisto também, naquilo que são as lérias, e neste ponto, para depois poderem também eles criarem novos estilos, novas peças, e levarem isto para o mundo.
1: Algo que hoje também fiquei a saber é que há já jovens a fazer lérias.
4: Já há jovens a fazer lérias, sim, já há pessoas fora do concelho a fazer lérias. Mesmo na Universidade de Lusófona, já há alunos da licenciatura de Design e Moda que sabem fazer lérias.
1: Estive agora a falar com uma aluna que vai fazer a tese de mestrado sobre lérias.
4: Exatamente, e que dá formação, sim, e há outra aluna que dá também formação a outros alunos de primeiro ano sobre as lérias.
1: Exatamente, portanto, quer dizer que está assegurado às lérias.
4: Está assegurado o que nós, felizmente. O que nós queremos também é conseguir trazer novamente, para além da Lusófona, que já está a fazer isto na perfeição, também porque a professora Alexandra acreditou muito naquilo que era o projeto, sim, sim. Exatamente, nesta parte do desfile, sim, na organização, em fazer com que os alunos de design e moda reconheçam o valor das lérias, mas queremos tornar a incluir a IESART e a UBI, para também eles, que são nossos parceiros aqui, possam tornar a agarrar no projeto das lérias, como agarraram no passado.
1: Lérias, a arte das linhas em Póvoa de Atalaia, um trabalho que vai continuar e que quisemos aqui também destacar-se no programa Encontro de hoje.

0: Encontro aqui entre as 10 e as 11 na Rádio Cova da Beira. Já sabe, é um prazer enorme estar ao seu lado. E nas feiras há festas um pouco por toda a região, obviamente, por esta altura. A melancia em destaque no Ledoeiro, também aqui no Fundão. Há iniciativas no âmbito da moagem, precisamente na rua, ocupando lugares, cidadinos, lugares que habitualmente, ou onde habitualmente estamos. Hoje é no Jardim das Tílias, também a Feira de Santiago, na cidade da Covilhã, que iniciou na passada quinta-feira e vai até ao próximo domingo. E hoje, neste domingo, é em termos musicais, vai estar-se presente logo à noite Plutónio. Vamos ouvi-lo.
1: Na arena, vocês estão prontos para aprender o som agora, na hora? Pode ser ou não? Ok, chama-se.

ainda não acabou. Vocês estão prontos para cantar mais um bocadinho aqui? Estão prontos para cantar mais um bocadinho ou quê? Ok. Então bora lá lembrar de novo. Só assim, só.

fica um cheirinho daquilo que é o concerto, o espetáculo de Plutónio para esta noite na cidade da Covilhã, no âmbito da Feira de São Tiago. Nós estamos a entrar na reta final, já sabe que a programação também há para ouvir em ritmo de verão já, com a reposição, por exemplo, daqui a pouco de mais uma edição do Porque Hoje é Domingo, com Dulce Gabriel. Hoje dá para recordar essa conversa precisamente com Miguel Midões, muito interessante, um homem que se dedica também à área da comunicação, portanto, vale a pena estar connosco aqui na antena da Rádio Cova da Beira. Nós vamos despedir-nos, obviamente, o programa Encontro regressa na próxima semana, estamos todos a contar consigo, com a sua presença que é fundamental. Fico por aí, muito bom dia, bom domingo, um grande fim de semana para si, muita saúde, até sempre. Está no fim.

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